0: Clube Tá Legal, Thales Lessa, com Guilherme Benuto, além do Luan Pereira, Dedinho de Por Aliança, encerrando o bloco. Já tô de volta, hein, depois do intervalo. Intervalo é rapidão, volto com muito sucesso. Sai daí não, volto já.
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Rebeca Lindsay, a música é Largo Tudo, sucesso, né? Participação do Jeito Inocente aqui no Som da Clube, a mais ouvida de Marabá. Tamo junto, você tá onde, hein? Tá no trânsito? Tá no trabalho? Tá em casa? Tá com a Clube no seu rádio, no seu coração? Então tá bom demais! 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Joelma, mesma pessoa. Essa é linda, hein?

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1: No período de abril a junho, o PIB paraense alcançou 74 bilhões e 800 milhões, o equivalente a 2,2% do PIB nacional, que somou 3 trilhões 420 bilhões. O setor de serviços lidera em participação na economia estadual, com 39 bilhões e 400 milhões. A indústria movimentou 17 bilhões e 900 milhões, enquanto a agropecuária alcançou 11 bilhões e 370 milhões. A indústria extrativa mineral respondeu por 7 bilhões e 870 milhões. Na semana que antecede o Círio de Nazaré, Belém passa a receber milhares de visitantes vindos dos municípios do interior e de outros estados. Essa população extra obriga os órgãos públicos de saúde a redobrar cuidados e providências. Nesse sentido, a Secretaria Municipal de Belém já está em campo, intensificando a vacinação contra o sarampo no Aeroporto Internacional de Belém. A ação começou no dia 5 de outubro e segue até o próximo dia 30, de segunda a sexta-feira, das 9 às 17 horas. A vacina tríplice viral protege contra o sarampo, a caxumba e a rubéola. Às 17 horas, a vacina tríplice viral protege contra o sarampo, a caxumba.

0: Online, antes do antes, encerrando o bloco. Já já eu volto depois do intervalo com mais músicas pra você. Ligadão no Estação da Quinta-feira. Quintou com alegria. Volto já.
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0: Tô sentindo a brisa do final de semana, hein, gente? Wesley Safadão passando aqui com Bruno e Marrone. Último beijo, sucesso. Você que tá aí no outro lado na sintonia, obrigado pelo carinho de sempre. O rádio ligado na maior emissora da Amazônia. A gente tá junto, é sempre bom tá com você. Vamos pro Dol? Dolcarajás.com.br.
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0: Olha, amigos, deu no Dol Carajás que uma operação da Polícia Militar terminou com a prisão de um homem suspeito de tráfico de drogas, adulteração de veículos e corrupção ativa na noite da última terça-feira, dia 6, em Marabá. A abordagem ocorreu após denúncias sobre um Chevrolet Onix vermelho usado para transportar entorpecentes no bairro Bela Vista. Durante a ocorrência, o suspeito teria oferecido R$10 mil aos policiais para evitar a prisão, mas a proposta foi recusada. Informação completinha está lá no Dol. Acesse aí, dolcarajás.com.br. Informação com credibilidade.
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0: Coração está em pedaços. Gabi Amarantos.

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Rebeca Lindsen, Choro por Você. Música boa da Rebeca Lindsen aqui no Som da Clube, a mais ouvida. É o Estação de Quinta-feira, muito mais alegria no ar. Informação é a pegada mais gostosa da sua noite. Você que toda noite está comigo, aquele abraço do Rogério Brasil. Tamo junto na 100.7. Tá rolando, hein? O placar do jogo, Flamengo e Fluminense. Jogão do Campeonato Brasileiro, é o Flamengo tentando ser campeão e o Flusão tentando entrar na Libertadores de forma direta. Você mandando o seu placar e acertando, você concorre a um monte de prêmios. 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Mais informações, sucesso e prêmios. Aumenta o volume aí, vem pra Clube, Léo Magalhães no Ponto Porri, sua música boa, hein? Aumenta, gruda, vem pra cá.

0: 9h53.
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2: O Paysandu conseguiu uma vitória na Justiça do Pará em uma disputa que se arrastava há anos e envolvia o atacante Iago Pikachu, um dos principais jogadores revelados pelo clube bicolor. A Justiça rejeitou o pedido de uma empresa que cobrava 8 milhões do Paysandu por causa de uma possível transferência de Pikachu para o Goiás em 2014. A decisão foi assinada pelo juiz Ivan Dalakis. E ainda, cabe recurso. A ação foi movida pela BIC Sistema de Segurança, que afirmou ter investido R$700 mil em 2012 para ter a participação nos resultados de uma futura transferência de Iago Pikachu. Pelo acordo, a empresa teria direito de 70% dos ganhos obtidos com o jogador. Naquele período, Pikachu era uma das principais promessas do Paysandu. O contrato do lateral direito tinha uma cláusula de saída de 8 milhões para clubes brasileiros. Em janeiro de 2014, o Goiás demonstrou interesse na contratação de Pikachu e tentou viabilizar a transferência. A negociação, porém, não foi concluída e acabou dando origem à disputa judicial entre a empresa e o clube paraense. A BIC Sistema de Segurança alegou que o Paysandu teria dificultado a negociação com o Goiás e impedido que os investidores recebessem o valor correspondente à cláusula de saída prevista no contrato. Por isso, a empresa entrou na justiça para cobrar 8 milhões de reais, além de multas previstas no acordo firmado com o clube. Na decisão, a Justiça do Pará rejeitou o pedido da empresa. Com isso, o Paysandu evita, neste momento, uma cobrança de 8 milhões relacionada à transferência de Iago Pikachu para o Goiás. A decisão ainda pode ser contestada e não representa, portanto, o encerramento definitivo da disputa judicial.

0: batidão. Dançar pra você, encerrando o bloco, já eu volto com muito mais músicas pra você que tá aí na sintonia da Poderosa. Volto já!
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1: Shakira
0: you.
1: E Rihanna, Remember You. É sucesso tocando aqui. É o pop no seu Estação Clube. A gente toca de tudo um pouco. Vai misturando os ritmos. Vai tocando a nacional, a internacional. Tem um pagodinho, um sambinha, um sertanejo universitário, uma internacional pra quebrar o clima. Tamo por aqui, hein? Só música e alegria na sua noite. É bom demais estar com você. Aumenta! Você está no Estação Clube.
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1: Aqui é a estação dos grandes sucessos. Taylor Swift, a música Ofélia.

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1: PSOL, PDT, Solidariedade, Missão e Avante ficaram abaixo da cláusula de barreira do desempenho nas eleições gerais do último domingo. Pela legislação, os partidos precisavam atingir 2,5% dos votos válidos em todo o Brasil e eleger um mínimo de 13 deputados federais em 9 estados diferentes. O caso mais dramático é do PSOL, que por 185 votos no Espírito Santo, deixou de atingir a cláusula, mesmo tendo a deputada mais votada do país, Érica Hilton, com mais de 1 milhão de votos. Os partidos citados passam a não ter acesso ao fundo partidário e nem a tempo de TV no horário eleitoral. Um dos casos mais emblemáticos é do PDT, partido tradicional e de história marcante desde a redemocratização do país, que teve em Leonel Brizola o seu grande líder nas décadas de 80 e 90. Resta ao PDT e aos outros 4 partidos buscar alianças para formar uma federação, a fim de ter acesso aos recursos financeiros. Os outros 4 partidos buscar alianças para formar uma federação, a fim de ter

Xande Avião, Henrique e Juliano, não é o lugar, é a pessoa. Encerrando o bloco, já eu tô de volta com muito mais músicas pra você que tá na sintonia da Poderosa.

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0: Simone Mendes, 400 fios, é sucesso e toca aqui. O Estação Clube empilhando, boa música pra você que tá aí na sintonia. Obrigado pelo carinho, o rádio ligado na maior emissora da Amazônia. Vamos pro Dol, dolcarajás.com.br, informação com credibilidade. O 40º Círio de Nossa Senhora de Nazaré, que será realizado neste mês de outubro, terá mudanças estruturais nesta edição de 2026. As alterações foram definidas para reforçar a segurança dos mais de 400 mil romeiros esperados e evitar o fluxo intenso sobre pontes do rio Itacaiunas, que está parcialmente interditada. A principal novidade é a unificação da moto romaria com a romaria rodoviária, que serão realizados juntos no sábado, dia 17 de outubro. A programação começa às 7 horas com missa na paróquia São Francisco, no núcleo Cidade Nova. Todas as informações estão lá no Dol. Acesse aí, dolcarajás.com.br.
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0: Felipe Amorim, Duda Croft, Sina de Ofélia.

Zé Vaqueiro, como num filme, música boa do Zé Vaqueiro, encerrando o bloco. Já estou de volta na sua quinta-feira com muito mais música. Sai daí não, é sucesso e toca aqui. Volto já.

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Vaqueiro, Juras de Amor, sucesso do Mani Vaqueiro, aqui no som da Clube. Você tá onde ouvindo a gente, hein? Quero saber. O Zap Clube tá no 991-622480. Galera do aplicativo, galera que tá fora do Brasil pelo nosso aplicativo ou pelo Radiosnet, sintam-se abraçados. Tamo junto, estação é assim, toca boa música pra você. Informa você também e deixa você por dentro de onde economizar. O Estação Clube, o melhor programa da sua noite. Paralamas do sucesso, Alagados.

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1: O senador Jader Barbalho, do MDB do Pará, apresentou o projeto de lei que transforma a experiência paraense das usinas da paz em uma política de alcance nacional. A proposta institui o Programa Nacional de Territórios da Paz, destinado a promover inclusão social, prevenir a violência e garantir direitos em comunidades marcadas pela vulnerabilidade econômica e por índices elevados de criminalidade. O programa será incorporado ao Programa Nacional de Segurança Pública com Cidadania, PRONACE, e poderá ser implantado por estados, Distrito Federal e municípios mediante adesão voluntária. Na justificativa da proposta, Jader Barbalho sustenta que o enfrentamento à criminalidade não pode ficar limitado ao policiamento e às medidas repressivas. Levou um susto ao tentar fazer um Pix na última quarta-feira? Não foi só você. Clientes, principalmente do Banco Nubank, relataram instabilidade na última quarta-feira, com transferências pendentes e dinheiro que não chegou ao destino. Em alguns casos, o aplicativo orientou a aguardar o processamento. 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

0: para clube, tá na boa. Rosana, o amor e o poder. Encerrando o bloco, já já eu volto com mais músicas pra você. Volto já.
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0: isso, hein? Isso é sucesso do Guto Silver. E o Brizola, né? Desfaz as malas aqui no nosso Estação Clube. A boa música toca aqui. Você que tá aí na sintonia, obrigado pelo carinho. 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
0: Tá rolando, hein? O placar do jogo, Flamengo e Fluminense, jogão do Campeonato Brasileiro, é o Flamengo tentando ser campeão e o Flusão tentando entrar na Libertadores de forma direta. 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
0: Clube, a boa do seu rádio, Labac, Lambu, é sucesso e toca aqui.

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1: Na Assembleia Legislativa, a programação desta última quinta-feira começou com uma sessão especial para a outorga da Comenda do Mérito Legislativo à Senhora de Nazaré. Os parlamentares também participaram de uma missão na Sé e seguiram depois em procissão para a Cidade Velha, até o Palácio da Cabanagem, onde aguardaram pacientemente a imagem peregrina da Senhora de Nazaré. No Norte e Centro-Oeste, 41% das mulheres dizem não conhecer as formas de prevenção ao câncer de mama, segundo o levantamento da AC Camargo Cancer Center com a Nexus. É o maior índice entre os recortes regionais e supera em 12 pontos a média nacional de 29%. O dado acende um alerta para a falta de informação. O município de Santarém, no Oeste Paraense, teve reconhecida esta semana a situação de emergência por erosão de margem fluvial. A medida foi publicada no Diário Oficial da União pelo governo federal e permite ao município solicitar recursos da Defesa Civil Nacional para ações de resposta aos danos provocados pelo avanço da erosão. 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

Eu tenho uma coisa pra te falar, Luísa. Canta, Brasil! Vamos cantar! Ó. 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
1: Luísa Souza! O clube tá em primeiro lugar, Mumuzinho. Você me vira a cabeça, participação da Luísa Sonza. É sucesso tocando aqui no Estação Clube, a estação dos grandes sucessos.
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Rebeca Lindsay, Fala o Coração, música linda da Rebeca Lindsay. Encerrando o bloco, já já eu volto, hein? Uma super sequência de boa música depois do intervalo para você que tá na sintonia.

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0: Para Clube está em primeiro lugar. Isso é Gustavo Mioto, Fuga, aqui no Som da Clube. A gente vai tocando música boa e você aí do outro lado, só na manhã, né? Só sintonizado, só ouvindo a gente, mandando abraço pra galera nas cidades vizinhas. Todo mundo ouvindo Estação Clube nessa noite especial. Você que tá pelo nosso aplicativo ou pelo Radiosnet, sejam bem-vindos. Aumenta aí o volume do rádio, porque a gente tem muita música boa pra tocar pra você aqui no nosso Estação Clube. Hora da viagem, a voz de Reginaldo Rossi, a raposa e as uvas.
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0: Zarpa, obrigado pela sua audiência e o seu carinho. Tô indo embora, você que ficou comigo nessa noite gostosa de quinta-feira, muito obrigado pelo seu carinho, o rádio ligado aqui na Clube. Tô indo nessa, com a permissão de Deus, a gente retorna amanhã com mais uma edição do nosso Estação Clube. Valeu, Marabá, um abraço, tchau.
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0: Meia-noite 2.
1: Ação rápida da PM retira entorpecentes de circulação em Marabá. Vigilância sanitária fecha a clínica clandestina e apreende anabolizantes e medicamentos. Criança é abordada por homem em carro em Altamira. E ainda, a vistoria técnica no Rio Tocantins garante segurança no ciclo fluvial. Confira agora no jornal RBA desta quinta-feira, 8 de outubro, que já está no ar.

0: Olá, boa noite. A Sinobras está com inscrições abertas para o curso gratuito de capacitação de operador de trefila. A qualificação será realizada em parceria com o SENAI. Os interessados têm até o dia 16 de outubro para se inscrever.
1: Para se inscrever na capacitação de operador trefila, os interessados precisam comparecer na sede do Centro de Educação Profissional do SENAI, localizado na folha 31, na Nova Marabá. De posse de documentos de identificação com foto, CPF, carteira de reservista ou dispensa militar para o caso do sexo masculino, comprovante de escolaridade, que pode ser o certificado ou a declaração do ensino médio e histórico escolar, além do laudo médico PCD em caso de pessoa com deficiência. As inscrições acontecem até o dia 16 de outubro. É preciso ter o ensino médio completo, 18 anos ou mais, estar em dias com as obrigações militares, no caso do sexo masculino, e ter disponibilidade de horário para realizar a capacitação, que acontecerá no período noturno. O processo seletivo contará com a aplicação de provas presenciais de língua portuguesa e matemática, com o conteúdo do ensino médio, e está prevista para acontecer no dia 20 de outubro. Também terá avaliação psicológica, que acontece entre 29 de outubro e 4 de novembro. As aulas estão previstas para iniciar no dia 11 de novembro deste ano.
0: E agora vamos conferir o que é destaque no Dol Carajás com a Joana Dark. Boa noite, Joana.
2: Olá, Gabriela. Boa noite para você também. Uma excelente noite a todos que estão ligados no Jornal RBA. E vamos abrir os destaques de hoje falando de trânsito e serviço público. Pendência no CPF pode bloquear renovação da CNH. Confira. A integração entre órgãos de trânsito e a Receita Federal bloqueia a renovação, mudança de categoria ou emissão da CNH para motoristas com pendências no CPF. Condições como pendente de regularização por falta de declaração do imposto de renda, cadastro suspenso, cancelado ou decisões judiciais travam o processo até a correção. A consulta prévia no site da Receita Federal evita o vencimento da carteira por mais de 30 dias, infração gravíssima, punida com multa de R$ 293 e retenção do veículo. Para mais detalhes, acesse o nosso portal. E ainda falando de imposto de renda e economia, Receita alerta 498 mil contribuintes sobre pendências no imposto de renda. Confira. A Receita Federal iniciou o envio de correspondências para 498.487 contribuintes que caíram na malha fina do Imposto de Renda 2026. A ação, parte do projeto Cartas 2026, segue até 20 de outubro e busca estimular regularização voluntária antes de notificações oficiais ou cobranças de multas. O status pode ser conferido no serviço Meu Imposto de Renda via site ou aplicativo do Fisco, com login gov.br, prata ou ouro. Inconsistências frequentes envolvem omissão de rendimentos de dependentes, erros de despesas médicas e dedução indevida de planos VGBL, podendo ser corrigidas pela internet por meio de declaração retificadora. 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
3: Meia-noite e oito.
0: Uma operação da Polícia Militar resultou no fechamento de um ponto de tráfico de drogas do bairro Bela Vista, no núcleo Cidade Nova. A comercialização ocorria próximo de uma escola, colocando em risco a segurança de crianças e adolescentes.
1: A rotina dos moradores do bairro Bela Vista, no núcleo Cidade Nova, foi alterada com uma ação rápida dos militares do 34º Batalhão. Uma denúncia anônima motivou a operação. Os policiais foram informados de que uma residência na rua Guarani estava sendo usada para a venda de drogas. O que mais preocupava a comunidade era o fato do local estar próximo da Escola Maria das Graças, colocando em risco a segurança de crianças e adolescentes que estudam na unidade de ensino. Com base nas informações, a guarnição se deslocou imediatamente para averiguar as informações. Ao chegar no endereço indicado, os policiais abordaram o suspeito. Com a autorização do responsável pelo imóvel, a equipe entrou na residência para realizar uma vistoria detalhada. E o que parecia apenas uma suspeita acabou se confirmando. Durante as buscas, os militares encontraram duas porções de maconha e mais 10 de cocaína prontas para comercialização. Além disso, foi apreendida uma barra média de cocaína e mais uma balança de precisão, dezenas de embalagens plásticas, dinheiro e um aparelho celular. Diante do material ilícito encontrado, o suspeito assumiu a propriedade dos entorpecentes e recebeu voz de prisão no local. Ele foi conduzido para a 21ª Seccional Urbana de Marabá, onde o caso foi registrado. A ação reforça a importância da parceria entre a comunidade e a polícia no combate à criminalidade, garantindo mais tranquilidade para as famílias e para o ambiente escolar.
0: Uma clínica de estética que funcionava sem licença sanitária e aplicava medicamentos e vitaminas sem prescrição médica foi interditada pela vigilância sanitária. O local foi descoberto após denúncia anônima.
1: Uma denúncia anônima recebida pela Vigilância Sanitária resultou em uma ação onde foram apreendidos diversos produtos e no fechamento de uma clínica de estética, na Folha 22, no Nova Marabá. O espaço funcionava sem licença sanitária e realizava procedimentos sem autorização. No local eram feitas aplicações e infusões de medicamentos e vitaminas sem a prescrição médica.
7: A gente recebeu uma denúncia anônima de uma clínica fazendo aplicação de medicamentos, vitaminas, sem licença sanitária. De imediato, a gente enviou uma equipe no local para fazer a averiguação.
1: Durante a fiscalização, os agentes constataram que a responsável pelo estabelecimento, embora formada em enfermagem, não possuía especialização em estética e realizava os procedimentos inadequados. No local foram apreendidas mais de 380 ampolas e insumos sem procedência ou nota fiscal, além de medicamentos, substâncias anabolizantes, vitaminas e materiais de soroterapia e difusão endovenosa, como soro, scalpes e equipos.
7: A gente fez a apreensão do material e a interdição da clínica, né? Visto que ela é uma pessoa formada, ela tem a capacidade técnica para fazer a aplicação, né, de medicamento. Porém, ela precisa de uma prescrição médica, né? E ela não pode vender medicamento dentro da clínica, soro, vitaminas. A autorização nacional para venda de medicamento são de drogarias e farmácias. Tá? As clínicas elas têm que administrar a medicação prescrita pelo médico.
0: E uma denúncia anônima também levou a Polícia Civil a uma residência em Paragominas, onde uma mulher foi presa em flagrante por venda ilegal de produtos para emagrecimento e anabolizantes.
8: A denúncia levou a Polícia Civil até uma residência em Paragominas, onde uma mulher foi presa em flagrante por suspeita de comercializar produtos de natureza farmacêutica sem a regularização necessária. Entre os materiais havia substância para emagrecimento, anabolizante, seringas, e todo esse material agora será analisado pela Polícia Civil.
9: A 13ª Seccional recebeu uma denúncia de que uma pessoa estaria recebendo aí um fornecimento de medicamentos aí que necessitam de controle, né, por meio de farmacêutico, e em virtude disso diligenciaram até o endereço. Após essa autorização da moradora, foi verificado durante as buscas grande quantidade de material farmacêutico, características aí de controles especiais conforme determinação da Anvisa. A maioria dos produtos com efeito de emagrecimento e também alguns produtos anabolizantes. Em virtude disso, como ela não tinha nenhuma autorização, foi conduzida à unidade policial, onde foi lavrado o flagrante delito, né? Aí existe enquadramento pelo Código do Consumidor, questões afetas à própria lei de tráfico de drogas, além de também adulterações específicas presentes no Código Penal. Em virtude disso, o material todo foi apreendido a ser periciado e ela se encontra segregada, aguardando a audiência de custódia e posicionamento aí face à competência do Poder Judiciário.
8: Na casa foram encontradas canetas identificadas como retratutida, além de ampolas de tisepatidas e outros comprimidos relacionados a anabolizantes. Também foram apreendidas dezenas de seringas, embalagens e anotações relacionadas aos produtos. Segundo a Polícia Civil, a investigação vai apurar a procedência, a composição e a regularidade sanitária das substâncias. A suspeita foi conduzida para a 13ª Seccional Urbana de Paragominas, onde foram realizados os procedimentos legais.

0: Meia-noite 17.
1: Uma família de Altamira ficou assustada depois que um homem, que estaria em um carro de cor clara, teria abordado uma criança de 9 anos perto de casa. A Polícia Civil investiga o caso, mas ainda não confirma uma tentativa de sequestro.
2: Era só mais uma tarde de brincadeira perto de casa. O menino de 9 anos estava na companhia de um colega quando um carro de cor clara teria passado várias vezes pela rua. A movimentação chamou a atenção dos pais.
3: Meu marido me falou que tinha percebido que um carro da cor prata tinha passado por duas vezes, muito devagar, na nossa rua. E mais ou menos uns 15 a 20 minutos depois, pela terceira vez, esse mesmo carro passou. Foi quando meu filho pediu para ir atravessar a rua, para ir até a casa do amiguinho, para chamar ele para vir brincar. Esse carro parou, chamou ele, abriu a porta.
2: Segundo a família, o carro parou perto das crianças e um homem que estava no veículo teria abordado o menino.
3: Foi quando meu marido ouviu a voz do meu filho e já foi para cima, já perguntando o que foi, pedindo para o nosso filho sair. E aí foi em direção ao carro para falar com o motorista. Ele conseguiu ver o rosto, mas não teve conversa porque ele já saiu em disparada. É desesperador, né? Porque a gente acha que nunca vai acontecer. Momento de muita atenção, mas de cuidado, né? De redobrar a nossa vigilância com as nossas crianças.
2: A Polícia Civil também ainda não confirma que tenha havido uma tentativa de sequestro. Por isso, o caso é tratado neste momento como uma possível abordagem suspeita.
1: O Círio Fluvial tem data marcada para acontecer no dia 17 deste mês. Com planejamento em andamento, a diretoria do evento e órgãos de segurança realizaram uma vistoria no Rio Tocantins para garantir que a tradicional procissão pelas águas aconteça com tranquilidade e devoção para os fiéis.
4: Marabá vive a contagem regressiva para o Círio de Nossa Senhora de Nazaré e na expectativa para a realização de uma das mais tradicionais celebrações da festa de fé no município, a Romaria Fluvial. E para garantir que o momento aconteça de forma segura e tranquila para os fiéis, a diretoria do Círio e os órgãos de segurança realizaram uma vistoria técnica no Rio Tocantins, visando as condições do rio, o nível das águas, o canal de navegação e os pontos que exigem maior atenção durante a procissão, marcada para 17 de outubro.
5: Nós estamos aqui com as diretorias, sobretudo com a diretoria de segurança aqui do nosso Círio, não é? Nossa Senhora de Nazaré, para fazer mais uma vistoria. Já foi feita uma, mas agora com mais concretude, porque temos mais pessoas, e para verificar as condições do rio. De fato, o Círio Fluvial vai acontecer com a graça de Deus, mas é bom também que toda a segurança, todas as pessoas deem o seu parecer.
4: A visita técnica acontece às vésperas da realização do Círio em Marabá, que será no terceiro domingo de outubro. A vistoria reuniu integrantes da Diretoria de Segurança do Círio, equipes do Corpo de Bombeiros, militares do 52º Batalhão de Infantaria de Selva e representantes da comunidade ribeirinha. Com a aproximação da data de realização, os trabalhos intensificados, a organização do evento busca garantir que a procissão pelas águas aconteça de forma tranquila para que os fiéis possam viver os momentos de fé e devoção à Virgem de Nazaré.
5: O tema do nosso Círio é Maria, Jesus veio morar entre nós, veio acampar. Então, através das águas, nós também queremos fazer um grande Círio. Com a graça de Deus, no dia 17, após a missa das 3 horas da tarde, teremos o Círio Fluvial, que vai ocorrer. Então, agora, esta vistoria nos ajuda para perceber a importância deste Círio e da própria condição das águas do nosso rio Tocantins.
1: Em sua segunda edição, o projeto Círio Iluminado une fé, arte, acessibilidade e, principalmente, inclusão social. As telas, produzidas por crianças autistas, estão em exposição no piso L3 do shopping até o fim de outubro.
4: A energia e a emoção do Círio de Nazaré em Marabá está com um brilho ainda mais especial nas

0: telas, o retrato da fé e a grandiosidade da Romaria na cidade. Obras produzidas a partir da criatividade, da sensibilidade e do trabalho coletivo de crianças e adolescentes com autismo.
1: O projeto Energia do Ser Iluminado 2026, né, é um projeto que ele busca proporcionar aí para as famílias atípicas uma oficina de pintura inclusiva, né, que são oficinas que acontecem, esse ano aconteceu, na verdade, na Estação Conhecimento e aqui no Partagem Shopping. Ele é destinado a crianças atípicas, no caso, essas crianças atípicas, elas participaram ali dessas oficinas, que resultou nessa exposição, né, que você viu aqui, a exposição com mais de 38 telas produzidas 100% por essas crianças atípicas.
0: O projeto foi idealizado para acolher famílias atípicas. Foram realizadas duas oficinas de pintura inclusivas, onde as crianças puderam expressar nas obras a visão que elas têm do Círio de Nazaré em Marabá. O resultado pode ser visto nas 38 telas em exposição. No espaço, além da arte das obras, o público pode conferir os cartazes e os mantos que cobriram a imagem de Nossa Senhora em edições passadas da Romaria na cidade.
1: E esse projeto, dentro do Círio, ele tem um papel muito importante, que é o papel ali de oferecer um camarote de acessibilidade, né, onde vão as famílias, justamente com essas crianças, um local acolhedor, porque muitas mães não conseguiam levar seus filhos em segurança para o Círio, né, devido aos fogos, à multidão. E ali no camarote elas vão ter essa oportunidade de estar levando seu filho no local de segurança.
0: A exposição está aberta ao público no piso L3 do Partage Shopping. O acesso é totalmente gratuito e segue até o dia 25 de outubro. E mostra que a arte transforma, acolhe e inclui.
1: Quando a gente acolhe uma criança atípica, ali vem toda uma família, geralmente vem uma mãe que vai nos agradecer pela aquela atenção, pelo aquele cuidado que a gente está tendo com o filho dela. E dentro dessas oficinas a gente teve várias oportunidades de ouvir dessas mães, né, um muito obrigado e um agradecimento por ter esse projeto em Marabá na segunda edição e por ter esse camarote também, por ter esse momento aqui que as crianças ficam bem felizes. É um momento de fazer realmente a inclusão. A proposta do projeto é isso mesmo, é a inclusão de crianças atípicas dentro do Círio de Nazaré em Marabá.
2: E assim encerramos a edição de hoje. O Jornal RDA Marabá volta nesta sexta-feira, a partir das 18 horas. Se quiser rever alguma reportagem, acesse o nosso canal no YouTube, @TV RDA Marabá. Uma boa noite e até amanhã.
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6: Meia-noite 26.

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0: Meia-noite e 43.
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2: No período de abril a junho, o PIB paraense alcançou 74 bilhões e 800 milhões, o equivalente a 2,2% do PIB nacional, que somou 3 trilhões 420 bilhões. O setor de serviços lidera em participação na economia estadual, com 39 bilhões e 400 milhões. A indústria movimentou 17 bilhões e 900 milhões, enquanto a agropecuária alcançou 11 bilhões e 370 milhões. A indústria extrativa mineral respondeu por 7 bilhões e 870 milhões. Na semana que antecede o Círio de Nazaré, Belém passa a receber milhares de visitantes vindos dos municípios do interior e de outros estados. Essa população extra obriga os órgãos públicos de saúde a redobrar cuidados e providências. Nesse sentido, a Secretaria Municipal de Belém já está em campo, intensificando a vacinação contra o sarampo no Aeroporto Internacional de Belém. A ação começou no dia 5 de outubro e segue até o próximo dia 30, de segunda a sexta-feira, das 9 às 17 horas. A vacina tríplice viral protege contra o sarampo, a caxumba e a rubéola. 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

0: 1 e 2.
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0: 1:18. 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
1: O Santa Cruz está de volta à Série B do Campeonato Brasileiro após uma campanha emocionante e com muita tensão até o final. O protagonismo do acesso foi o volante Pedro Favela, que marcou o gol de empate contra o Maringá no último confronto pela Série C do Brasileirão. O meia revelou que atuou com a mão direita e parte dos dedos do pé fraturados durante toda a campanha da equipe na Série C. A jornada de Pedro Favela até o gol de cabeça no Arruda foi marcado por muita raça e determinação. O Cruzeiro se impôs sobre o São Paulo e venceu por 2-1 no Mineirão, logo no primeiro jogo após a data FIFA. A vitória teve as digitais do técnico Arthur Jorge desde a escalação, deixando o time vivíssimo na briga por uma vaga direta na próxima Libertadores da América. O período para descansar e trabalhar as partes físicas e mental dos jogadores surtiu efeito, mostrando um time com um nível de segurança que há muito não se via. Após a demissão de Fernando Diniz, a diretoria do Corinthians já avalia um velho conhecido para assumir o comando da equipe. Ramon Dias aparece como o principal nome para o cargo depois da 7ª derrota consecutiva do Timão no Brasileirão. O argentino comandou o Corinthians entre julho de 2024 e abril de 2025, ao lado do filho e auxiliar Emiliano Dias. Em 60 jogos, foram 31 vitórias, 16 empates, 13 derrotas, com 60,6% de aproveitamento.
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0: 1h47.
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2: O senador Jader Barbalho, do MDB do Pará, apresentou o projeto de lei que transforma a experiência paraense das usinas da paz em uma política de alcance nacional. A proposta institui o Programa Nacional de Territórios da Paz, destinado a promover inclusão social, prevenir a violência e garantir direitos em comunidades marcadas pela vulnerabilidade econômica e por índices elevados de criminalidade. O programa será incorporado ao Programa Nacional de Segurança Pública com Cidadania, PRONACE, e poderá ser implantado por estados, Distrito Federal e municípios mediante adesão voluntária. Na justificativa da proposta, Jader Barbalho sustenta que o enfrentamento à criminalidade não pode ficar limitado ao policiamento e às medidas repressivas. Levou um susto ao tentar fazer um Pix na última quarta-feira? Não foi só você. Clientes, principalmente do Banco Nubank, relataram instabilidade na última quarta-feira, com transferências pendentes e dinheiro que não chegou ao destino. Em alguns casos, o aplicativo orientou a aguardar o processamento. 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

0: Deus, que Deus abençoe esse projeto.
1: Parabéns,
2: faz barulho
1: aí
2: pra vontade.
3: Que sucesso, cara, que sucesso.
1: Parabéns,
0: obrigado,
1: amigo.
0: Obrigado, Rio de Janeiro.
1: Deus abençoe.
2: Guilherme Benuto,
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0: Lulu, que gostou!
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0: 103.
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0: Remo e Grêmio empataram pela 29ª rodada do Campeonato Brasileiro da Série A em um resultado que não interessa para ninguém. O time visitante marcou com Kahneman nos acréscimos do primeiro tempo, mas David Braga, aos 42, empatou o jogo para os donos da casa. O Leão Azul segue na vice-lanterna com 24 pontos, 8 atrás do primeiro time do Z4, que passou a ser o Corinthians. Já o tricolor gaúcho fica na 18ª colocação com 30 pontos. O autor do gol do Remo no empate em 1-1, David Braga, celebrou o primeiro gol pelo clube e também na Série A do Campeonato Brasileiro. O meio atacante lamentou o resultado em casa, mas destacou que o foco está no próximo compromisso fora de Belém. O Remo saiu atrás no placar, mas conseguiu buscar o empate na etapa final da partida com David Braga. Para o jogador, o time azulino precisava ter aproveitado melhor o fato de atuar diante da sua torcida. Apesar do empate, David Braga valorizou o momento individual. O gol contra o Grêmio foi o primeiro dele com a camisa azulina e também o primeiro na elite do futebol do Brasil. Agora o Remo volta as atenções para o próximo compromisso pelo Brasileirão. A equipe terá pela frente o Vasco da Gama fora de casa no sábado, dia 10. O atleta destacou a necessidade de somar pontos na reta final da competição, especialmente nos confrontos diretos pela permanência na Série A. Segundo ele, vai ser um jogo muito difícil no sábado e a equipe precisa pontuar de qualquer jeito e tentar fazer o dever de casa. Depois disso, tem mais confrontos diretos e tentar fazer a vitória para tentar sair dessa situação o mais rápido possível. O Remo vai encarar o Vasco da Gama em São Januário e precisa vencer. O Leão tem 9 compromissos e tem que vencer pelo menos 7 para sonhar com a permanência na elite do futebol brasileiro. Ontem, a equipe também reclamou muito da arbitragem, em que não marcou uma penalidade clara, e mesmo com o auxílio do VAR, a arbitragem fez vista grossa e prejudicou o time paraense.
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0: 2:26.
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0: 12h47.
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2: O nível do rio Tapajós caiu 53 centímetros em apenas uma semana, na cidade de Santarém, no oeste paraense. A estiagem começa a impactar diretamente a navegação e o comércio local. Com o rio mais baixo, donos de embarcações de médio e grande porte evitam viagens no período noturno, em função dos riscos de acidentes durante os deslocamentos. A situação preocupa os comerciantes que dependem do transporte fluvial para receber mercadorias. O efeito imediato do problema é a falta de produtos nos estabelecimentos comerciais de Santarém. Belém já começa a registrar uma movimentação maior de moradores e turistas em diferentes pontos da cidade. Um dos locais onde o aumento no fluxo de visitantes pôde ser percebido é o Complexo do Ver-o-Peso, com a chegada de visitantes de diferentes regiões do Pará e de outros estados brasileiros. Comerciantes apostam no período do Círio para ampliar as vendas e divulgar produtos que representam parte da cultura e da identidade paraense. 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

0: 31.
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3 e 5. 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

a Casa Vale, espaço que integra a programação cultural da empresa no Círio de Nazaré 2026, foi inaugurada na noite da última quarta-feira, dia 7. Localizada no Boulevard Castilho França, em Belém, a iniciativa reúne produtos de 12 negócios sociais ligados à bioeconomia, apresentações musicais e experiências que destacam a diversidade cultural paraense. O espaço foi apresentado durante evento que reuniu convidados e representantes de instituições parceiras. Com a proximidade do Círio de Nazaré, muitas famílias já anteciparam os preparativos para o tradicional almoço do domingo. Enquanto alguns garantiram os ingredientes dos pratos que estarão à mesa, outros ainda percorrem feiras, mercados e estabelecimentos comerciais em busca dos ingredientes que fazem parte da culinária típica paraense e ajudam a marcar o momento de confraternização entre familiares e amigos. A Amazônia está esquentando e secando, até onde a floresta permanece conservada. Estudo da Communications Earth Environment, com participação do IPHAN e de 31 instituições de 6 países, aponta que a região centro-norte registrou extremos climáticos 2,34 vezes acima da média do bioma. O alerta é para toda a floresta. 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

3 e 36.

0: 3:47.
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2: Neymar está de volta ao Santos. O atacante foi relacionado para o confronto de hoje à noite contra o Flamengo na Vila Belmiro. Após ficar fora dos compromissos do Peixe desde o dia 2 de setembro, o craque volta a ficar à disposição do técnico Cuca para o duelo importante do Campeonato Brasileiro. O Santos venceu São Paulo na última sexta-feira em jogo atrasado da 21ª rodada do Campeonato Brasileiro da Série A. O Futebol Clube do Porto acertou a renovação do contrato com William Gomes. O novo vínculo do atacante brasileiro será válido até 2031, ampliando em 2 anos o acordo anterior, que terminaria em junho de 2029. Além disso, a cláusula de rescisão do jogador brasileiro subiu de 80 para 100 milhões de euros, aumentando a proteção do clube português ao atleta brasileiro. William chegou ao Porto em janeiro de 2025, oriundo da equipe do São Paulo, por 9 milhões de euros, por 80% dos direitos econômicos do atleta. Na última temporada, foram 13 gols em 46 partidas. No biênio 26-27, já soma 2 gols e 2 assistências em 9 jogos. O Flamengo acompanha de perto a situação do zagueiro Arthur Dias, 19 anos, que pertence ao Atlético Paranaense, e vê o defensor com bons olhos para o futuro. Presente na última convocação de Carlo Ancelotti, o atleta tem se destacado e vem sendo observado pelo clube carioca há alguns meses. Apesar do interesse, ainda não existe proposta oficial pelo atleta. O Departamento de Futebol Rubro-Negro segue avaliando o jogador antes de decidir se irá avançar por uma negociação.
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0: 4 e 3.
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0: 4:15.
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2: Mais um grupo iniciou a caminhada rumo à Basílica de Nazaré. Os Romeiros de Castanhal, que completa 47 anos, agradecendo as graças alcançadas no Círio de Nazaré. Em 2026, dezenas de fiéis saíram mais cedo, nesta quarta-feira, dia 7 de outubro, por volta das 7:30 da manhã. A caminhada entre Belém e Castanhal tem mais de 70 quilômetros e é feita com um carro de apoio que tem a imagem da Senhora de Nazaré. Cada quilômetro percorrido carrega uma promessa, uma esperança, uma saudade e, acima de tudo, a certeza de que Maria caminha conosco, segundo informou uma publicação no perfil oficial. Aconteceu na última quarta-feira, dia 7, a procissão do traslado dos carros, primeira das 14 romarias oficiais do Círio 2026. Durante a quinta edição, como parte do calendário oficial da festividade, o evento reuniu famílias, promesseiros e devotos em um percurso de aproximadamente 5,5 km entre a Basílica Santuário e o Complexo Porto Futuro, onde os carros de promessas ficarão estacionados até a Romaria de Domingo. A programação também foi marcada pela inauguração da Iluminação Especial do Círio na Avenida Doca de Souza Franco. 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

0: 4h43.
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2: O candidato a presidente Flávio Bolsonaro, do PL, afirmou que o Brasil não vive uma democracia plena e que, quando falou em redemocratizar o país e mudar a Constituição, caso eleito, estava falando sobre aprovar PECs, propostas de emenda à Constituição. Ele disse que falava de propostas que tem defendido ao longo da campanha, como redução da maioridade penal, reforma do judiciário, reforma política, mudanças na reforma tributária e fim da reeleição para presidente. Na tentativa de reorganizar o grupo político e reformular discurso após o primeiro turno das eleições, o presidente Lula endureceu o discurso contra a criminalidade e disse que a campanha adotou um novo lema em torno do tema: para o povo trabalhador, a proteção; para o bandido, a prisão. Esse é o nosso lema daqui para frente, afirmou o presidente durante uma entrevista à imprensa esta semana. Lula aproveitou para defender a PEC da Segurança Pública, que amplia as atribuições da União na área, como medida para combater o crime. 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

0: 52.
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0: 5 e 20.
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2: O Supremo Tribunal Federal decidiu na última quarta-feira a favor dos contribuintes em uma discussão sobre como devem ser cobrados tributos federais sobre incentivos concedidos pelos estados via ICMS. O governo calculava o impacto de 16 bilhões e 500 milhões caso sofresse uma derrota no processo, segundo dados do orçamento de 2026. Os ministros do STF decidiram por 7-4 que créditos presumidos relativos ao ICMS não devem ser incluídos na base de cálculo do PIS e da COFINS. Os créditos presumidos são benefícios fiscais concedidos pelos estados e pelo Distrito Federal para reduzir a carga de ICMS de determinadas empresas ou setores a estimular atividades econômicas. A oposição ao governo federal no Senado Federal tenta adiar a votação do fim da escala 6x1 prevista para a próxima semana. Os senadores contrários se reuniram nesta última quarta-feira e devem pedir ao presidente do Senado, Dalvi Alcolumbre, para que a votação seja somente depois do resultado da eleição presidencial. O texto, que acaba com o modelo de 6 dias de trabalho e 1 de folga na semana, é uma das principais bandeiras eleitorais que usa a PEC para pressionar o adversário. 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

0: 5h24. 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

0: 5h50.
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2: A pecuária de corte nordestina atravessa um momento de maior dinamismo, marcado pela valorização dos preços, recuperação das margens dos produtores e aumento dos investimentos em produtividade e genética. É nesse ambiente que a AgroFTI realiza, no dia 10 de outubro, o quarto dia de campo da AgroFTI, no Aras AgroFTI, em Insurreição, Sairé, no agreste do Pernambuco. A programação chega em um momento em que o setor busca aproveitar o ciclo favorável para elevar a eficiência dos rebanhos e ampliar a produção. Dados citados pelo Movimento Econômico mostram que o valor bruto da produção pecuária nordestina cresceu 2,1% em 2026, alcançando 36 bilhões e 700 milhões. Enquanto as exportações regionais de carne bovina avançaram mais de 51% em volume no primeiro trimestre do ano. A Masterboi conquistou autorização para exportar carne bovina à China a partir da unidade em Canhotinho, no agreste de Pernambuco. A habilitação abre uma nova alternativa de comercialização para a planta e amplia a presença da indústria nordestina em um dos mercados mais relevantes da pecuária brasileira. A aprovação foi concedida pela Administração Geral das Alfândegas da China. 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

0: 6:02.
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2: O anjo do Senhor anunciou a Maria, e ela concebeu do Espírito Santo. Eis aqui a serva do Senhor, faça-se em mim segundo a vossa palavra. O Verbo divino se fez homem e habitou entre nós. Ave Maria, cheia de graça, o Senhor é convosco. Bendita sois vós entre as mulheres, e bendito é o fruto do vosso ventre, Jesus. Santa Maria, Mãe de Deus, rogai por nós, pecadores, agora e na hora de nossa morte. Amém. Infundi, Senhor, em nosso coração a tua graça. Nós te suplicamos, a fim de que tenhamos conhecido pela anunciação do anjo a encarnação de Jesus Cristo, vosso Filho e Senhor nosso, e cheguemos, pelos merecimentos de sua paixão e morte na cruz, à glória da ressurreição. Pelo mesmo Cristo e Senhor nosso. Amém.

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Bom dia, queridos irmãos, prezados ouvintes do programa Encontro com Maria. Nesta manhã de sexta-feira, hoje é dia 9 de outubro de 2026, que o amor do Pai, a paz de Jesus e a comunhão do Espírito Santo esteja presente neste momento, em cada lar, em cada família, em cada coração que nos acolhe de uma forma carinhosa, de segunda a sexta, a partir das 6 horas da manhã. Mas claro, você também está no seu local de trabalho, os agentes de portarias, vigilantes, você que trabalha na segunda ponta sobre o Tocantins, você que está no seu sítio, chácara, fazenda, onde quer que você esteja, muito obrigado pela audiência, obrigado pela companhia, né? Isso mesmo, eu daqui, vocês daí, e juntos nós fazemos assim o programa Encontro com Maria, levando nossas preces ao nosso bom e misericordioso Deus. Nesta manhã de sexta-feira, gostaria de partilhar com vocês um pequeno trecho do Antigo Testamento. Eu gosto muito dessa passagem, né? Note aí, livro do profeta Josué, capítulo 1, versículos do 5 ao 7. Repetindo, livro do profeta Josué, capítulo 1, versículo do 5 ao 7. E assim como Deus falou para Josué, fala também para cada um de nós nesta manhã. Enquanto viveres, ninguém te poderá resistir. Estarei contigo, como estive com Moisés. Não te deixarei nem te abandonarei. Sê firme e corajoso, porque tu hás de introduzir este povo na posse da terra que jurei a seus pais dar-lhes. Tem ânimo, pois, e ser corajoso para cuidadosamente observares toda a lei que Moisés, meu servo, te prescreveu. Não te afaste dela nem para a direita nem para a esquerda, para que seja feliz em todas as tuas empreitadas. Palavra do Senhor, graças a Deus. Então, querido irmão, querida irmã, estamos no mês de outubro, mês missionário, onde a igreja nos convida, né, a praticarmos a missionariedade. Isso mesmo, porque a igreja tem na sua essência a missionariedade. E todos nós, a partir do batismo, estamos outorgados, autorizados, né, anunciar a boa nova, isso mesmo, pregar o Santo Evangelho, onde quer que estejamos. E aqui, como Deus é fiel, diz para Moisés: Moisés, tu vai apenas avistar a terra de Canaã, a terra que jorra leite e mel. Você não vai adentrá-la. E assim aconteceu. Moisés, ao avistá-la, né, a terra, veio a morte. Mas antes disso, ele preparou o servo dele, chamado Josué. E Josué ficou preocupado, porque era um jovem. Pensou: como é que eu vou conduzir esse povo se sou tão jovem? Meus irmãos, Deus, ele não escolhe os capacitados, mas ele capacita os escolhidos. Isso mesmo. Observe, quando Jesus foi escolher os apóstolos, né, ele perguntou: você fez alguma faculdade? Você tem algum curso superior? Você fez mestrado, doutorado, pós-doutorado? Não, ele não perguntou isso. A gente presume que quem sabia mais ou menos ler e escrever era Mateus. Por quê? Porque era cobrador de impostos. Os demais eram pescadores, de repente não sabia nem ensinar o nome. E aqui, Deus é fiel. Quando Ele nos dá a missão, Ele sabe o que está fazendo. Assim como Ele deu para mim a missão de pai, de esposo, de avô, né? Ele sabe o que está fazendo. Por quê? Porque é Ele que nos capacita. E ele falou para Josué: Josué, não te preocupa, você é apenas um jovem, mas assim como eu estive com Moisés, vou estar contigo. Enquanto viveres, Josué, ninguém te poderá resistir. Ouvindo o programa Encontro com Maria, enquanto vocês viveres, ninguém poderá resistir. Estarei contigo como estive com Moisés. Olha que bênção. Não te deixarei nem te abandonarei. Meus irmãos, isso é maravilhoso. A gente tem a certeza que podemos contar com um Deus fiel, um Deus que jamais abandona seus filhos, mesmo que nós sejamos ingratos, rebeldes, é ou não é? Revoltados, desobedientes, mas Deus não desiste de nós. Sabe por quê? Nós somos obras-primas feitas pelas mãos de Deus. Estarei contigo como estive com Moisés. Não te deixarei, filho meu, filha minha, nem te abandonarei. Ser firme e corajoso, ser firme e corajosa, porque tu hás de introduzir este povo na posse da terra que jurei a seus pais dar-lhes. Olha só,
tem ânimo, pois, de ser corajoso, corajosa, para cuidadosamente observares toda a lei que Moisés, meu servo, te prescreveu. Não te afaste dela nem para a direita, nem para a esquerda, para que seja feliz em todas as tuas empreitadas. Olha aqui. Meus irmãos, quando você compra, por exemplo, um celular, né? Vou pegar o celular, que é um objeto hoje comum. Raramente tem alguma pessoa que não tem celular. Quando você adquire o seu celular na loja, claro, você recebe ali o aparelho com a nota fiscal e vem junto, na loja, claro, você recebe ali o aparelho com a nota fiscal

comportar com verdadeiros cristãos. É um desafio, com certeza, em pleno século XXI, um desafio ser cristão. Mas para Deus nada é impossível, está em Lucas 1,37. Né? Olha só, quando Deus escolheu Nossa Senhora, ele não perguntou para ela, você está preparada para ser mãe? Não. O anjo chegou para Maria e disse, Maria, tu encontraste graça diante de Deus. Olha só, alegra-te, ou ave cheia de graça, a mesma coisa. Deus te escolheu para ser a mãe do filho dele. E Maria apenas perguntou, como vai acontecer isso se eu não conheço homem, não tenho intimidade com homem? E ali, o arcanjo São Gabriel explica para ela como vai acontecer, por obra do Espírito Santo. Entenderam? Então assim, Deus ali estava capacitando Maria para ser a mãe do filho dele. Capacitando Nossa Senhora para exercer a função maternal. Aqui também, Deus capacita Josué. Não te preocupe, Josué. Não te preocupe ouvindo o programa do Encontro com Maria. Você que está me ouvindo, que está desanimado, descrente, acha que não vai dar conta, que não quer mais nem viver, estarei contigo como estive com Moisés. Não te deixarei nem te abandonarei. Ser firme e corajoso, corajosa, porque tu has de introduzir este povo na posse que jurei a seus pais dar-lhes. Os irmãos aqui têm a presença garantida de Deus. Por quê? Assim como Deus assegura a Josué que ele estaria presente da mesma forma como esteve com Moisés, também a cada um de nós. Isso mesmo. A vitória é assegurada. Se estamos com Deus, somos mais do que vitoriosos. Né? Como diz Paulo na carta aos Filipenses, no capítulo 4, versículo 13, tudo posso naquele que me fortalece. Tudo posso naquele que me conforta. E aqui, meus irmãos, a vitória assegurada, a frase ninguém poderá te resistir, significa o quê? Que os inimigos, os obstáculos, as barreiras não seriam maiores do que o poder de Deus operando através do seu amor e da sua bondade, e principalmente da sua misericórdia. Ele está dizendo para nós, filho meu, filha minha, não te preocupe, se você está comigo, ninguém poderá resistir a você. Olha só, não se preocupe com as barreiras, os obstáculos, a enfermidade, o sofrimento, não te preocupe com isso não, eu estou contigo. E aqui vem, meus irmãos, a fidelidade divina. Quando o próprio Deus diz, não te deixarei nem te abandonarei. Isso é uma promessa e Deus é fiel. O que Deus promete, ele cumpre. Isso mesmo. Isso aqui o quê? Mostra para nós a segurança que ele deu a Josué e dá a cada um de nós. Como pai, como mãe, avô, avó. Por quê? Josué não vinha da sua própria força, mas do compromisso inabalável que Deus deu para ele. Né? Deus disse, somente seja forte e corajoso. Tenha o cuidado de obedecer toda a lei que Moisés, meu servo, te deu, te prescreveu. Não te desvie dela nem para a direita nem para a esquerda, para que seja bem sucedido onde quer que você for, onde quer que você esteja. Olha aí, meus irmãos, que maravilha. Você ligou o teu rádio por acaso e nem o teu aplicativo. Foi para ouvir Deus dizer para você e para mim, larga de ser medroso, cadê a tua fé? Está deixando se abater por pequenas coisas, né? A coragem é associada à obediência, isso mesmo, com certeza. Porque a coragem que Deus pede não é a ausência de medo, mas a firmeza para obedecer a sua palavra. É a firmeza para obedecer a sua palavra. Fácil não é não. Estamos num mundo cheio de pecado, né? Nós temos o tal do celular que nos leva sempre a estar desviando do caminho de Deus. Mas aqui nos mostra o foco sem desvio. Não se desviar nem para a direita nem para a esquerda. Significa o quê? Manter uma conduta íntegra e estrita aos mandamentos divinos. Sem inventar caminhos próprios. Né? Jesus diz, sou o caminho, a verdade e a vida. Ninguém vai ao Pai senão por mim. E nós, muitas vezes, preferimos fazer tudo o contrário. Ser o atalho, a mentira e a morte. Só para ser do contra. Né? E aqui Jesus, Deus fala para nós, desculpa. Sem inventar caminhos próprios, negociar com Deus. Ele nos dá o quê? A condição para o sucesso. Quando ele diz, não é conquistado por força própria de sorte, mas com o fruto natural de alinhar a nossa vida, as decisões, à vontade de Deus. Isso mesmo. Portanto, aí, meus irmãos, essa receita para mim e para você, nesta manhã de sexta-feira,

disse: enquanto viveres, ninguém te poderá resistir. Estarei contigo como estive com Moisés. Não te deixarei nem te abandonarei. Que maravilha, que coisa boa. Ser firme, corajoso, corajosa, porque tu has de introduzir este povo na posse que jurei a seus pais dar-lhes. Tem ânimo. Hoje o que mais a gente encontra na rua é pessoas desanimadas, descrentes. Ah, sei lá, não vai dar certo não. Já rezei tanto. Quanto mais eu rezo, mais assombração me aparece. E está dizendo que tem ânimo, pois, de ser corajoso, corajosa, para cuidadosamente observares toda a lei que Moisés, meu servo, te prescreveu. Não te afaste nem para a direita, nem para a esquerda. Para que seja feliz em todas as tuas empreitadas, em todo o teu caminho, tua trajetória, teus planos, teus projetos. É. Se nós cumprirmos pelo menos 50% da lei de Deus, já é algo, né, no caminho da salvação. Portanto, aí, meus irmãos e minhas irmãs, essa mensagem para nós, neste dia de hoje, onde Deus nos convida a sermos firmes e corajosos, a termos ânimos, né, para superar tudo isso, as barreiras, os obstáculos que o mundo nos impõe. Que bom a gente ter essa garantia de Deus, claro, obedecendo a sua palavra. E com certeza, a nossa parte definitiva é o céu. Ninguém poderá resistir, né? Estarei contigo todos os dias, como tive com Moisés. Olha que maravilha. Você vai lá para o Evangelho de Mateus, no capítulo 28, 19, 20, Jesus diz: eis que estarei contigo todos os dias até o fim do tempo. Isso é a garantia, meu irmão, da presença de Deus na nossa vida. Louvado seja o Senhor Jesus Cristo, para sempre louvado. Amém.

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0: E temos aqui um convite para você e sua família participarem do 46º Círio de Nossa Senhora de Nazaré. Vai acontecer aqui em Marabá, né, no terceiro domingo de outubro, ou seja, no dia 18 de outubro. Você e toda a sua família estão convidados a participar, né? Está acontecendo aí as peregrinações externas nas paróquias, nas comunidades. E você já vai se preparando para essa grande festa no dia 18 de outubro. Né? Você que mora aqui nos municípios vizinhos, forma sua caravana e participe do 46º Círio de Nossa Senhora de Nazaré com o tema Em Maria, Jesus veio morar entre nós.
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0: E a partir de agora, aqui no seu programa Encontro com Maria, vamos dar início ao Espaço do Ouvinte. Isso mesmo. Chegou aqui a primeira mensagem e diz: bom dia a todos do Encontro com Maria, eu sou o Cazuza Alves, moro aqui em Tupiranga. Peço oração para mim e para toda a minha família. Olá, bom dia, tudo bem? Eu sou Ademilton. Moro aqui na Folha 25. Ofereço a próxima música do programa para meus pais Argemir e Mariazinha, para minha esposa Leciane, minha filha Larissa, para toda a família Oliveira. E peço oração para todos os ouvintes. Também chegou aqui a mensagem. Olá, tudo bem? Eu sou a Juscelene Moraes, moro no Brejo do Meio. Peço oração para meus filhos José e Maria, para toda minha família. E que Deus abençoe todos nós, hoje e sempre. Nosso muito obrigado a todos vocês do Brejo do Meio, pelo carinho da audiência. Né? Também chegou aqui a mensagem. A Helena do Bairro São Félix oferece para os filhos Zé Bezerra, Helena e Tiago, para as noras Luciana, Aline e o Jean Luziano, para os netos Lara Jéssica, Emily, Zé Miguel, Lucas, Nasce Matheus, seus irmãos, sobrinhos, seus compadres, comadres e afilhados, para Yara e Franço Neto Geladinho, e pede oração para toda a sua família. A dona Lia, que está no assentamento 26 de março, oferece para seus filhos o Marcos, Alessandro, Joema, Josué, Jesuíta, Aline, seus vizinhos e amigos, para todos os seus irmãos da Igreja Nacional de Fátima, e pede oração para toda a sua família. Bom dia, que a paz de Deus esteja com todos nós hoje e sempre. Ofereço a próxima música do programa para toda a minha família, especial para minha esposa Ricélia Silva, minha mãe Elise Regina, meus avós Moacir e Maria Olinda, meus irmãos Rodrigo, Rogério e Alessandra, meu filho Pedro Luca, e para toda a família Ferreira Silva. Eu sou o Adson Luiz, moro aqui no quilômetro 8, na Vila São José, no sentido Marabá e Tupiranga. Essa música vai também para seu José Luiz, a dona Graça e a Joselde, aí na Vila do Denit, no bairro da Amapá. Nosso muito obrigado pelo carinho da audiência. A Irenice do PS Cada Alto oferece para o esposo Marciano, para os filhos Max, Josélio, Josilene e Joelma, seus irmãos Irisvaldo e Irene, seus netos Sabrina, Nicolas, Micaele, Ana Júlia, Pietro e Emily, os genros Marcelo, Antônio, Edilson, Nora Thelma, para os bisnetos Ravi, Reinaldo e Regina, e também pede oração para toda a sua família. Bom dia, meu amigo Venildo Mendes, paz e bênçãos a esse abençoado do programa. Uma ótima sexta-feira para todos nós. Ofereço a próxima música para minha mãe Terezinha, meu pai Nelson, minha avó Socorro, meu tio Miguel Arcanjo, a tia Doraci, minhas amigas Joana Neta, a irmã Ellen Cirila, Lili Duarte, Domingos Queiroz, Nilda Vasconcelos, Duvalina Pires, Ana Paula, Magnólia, Patrícia, e também para o Sidney Paiva, João Gomes, Manuel do Bairro Laranjeiras, para os padres da nossa paróquia, para Dom Vital Corbenini, peço oração para os enfermos do mundo inteiro, seu Giovanni de Souza, mora aqui no Bairro Laranjeiras. Olá, bom dia, tudo bem? A paz esteja com todos nós hoje e sempre. Eu ofereço o próximo do programa para minha mãe Deocleciano, no Pia João Vaz. Ela que é ouvinte todos os dias. Que maravilha, né? Essa música vai também para o Leonardo, sua esposa Francinete, no Geladinho, seu Leandro e a Yara, nosso muito obrigado. Para a Rosemary, na Cidade Nova, e o Romário, lá no Projeto Salobo. Nós vamos ouvir esta linda canção com o Ministério Mensageiro do Espírito, Sopra em Nós.

E dando sequência aqui dos pastos ouvindo seu programa Encontro com Maria, chegou aqui a mensagem de bom dia, tudo bem? Eu sou a Rosivan do bairro Francisco Coelho, na Marabá Pioneira. Ofereço para as famosas do programa, para meus filhos Rayane, Rayan e Emanuel, meu esposo Manuel, minhas netas Maria Vitória, Maria Cecília, para meu neto Manuel Felipe, para minha mãe Iracia, sogra Maria de Jesus, para os irmãos, sobrinhos, genros, cunhados, compadres, comadres e afilhados, para os apresentadores, para todo o apostolado da oração do Paróquio São Félix de Valoar, para o padre Ademir. Essa música vai também para o Adeilson, está indo no quilômetro 11 com a esposa Jamile, fazendo a sua fisioterapia e ouvindo o programa, claro, né? Para o Gesalene, o Dedé, é no quilômetro 11, para o, na comunidade São Francisco de Assis, próximo à Morada Nova. Olá, bom dia a todos do Encontro com Maria. Eu sou Vicente Monteiro, moro aqui na Marabá Pioneiro, na Barão do Rio Branco. Peço oração para toda a minha família, especialmente para a minha esposa Maria Lúcia, para meus filhos James Wallace, Luciano e Patrícia, meus netos Luemi, Laila, Pablo, Vitor, Maria Luísa, Maria Eduarda, Márcia Henrique, Natanela e Maria Valentina, para a Nora Kelsene e a Adriana. Olá, bom dia, tudo bem? Eu sou o Max do bairro Independência. Ofereço para os músicos do programa, para meus irmãos Nilo, Nilson, minhas irmãs Nilza, Ilza, Cleonice, para todos vocês do programa, para meu filho Nicolas, minha esposa Alessiane, peço oração para toda a minha família. Dona Maria Lindalva, da rua Quinta Contente, na Marabá Pioneira, ouvinte fiel de muitos anos, pede oração para toda a sua família, especialmente para seus filhos e filhas e para todos os seus vizinhos. Nós vamos ouvir com a banda Bom Pastor a música Seu Amor é Demais.

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E atendendo os participantes do espaço de hoje, chegou uma mensagem de bom dia, tudo bem? Que é o Vanderlei Vascaíno. Ô, Vanderlei, tudo bem? Ofereço para a sua música para o Dom José Pé João Vaz, para o Tião Banco, Badeco do Gesso, Silma Rocha, João Cardoso no Brasil do Meio, para o Márcio da Papelaria. Chegou aqui também a mensagem, o seu Domingos Araújo, de São Domingos do Araguaia. Ofereço a próxima música para toda a sua família, seus vizinhos, para seus filhos, netos, genros, noras, e pede oração para toda a sua família. Bom dia, Ivanildo Mendes. Peço oração para toda a minha família. Gostei muito da pregação de hoje. Eu sou a Maria Oneide, moro aqui próximo a Porto da Balsa, em Esperantino, no Tocantins. Nosso ouvinte, o Jaibara, que está aí na Ponta de Pedra, oferece para sua esposa Edna, para Maria da Cruz, seus irmãos Zeca, Ismael, Nilde, Elisângela, o Augusto, para os seus filhos Mozane e Sabrina, e pede oração para toda a sua família. A Rosana, do Poção do Óleo, oferece para a esposa Ozenildo, para os filhos Fernando e Adriano, para seu pai João da Mata e França, para sua irmã Maria Aparecida, Zenaide de Novo Horizonte, seu irmão José Edson, para os ouvintes da comunidade de Santo Antônio. Bom dia, meu amigo Ivanildo Mendes. Que Deus Pai nos abençoe sempre. Gostei muito da pregação de hoje. Realmente nós temos que ter muita coragem. Eu sou Hamilton, moro aqui no bairro Liberdade. Bom dia, sou Ivanildo Mendes, Leão de Van Menezes. Aqui é a sua ali. Gostaria de oferecer a próxima do programa para minha mãe Elza, para toda a minha família, para os ouvintes, para vocês. E peço oração por todos nós. Olá, bom dia, tudo bem? Eu sou o César Mar, conhecido como Incansávelzinho, moro aqui no bairro Infraero. Ofereço a próxima do programa para minha família, especialmente para minha esposa Luciele, meus filhos João Lucas, Lohane, a sogra Luzivanda, para o Carlos Henrique, para a Rebeca, o neto Juan Deres, no bairro Bela Vista. E peço oração para mim, que estou fazendo tratamento em Belém. Bom dia a todos do Encontro com Maria. Gostei muito da pregação de hoje. E a todos vocês do programa, pedi oração para toda a família Gomes e Santos. Me chamo Sérgio Baigon, moro aqui na Folha 33. Essa música vai também nossa comadre Juliana, no Pé Amorajuba, Sítio Nova Vida, em Itupiranga, ligadinha no programa Encontro com Maria. Olá, bom dia, tudo bem? Eu sou o Antônio Alves Coelho, conhecido como Mingolo. Ofereço o próximo do programa para minha esposa Valéia Lima, minha filha Ava Maria, também para o tenente do Exército Daniel e sua esposa, e para todos os ouvintes. O Jonathan, que mora em Roterdã, na Holanda, oferece a próxima música do programa, pede oração para toda a família Martins, sua mãe Leni, para seu avô Altino, sua esposa Larissa, sua filha Júlia, seus irmãos Charlie, Bruno e Charlene. Temos todos uma ótima sexta-feira, dia do melhor virão. Eu sou o Jonathan, moro aqui em Roterdã, na Holanda. Bom dia, tudo bem? Eu sou Laurenice da Vila Espírito Santo. Quero oferecer a próxima do programa para meus filhos Lívia, Ricarda, Juliana, minha vizinha Dona Lucinda, para minha amiga Cremilda, em Goiânia, para meus irmãos Renê, Rony Von e Ronilson e Laiane, para Leoneide, minha tia Diomar, para Joana na Ilha, para seu Zé Calista, para todos os ouvintes. Nós vamos ouvir esta linda canção com os cantores de Deus, Só Tu Tens o Poder.

E assim, Deus Pai Todo-Poderoso, Tu que és rico em misericórdia, Deus de amor e de bondade, colocamos diante de Ti a cada um dos meus irmãos e irmãs, buscando a cura, a restauração. Ó Senhor, reconhecemos a Tua grandeza, o Teu poder, e acreditamos firmemente nas Tuas maravilhas que ultrapassam toda a nossa compreensão humana. Senhor, neste momento, clamamos por Ti, que Tua mão de cura toque cada parte do nosso corpo, penetrando a cada célula, restaurando a saúde, Senhor. Que a Tua luz divina resplandeça em nosso caminho, iluminando, guiando para a plenitude da saúde física, mental e espiritual. Ó Senhor, vem aumentar a presença de nossa fé. Que Teu amor e Tua graça sejam revestidos sobre cada um de nós abundantemente, trazendo a cura completa e duradoura. Que a Tua vontade seja feita em nossa vida, ó Deus, conforme o Teu plano perfeito. Capacita cada um dos médicos, enfermeiros, técnicos, enfermagem, para que possa desempenhar um bom trabalho junto aos pacientes, aqueles que estão enfermos. Nós cremos, Senhor, com a fé inabalável, que Tua cura será manifestada em cada um de nós neste dia de hoje. Te pedimos porque acreditamos no Teu poder, agora e sempre. Amém.

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2: Está muita emoção já tomando conta.

0: Ô, PH, eu sou a Jocássia Mendes e é um prazer estar por aqui. Já domei um sapo pintado, eu já fiz laço de sucuri. O homem que se deita com a mulher do meu tipo passa 3 noites sem dormir.
1: Vou te dizer uma coisa, é pura bucha isso aí, viu?
2: Exatamente.
3: Desperta, rapaz, hein? Este manso, mano, égua!
4: Olha, não te mete com esses pessoal, que eles tudo só é cheio.

0: quem se mete, vou te dizer uma coisa, hein? Ai, ai, ai, ai, ai! Bora logo pra cima, hein? Tem gente aí que tá com a muleira coçando, hein? Tem gente que tá com a muleira coçando!
1: Deixa de ser secador, rapaz!
0: Ih, rapaz! O que foi que aconteceu, rapaz, hein? Não tava 2-0 pro Flamengo ontem? Ei, o Aires Welk, hoje o Aires Welk não vai tomar nem café na sogra dele. Ela preparou um cuscuz com leite de coco, né?
2: Ai, ai, ai. Detona, PH. PH.
0: Ele ainda tá dormindo, hein? Olha o cuco.
3: Uhul! Deixa comigo.
0: Bora logo, Ava. É doida.
4: Meu filho, esse time é ruim.
0: É.
5: Exatamente.
0: Dizer, rapaz. Flamengo. 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Tu sabe o que é isso? Hein? Uma linha, capinar uma linha. Te dizer uma coisa, hein, mano? Tu tem que dar-lhe bem na raiz do capim braquiara. Te dizer uma coisa, sai tudo. Rapaz, capinei muito. Esse braço, essa mão aqui, já foi muito calejada. Ainda é, pô. Te dizer uma coisa, rapaz. Te dizer, rapaz. Ainda é bem calejada, mano. Não tem frescura aqui não, rapaz.
3: Mentiroso, homem sem palavra.
0: Ê, rapaz, não tô com mentira não, rapaz. É doido, hein? Aqui não é Nutella não, viu? Aqui não é Nutella, viu? Que dizer, rapaz. Que vai pra cima, hein?
6: É por aí que a banda toca, é por aí que as coisas...
4: Ei, sai daí! Tu não é tudo isso!
0: Ora, não, aqui é dizer uma coisa, hein? Eu sei que ontem... 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
0: 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Meu amigo Renato!
1: Renato!
0: E ela, Renato. quem é? Bate nesse botão aí!
1: Jani!
0: Tá aí a Jani, com o Davi, com o Regivaldo, tá lá meu grande amigo Zival, tá também o Carlinhos, o grande Adriano, todos aí na sintonia da Clube. Vamos pra cima!
1: É no café, senão.
0: Ah, não?
1: Fluminense!
0: É, o Fluminense deu porrada ontem, moleque! Deu-lhe uma surra! Tu é doido, moleque! Égua!
4: Ei, tu não tem coragem!
0: Ora, não tem! O Fluminense deu porrada ontem de feio, velho! Meteu logo 4, né? Vamos logo falar aí do placar do jogo de ontem, né, meu irmão, hein? Hein, você que... Atenção, falar em placar do jogo, tá rolando o placar do jogo aqui, antes de falar aqui o placar, né, dos resultados de ontem, tem o placar do jogo valendo aqui pra Fluminense e Flamengo, Fla-Flu no Maracanã, é Flamengo e Fluminense no Maracanã, portanto será no domingo, portanto 5:30 da tarde lá no Maracanã, você vai ter esse grande clássico do futebol brasileiro, e olha só, preste atenção... 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
0: 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Ei, Renato, presta atenção, quero que você faça uma promoção aqui comigo, né? Um brindezinho pra gente fazer um sorteio aqui, os ouvintes mil estão me cobrando. Né? Vou os caras que a gente anuncia aqui, hoje tem que apelar aqui pro programa. Olha só, presta atenção. 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Pô, o polêmico também sumiu aqui do programa, não sei, ele que abrilhantava esse programa aqui. Sumiu. Desapareceu esse café deu-se. Tem também, o Águia, claro, já vem com tudo aí. 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Para o Fla-Flu. 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

0: Sim. É, olha só, meu amigo. Ontem tivemos Flamengo 2, aliás, Santos 2, Flamengo 2. Você assistiu a parada? O Flamengo fez 1-0 com o Danilo, né? Depois veio o Paquetá. Que gol bonito do Paquetá de cabeça, hein? Aí, sabe o que aconteceu? O cara foi expulso do Flamengo lá, né?
1: É. Meu show!
0: Ih, rapaz, para com isso. Tu é secador, pô. Tu é secador, pô. É, para com isso.
2: Deixa de ser secador, rapaz.
0: Égua. O que eu tô dizendo que o cara foi expulso lá? Como é o nome do cara lá? Jorginho, né? Time do Flamengo aí, menino. Aí foi papa na pedra, pênalti. Aí o Neymar foi lá e pim, né? Aí roda pra lá, roda pra cá, 42 minutos, pênalti em cima do Gabigol. O que é que aconteceu? Neymar bateu no mesmo canto, do mesmo jeito, e se não conseguiu pegar. Aí, quero chamar a atenção pra uma situação. Teve um pênalti lá. Não viu lá a parada, hein? Você viu lá a parada? É.
3: É doido, me rouba logo.
0: Moço, ficaram 10 minutos no VAR. PQP, meu irmão. Que é isso? 10 minutos no VAR. Eu quero chamar atenção para esse fato. Porque aqui, no Mangueirão, que foi pênalti claro, e a desgrama do árbitro, não, o VAR chamou ele não foi, né?
4: Égua!
0: Porra, rapaz! E lá, pra ver porque é Flamengo e porque é Santos, aí a situação é assim, né? E determinaram o pênalti lá, né?
5: Tem algum flamenguista aí?
0: Tem, rapaz, tem vários. Eu não tô aqui criticando. Foi pênalti? Na minha opinião, foi mais ou menos, né? Mas, vou te dizer, ficaram 10 minutos. Agora eu quero a opinião aí do Tenente Augusto, dos flamenguistas de plantão. Porque essa arbitragem atualmente, eles estão ofuscando o nosso futebol. Ofuscando o nosso futebol. Tá bom? Atlético... Jogão esse aqui, viu? Jogaço esse aqui. Pra quem não assistiu, um pouco de lá, um pouco de cá. Atlético Paranaense 2, Atlético Mineiro também 2, lá na Arena da Baixada, viu? 2-2. E o Fluminense, eu quero que toque o hino do mais bonito do Brasil. Toca aí!

O Fluminense no Maracanã em sua casa. Passeou em cima do Curitiba. Aliás, do Coritiba, né? 4-0. Só o Salvarino que salvou aí o Fluminense. Tá tirando aí, o Fluminense tá numa sequência boa. Salvarino marcou logo 3, velho. Que sequência bonita, hein? Ai, ai, ai, ai, ai. E aí o Lúcio Acosta fechou já no finalzinho. 4-0 aí.

0: Alô, Paulinho da Cartuimp! Alô! Enido Valé! Fluminense! Eu tenho amor ao tricolor! Alô, Rei do Frango! Go, go!
1: As três cores que traduzem tradição, a paz, a esperança e o vigor, unido e forte pelo esporte.
0: Se você é tricolor, você tá feliz da vida, meu amigo Paulinho da Cartuimp. Alô, Alberto Bagagem! O Alberto lá do Móveis Planejados, um abraço pra você, Alberto. Que Deus abençoe sempre. Grande Albertinho. Alô, Paulinho da Cartuimp, torcedor do Fluminense ferrenho. Meu amigo, Véi Carlo. Alô, Véi Carlo, torcedor do Fluminense. Tá todo mundo na sintonia da clube aí, né? Quero dizer também que o Palmeiras já se tocou do Fluminense. Eu tenho que pelo menos botar o cheirinho do Palmeiras aqui, né?

0: É, e o Palmeiras não deixou nem esquentar, velho. Logo aos 5 minutos fez o primeiro gol. Flaco Lopes marcou o gol do Palmeiras. Eu pensei que o Palmeiras ia encher também. Mas que porra. De nada, moleque. É doido, se enrolou todinho lá, porque o Rogério Ceni mudou logo a situação. E vou te dizer uma coisa, hein. O Bahia cresceu pra cima do Palmeiras e o Palmeiras tentava e ficou aquele jogão arrado e ficou assim até o final, né?
1: Esse time já era, é só perna de pau, viu, mano?
0: Para com isso, o Palmeiras ganhou, rapaz. Meu time é o Vasco, que vai jogar amanhã com o Remo, rapaz. Deixa de ser doido, rapaz. Deixa de ser topa, tu tá meio doido, é. Égua, rapaz, para de graça,
2: rapaz. Ei, rapaz, esse cara tá doido.
0: Porra, é doido, eu sou vascaíno, rapaz. E vai jogar com o meu Remo amanhã, rapaz.
1: É remista, é?
0: Sou Remo, sou Vasco e agora? Vou torcer pro Remo pra se pegar uma porrada amanhã. É caixão e vela preta. Se o Remo pegar porrada amanhã, é caixão e vela preta. É, como te dizer. Ei, vascaíno, você me desculpe, meu amigo Aragão. Aragão, eu vou até te dizer uma coisa. Ei, Aragão, cadê o açaí? Rapaz, a mulher do Aragão é lá de Belém, né? Lá de Maitetuba. Ela gosta do açaí. Como é o nome da tua esposa, Aragão? A dona Lídia também gosta, meu amigo Raimundo. Todo mundo aí dá de no açaí. Olha aí, com o empate do Flamengo e a vitória do Palmeiras ontem, o Flamengo foi pra 61, o Palmeiras pra 60. Encostou, velho! Encostou! Agora o bicho vai pegar, viu? Encostou lá no Parmeira, né? O Parmeira encostou no Flamengo. Deixou, tá? Agora, olha só, vamos aos próximos jogos aí. Vamos ter... Domingo, Palmeiras e Corinthians. Vixe, Maria. Ei, Corinthians, olha que vem pra ti uma batata quente, hein, Corinthians? Palmeiras e Corinthians.
3: Vixe.
0: Ai, ai, ai, ai, ai. Situação tá periclitante. Quem é o técnico do Corinthians? Eu nem sei ainda, né? Eu não prestei atenção ainda. O Bahia vai jogar domingo às 19h30. O jogo do Palmeiras e Corinthians é 5h30 da tarde, tá? A equipe do Bahia vai jogar lá na Arena Fonte Nova. Bahia e Mirassol, velho. Ih, rapaz, olha só, né? O Flamengo vai encarar o Fluminense domingo, 5h30 da tarde. Tá no placar do jogo aqui. Tá? Na segunda-feira, feriado, dia 12, Coritiba e Botafogo. O jogo será lá no Couto Pereira. Então, Coritiba e Botafogo na segunda-feira. O Atlético Paranaense vai até Chapecó. Também na segunda-feira, enfrentaram a Chapecoense. Chapecoense e Atlético Paranaense será na segunda-feira às 19h30. Já o Atlético Mineiro vai jogar contra o Santos no sábado amanhã. Aliás, no domingo, às 4 da tarde contra o Santos, lá na Arena MRV. Tá certo? Já falamos aí, né, do Santos, né, que vai jogar contra o Atlético Mineiro, o Flamengo e Fluminense também. Bora falar aqui do Bragantino, vai jogar lá em Bragança Paulista contra o Cruzeiro, jogo que será também na segunda-feira. Amanhã, às 21 horas, teremos lá no Morumbi, tem São Paulo e Vitória, amanhã, tá? O Vasco da Gama vai encarar o Remo, às 18 horas deste sábado, 18 horas deste sábado. O Grêmio vai enfrentar o Internacional, é o Grenal, lá na Arena do Grêmio no domingo, 17h30. São jogos do Campeonato Brasileiro da Série A, que está aí pegando fogo, né? A gente vai para aquele intervalinho maroto aqui na Clube. Já eu quero tua participação. Mande para cá o placar do jogo. Do jogo. Mande o jogo para cá, pai! 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São 7h31.

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2: Paulo Henrique! Opa! Um abraço para você que está na sintonia da Clube. Ei, já comprou sua camisa do Águia, aquela alusiva ao Sírio? Ainda não comprou? Compareça à loja Águia Store, hein? Ei, vai lá, diga que ouviu nas primeiras respostas que você vai ter, claro, uma surpresinha, aquele descontinho, né? Tá certo? Vai lá. Fala com a Raíza. Raíza, bom dia, Raíza, bom dia, Dani. Todo mundo aí, não esqueça, gente, vamos lá. Olha aí, ainda tem bastante camisa de todos os tamanhos. Faça com o Marcelo lá do açougue, lá na casa de carne Zebu. Ei, pegar eu quero logo a mini, foi só falar aqui, rapaz. Tá certo? O Dino também, olha, a dona Lívia tá ganhando uma. O Dino vai comprar a camisa dele. Quem mais que quer? Pra muita gente quer a camisa alusiva ao Sírio. 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Presidente Ferreirinha, bom dia.
3: É, mano.
2: Oi.
3: Ele é nosso irmãozinho.
2: Quero abraçar meu amigo Carlinhos Sá. Cadê o Carlinhos Sá? Acorda, ganinho. Se dizer, mano. Ora, rapa.
4: Ei.
2: Oi.
4: Ei, tu tá alegre, hein?
2: É.
4: Eu choro.
2: Eu choro. Bora logo aí, bro. O que é que tu quer, meu amorzinho? O que é que você quer, hein?
0: Tio PH, mande o áudio da galera.
2: Ah, o áudio da galera? Tá bom, você que manda. Eu tô aqui só pra obedecer, tia. É porque quase ninguém tá mandando mais áudio pra cá. Quer dizer, não tem mais, né? Ai, ai, ai. Vamos lá.
5: Eu vim da primeira do esporte, Caçávelzinho, que dia 22 tá indo pra Belém, fazer uns exames, pra fazer uma cirurgia. É, pegar, não deu pro Flamengo, né? Mas, rapaz, infelizmente a arbitragem é que atrapalha o futebol brasileiro, né, Paulo Henrique? Prejudicaram o Remo, onde foi o Flamengo? Rapaz, é uma patifaria, uma palhaçada. Viu? O Flamengo ontem ganha de 2-0, o Santos empatou. É porque é muita pilantragem nesse futebol. A arbitragem do futebol brasileiro é minha amiga, não tem como tolerar uma arbitragem dessa do Brasil. Só roubalheira, mestre, total. Olha, Henrique, cuidado com o diretor, hein?
6: Detona PH.
7: É uma vergonha.
2: Olha, fala aí, buenos dias. Fala aí, buenos dias.
8: Buenos dias, meu amigo PH. Um ótimo sexta-feira pra você, meu amigo. Um ótimo final de semana. Os torcedores modinhas do Menguinho vão aparecer no programa dizendo que o Menguinho foi prejudicado. Dois pênaltis marcados a favor do Santos. Dois gols do Neymar. Ah, os dois pênaltis foi pênalti mesmo. Não teve nenhuma irregularidade, não. Foi dois pênaltis bem marcados. Mas vão aparecer dizendo que o Menguinho foi prejudicado. E o Gigante joga amanhã, né, contra o Clube do Remo. Vamos pra cima do Clube do Remo e buscar a vitória. Nosso caldeirão de São Januário. Acredito no nosso Vascão. E o Menguinho entra na taca o Fluminense domingo. A cada cheia a promoção pra cada jogo. Sou jogo de São Balangeiro. Manda alô pro Menguinho, louro do Carro Branco, no jogo.
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2: Tá bom, deixa o urubuzinho dele lá. Meu amigo Tenente Augusto, eu quero mandar um grande abraço também pro flamenguista de quatro costados, meu amigo, meu irmão, o doutor Felipe, lá da Clínica Metra. Alô, doutor Felipe, um abraço. Este é uma pessoa fantástica, uma figura maravilhosa, né, doutor Felipe?
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2: 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Eu quero mandar um beijão, mas um beijão, sabe pra quem? Pra Leomar. Faz de novo? Alô, Leomar, tá aí? Sabe aonde ela tá, doutor Felipe? Doutor Felipe, ela está lá no Rio Grande do Sul, em São Leopoldo, não é?
1: Ê, menino!
2: Tá lá em São Leopoldo!
1: Ê, menino!
2: Égua, vou te dizer. Leomar, um beijo pra ti. Que Deus te abençoe sempre!

0: Um abraço, Ari. Vamos lá, Tenente Augusto, bom dia.
1: Bom dia, Paulo Henrique. Bom dia a todos os ouvintes da Primeira do Esporte. Augusto Flamenguista, o Flamenguista feliz. Flamenguista que é líder perdendo, líder ganhando, líder empatando, mesmo sendo marcado a favor do adversário, dois pênaltis assim, maroto. Se esses dois pênaltis fossem a favor do Flamengo, o mundo do esporte, o mundo do esporte cairia sobre muitos questionamentos. Mas é isso aí. Vamos que vamos, isso é Flamengo. O mundo do futebol brasileiro, principalmente a imprensa paulista, se aqueles pênaltis fossem a favor do Flamengo, seria um questionamento absurdo. Dois pênaltis duvidoso e muito questionável.
0: Pois é. Você viu aquele pênalti marcado aqui? Aliás, aquele pênalti não marcado aqui, que foi pênalti claro, meu tenente agora. Você lembra? Você viu o jogo aqui? Ouviu o lance? Do Grêmio com o Remo aqui, né? Meteram a mão no meu leão. Égua, vou te dizer uma coisa. Desse jeito, velho.
2: É remista, é?
0: Sou, pô. Sou remista.
2: Ai, gatinho.
0: Ai, ai, olha o Décio. Fala, Décio. Meu grande amigo, meu grande irmão. Gente que mora no meu coração. Cadê a sua mãe, tá bem? Hein, Décio? Abraçando aí o meu amigo Gilberto lá no Geladinho, meu amigo Vanderlei Vascaíno. Fala aí, Vanderlei Vascaíno.
3: Bom dia, Paulo Henrique. Bom dia a todos da clube. Abraço do Vanderlei Vascaíno. Mandar um abraço pro meu amigo Silmar Rocha. Meu amigo Del, todos te ouvindo, a melhor de Marabá Rádio Clube. E Paulo Henrique, estão tudo calado. O que foi que aconteceu? Me conta aí.
4: Ô, minha mãezinha, por que tanto, tanto sofrimento? Impressionante!
0: Meu amigo Gilberto do Geladinho. Égua, Gilberto. Tá tudo bem, Gilberto?
5: Bom dia, meu amigo PH.
0: Fala, meu irmãozinho.
5: Aqui, meu amigo, é o seu amigo Gilberto do Geladinho, PH.
0: Diga, meu irmão.
5: Depois, por gentileza, tu me passa aí pra cá do jogo.
0: Placar do jogo?
5: A senha, por gentileza.
0: Ah, tu quer a senha? Já vou passar a senha.
5: Pega, rapaz, ontem o Mengão malvadão mijou pra trás. Passou sem raiva ontem.
2: Fraqueza!
0: Ei, rapaz!
2: Desperta, rapaz, hein?
0: Ei, rapaz!
6: Então tá. Me rouba logo.
0: Me rouba logo, pô. Tá ficando doido. Me rouba. Teu time jogou nada, cara. Vou te dizer uma coisa, hein. Ai, ai, ai, ai, ai, ai, ai. Teu time mijou pra trás.
2: Choro!
0: Mijou pra trás, velho. Fala, Damião. Tu tá triste também, Damião?
7: Bom dia, PH, bom dia, PH. Olha nós por cá aqui, agarrado no peito da chifruda.
0: É mesmo, é?
7: Pega aí, jogão ontem. Gostou do jogo do Flamengo?
0: Mais ou menos.
7: Gostei, cara, mas sabe como é que é, né? Nós tá indo tão bem, aí molhou.
0: Entrou água!
7: Entrou água no projeto, fazer o quê, né? Mas... tá por cá, mas chega lá. Não
0: é o líder.
7: É, mundão sem porteira.
0: Não é o líder.
8: Meu amor, aquelas coisas, né? Tu lá vai arrumar uma coisa pra tua cabeça na tua casa.
0: Olha aí, Damião! Damião, cadê o tamborete de forró, rapaz? Nunca mais eu vi o domingo, o dominguinho.
9: Bom dia, PH. PH aqui, quem fala é o Dobson, Botafoguense da Folha 35.
0: Fala, Dobson!
9: Fica trazendo pra cá do jogo.
0: Manda.
9: Pra cá do jogo é 2x1 Fluminense. Fluminense 2x1.
0: Dobson! Quem dizia?
2: Credo!
0: Ê, Dobson, abraço! Olha, o Cazuza Alves tá ligado com a gente aí em Tupiranga, tá sempre na sintonia. É, vem aí o azulão maravilhoso. Poeirinha, fala aí, pô, desde frescura, para de graça.
10: Bom dia, meu amigo PH. Ótimo dia abençoado pra você e pra todos os seus ouvintes das Primeiras do Esporte. E PH agora tem um limite aí, né? Nosso parceiro falou ontem que tem um limite pra gente falar. Ele é, diz
0: aonde?
10: Que é só.
0: Aonde?
10: 15 segundos, né?
0: Aonde?
10: Deixa eu mandar um alô pra ele aí, rapaz. Gente boa. Já comprei a minha, PH. Vou lá no Círio fazer uma fezinha lá, né? Pra nós.
0: Isso.
10: É, Deus abençoe a nossa família, né?
0: Isso.
10: Sabe como é que é. Deixa eu mandar um alô pro meu... Fala, meu amigo...
0: Ei, rapaz, manda um alô pra quem? Pro Migula?
10: Deixa eu mandar um alô pro meu parceiro Cari, meu parceiro Serra Negra, meu amigo Chaves Marabá, meu amigo Migula. PTH, já comprei minha camisa do Círio. Vamos lá fazer uma fezinha, né?
0: Tá bom.
10: Valeu, Paulo Henrique. É o Poeirinha na 33.
0: Um abraço, Poeirinha. Ei, Poeirinha. Ei, Poeirinha. Poeirinha, esse Poeirinha, vou te dizer uma coisa, rapaz, né? Ele tá bem, tá desse jeito, né? Tá desse jeito.
11: Ixi, tá bem gatinho, né? Só pulga e asma. E só briga com a barata e não come.
0: Ei, rapaz! Você é doido, é?
12: bom dia, meu amigo PH. Meu Mengão empatou onde, PH? Foi jogo ganho, PH. É, meu filho, é assim mesmo. Com a infantilidade do Ross, mas tudo certo. Valeu, o né? Pois, futebol só acaba quando termina.
0: É.
12: Mas tudo certo, tô triste não, tô triste não. Melhor que tá perdido, né? Eu pensei que ia dar empate em 0x0 e o 2x2 ainda, tá bom. Tá bom, não dá nada não.
13: Você tá meio triste hoje, filho?
12: Domingo é Fla-Flu, viu? Domingo.
0: É.
12: Domingo a gente tira a prova dos 9.
13: Você tá meio triste hoje, filho?
0: Ai, meu Deus do céu, essa Rádio Clube. Essa Rádio Clube!
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0: Vem pra cá, ele é o mar, a coisa tá assim, rapaz, tá mais divertida ainda, hein?
15: Fala, PH, bom dia, bora pra cima, PH, bora pra cima. E o jogão ontem, PH, jogo bom, cara, foi um jogo bom, ó. Palmeiras e Bahia, jogo duro.
0: Foi.
15: PH 1x0, o que importa é a vitória, né, meu amigo?
0: É verdade. Então
15: é isso aí, tamo só um ponto do Flamengo.
0: É.
15: Estamos chegando. É isso aí. Bora pra cima, PH.
0: Vou te dizer
15: toda a torcida do Verdão hoje tá sorrindo pras paredes. Vitória boa. É isso aí, garoto. Bom dia. Tamo junto. Um amigo aí do Saraiva, um abraço, Vascaíno.
0: Valeu. Olha, eu tenho um recado pra dar pro Flamengo aqui.
16: Eu já segurei muita de caixão, hein?
0: É?
16: 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Tenho mais impressão que tu serás a próxima vítima.
0: Ei, Flamengo, olha aí! Ai, meu pai celestial, vamos lá.
17: Fala, Henrique, rapaz, eu tô aqui nas proximidades aqui do Jatobá, aqui perto de Sítio Novo.
0: Égua!
17: Uma trabalhada.
0: Eita!
17: Mas quero mandar uma alusão aí pra todos meus amigos aí da Três Poder, rapaz. Lugar velho pra onde eu convivi bastante tempo e amo muito.
0: Eita!
17: Então eu quero mandar uma alusão aí a toda a galera aí da Três Poder.
0: Aí da Três Poderes! Alô, galera da Três Poderes, faltou tu assinar aí. Como é? Falou teu nome aí? Ele falou o nome dele? Falou o nome dele lá? Não gravei direitinho aqui.
17: Fala, Henrique, rapaz, eu tô aqui nas proximidades aqui. Quem do Jatobá, aqui perto de Sítio Novo.
0: Pois é, rapaz, quem é, rapaz? Como é que eu tô? Ah, é o Bena. Ei, Bena, tem que falar porque é o seguinte, mano. Aqui a gente tem que fazer três, tudo ao mesmo tempo sozinho aqui, tá complicado. Meu ajudante não veio hoje, esse cabeção aí.
18: Bom dia, PH. Pega aí, rapaz, não sei nem o que foi que deu aí.
0: O quê?
18: Rapaz, aquele goleiro tão frisco de estar brincando com a bola que eu vou te falar, viu? Nós tava dando fé daquela arrumação.
0: É, ele é bem gatinho,
18: daí, pra terminar,
0: né?
18: Meteram a mão no Flamengo ainda. Rapaz, o Gabigol cai, que ele é acostumado a fazer aquilo quando ele tá jogando lá pro Flamengo. Eu caí, aí o goleiro, aí o juiz ainda dá aquela penalidade. Rapaz, já pensou. Era que eles queriam isso aí, que no jogo ele não ia ganhar. Já pensou, rapaz, eles tava querendo só isso aí mesmo. O goleiro, além de vacilar, ficar brincando com a bola, aí os caras ainda metem a mão ainda. Duas penalidades que não foram validas. Ganhado porque foi. Roubando. Porque uma finalidade daquela ali do Gabigol não foi nunca. Muito vivo. Mas vou te falar. É demais. Mas tá bom, não tem problema não. Bom dia, PH, pra nós. Estamos aqui, é Zé do Rádio da Vila Sororobá, Cidade de Deus.
0: Eita, Zé do Rádio, pegue leve.
19: Bom dia, PH, bom dia, PH. Pois é, PH, e agora tão, os flamenguistas estão reclamando, né?
0: Uhum.
19: Se tivesse ganhado, ninguém não falava disso aí, né?
0: Uhum.
19: Não, o juiz não roubou, o juiz não foi prejudicado, o Flamengo não foi prejudicado. Mas como empatou, foi prejudicado, né, rapaz, esse cara vai te falar. Pega aí meu beijinho. Ganhou, né? De 1-0, mas tá bom, ganhou. Vamos chegar devagarzinho, estamos encostando aí no Flamengo. Mas não pode deixar o Flamengo cansear. Bom dia, PH. E outra coisa, domingo, eu sou Fluminense, vamos pegar o Flamengo de novo.
0: Olha,
19: sou Fluminense, domingo, pra ganhar.
20: Ei, sai daí, tu não é tudo isso.
0: É, agora tu é Fluminense, tu, hein? Ah, mas não tô dizendo... Ô, oh, meu filho, não faz isso.
21: Fala, meu amigo PH, bom dia, que é o Francisco do Bairro da Paz.
0: Fala, Francisco.
21: Ligadão na Clube todos os dias no seu programa, em todos os programas, melhor que tem no sul e sudeste do Pará.
0: Vamos lá.
21: Pra cada jogo aí vai ser...
0: Vai ser o quê, rapaz? Vambora, cara!
21: 2-0 aí, Flamengo em cima do Fluminense, viu, PH? Tá. Anota
0: bom.
21: Pra cá pra mim aí, meu irmão. Bom dia, bota a música bem boa depois aí, PH.
0: Tá.
21: Os piantes ontem foi duvidoso, não foi piante não, rapaz. O juiz só roubou nós em cima do Mavadão. Bom dia.
0: Ó, pro intervalo, daqui a pouco a gente volta. 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Minha amiga Laura Lince, tá aí, tá na sintonia da Clube. Quem tá na sintonia da Clube também é o Jonas, o Rodrigo, todo mundo aí, né? Alô, meu querido! É o Jonas, gente da melhor qualidade, tá todo mundo aí. O Rafael também tá na sintonia da Clube, torcedor do Corinthians, tá bom? JH Diesel, meu amigo Zé Maria, tudo de bom, meu irmão? 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Tá todo mundo aí na sintonia da Clube, tá bom? A gente vai para o intervalinho, já volto aqui com toda certeza pra reta final do programa.
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0: Opa, que bom! São 7 horas e 57 minutos. É hora certa para você que está aqui na Clube, a sua 100.7, aqui o canal da Informação Total. É, meu amigo, aqui você está na sintonia da melhor. Rapidamente dizendo aqui, não é que... 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Estão sempre ligados aqui na Rádio Clube, o canal da Informação Total, Total, Total.
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0: Vamos lá, vamos que vamos, gente, tem muita gente aqui, hein?
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0: É muito PH aí, é muito PH aí. Fala, Aragão, meu irmão, tudo bom, meu irmão? Vamos lá, diga lá, meu querido.
1: Bom dia, Paulo Henrique, aqui é o Aragão, do bairro Cidade Jardim, estamos aqui ligados na Feira do Esporte, parabéns pelo programa. Obrigado. Pois é, agora há pouco você perguntado aí, falou meu nome, né? E aí perguntou o nome da minha esposa, belenense também, gosta do açaí, né?
0: Aí de Belém.
1: O nome dela é Érica.
0: Dona Érica.
1: Pois é, casei com a belenense, mas na hora do almoço tem que ter açaí, se não tiver, tem que me virar nos 30. Açaí com camarão, hein? Top demais. É isso aí, Paulo Henrique. E amanhã tem jogão de novo, né? Vasco e Remo, Remo e Vasco, em São Januário, na colina histórica. Infelizmente, o Remo vai jogar com o Vasco, que está em crescimento, está numa situação melhor, né? Então vai ser um grande jogo. E é isso aí. Boa sorte. Deus abençoe. Bom trabalho.
0: Um abraço, Aragão. Tudo de bom. Davis também tem um abraço. Olha, o tenente aqui tá meio zangado aí com o jogo de ontem. O Flamengo realmente jogou bom. Jogou bem. Mas, né, a arbitragem interferiu. E eu concordo.
2: É o Temir aqui da Liberdade.
0: Fala, Temir.
2: Vou botar um placa aí pro 2-1 Fluminense em cima desse Flamengo aí da turma aí, pra terminar de enterrar logo ele.
0: É.
2: 2-1, claro. Temer aqui da Liberdade. Um abraço, meu garoto.
0: Ih, rapaz, enterrar onde? O Fluminense tá bem colocado, rapaz! O Fluminense aí, o Fluminense tá bem na parada aí, rapaz. O Fluminense é o terceiro colocado, 51 pontos. Que enterrar onde, rapaz? Tá doido? Pegue leve com o Fluminense, respeite o Fluminense. Os Fluminense estão aqui, né, Rei do Frango? Fala, Moisés, rapidamente, Moisés.
3: Bom dia, meu amigo Paulo Henrique, rapaz. A alegria de vocês hoje está aí, né?
0: É?
3: Rapaz, mas o Flamengo não perdeu não, rapaz, saiu com empate.
0: Quem tá lá?
3: Era se ele tivesse perdido. Ele tava jogando, era no campo lá do Santo. E tem que saber que lá tem um dos maiores artilheiros do Brasil, que é o Neymar, né? Pois é, eu tô muito feliz, ele saiu, foi com vitória, ter saído de empate. Pois é, mas rapaz, jogo é assim, mas rapaz, mas tá bom demais, sou flamenguista e tô feliz com esse jogo de ontem mesmo, esses pênaltis aí, mas... Isso não faz diferença, não. Valeu aí, meu amigo Paulo Henrique. Tudo de bom, meu amigo.
0: Fala, Moisés!
3: Ô, Paulo Henrique, esqueci, rapaz, de falar meu nome. Sou Moisés, aqui do quilômetro 40, município de São João do Araguaia, Paulo Henrique. Olha, mas a alegria de vocês vão acabar em cima do Remo também. Eu quero ver o Remo meter 3-1 no Vascão amanhã, viu? 3-1, Remozão.
0: Calma, Moisés, calma. A Ruth Melo também tá ligada na clã. Ruth, bom dia pra você. 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Minha querida... Corina, tá sempre ligada na clube?
4: Bom dia, PH. Deixa de zoada aí. Fala mais baixo aí que ninguém é surdo, não.
0: Ei, tia Rosa, tá ligada na clube? Alô, tia Rosa, beijo pra você. Também ela, a minha amiga Silene Nabate.
5: Puxando o saco aí dos outros, rapaz.
0: Ei, rapaz.
6: É verdade que vocês no Maranhão falam um não diferente?
0: Ei, rapaz. Égua. Olha aí, o Paysandu vai jogar amanhã às 19 horas lá no estádio Augusto Bauer em Brusque, em Santa Catarina. O Clube do Remo joga amanhã no estádio São Januário contra o Vasco da Gama às 18 horas. E a Rádio Clube vai mandar tudo para você. Vai transmitir tudo com exclusividade para você aqui no seu canal 100.7. Tá certo? Tá bom? Tá dado o recado? Então não esqueça que amanhã tem futebol aqui na Clube. Tá? Gente, chegou a hora de ir embora. Ah, meu Deus, que vontade de ficar. Não é brincadeira, tô com uma vontade de ficar aqui, mas o Nonato Dourado já chegou para apresentar o programa Clube da Manhã. Eu deixo aqui para você um grande abraço, um bom dia, que Deus abençoe sempre. Lembre-se, Jesus é o caminho, a verdade e a vida. Ninguém chega ao Pai a não ser por Ele. E está escrito, nem só de pão vive o homem, mas de toda palavra que sai da boca de Deus. Não esqueça, hein? 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Minha amiga, a Raíza já está lá aguardando por você. Tô indo embora, gente. Um abraço, bom dia, que Deus abençoe. Um ótimo final de semana. E que possamos nos encontrar na segunda-feira aqui nas Primeiras do Esporte. Alô, Leomar, em São Leopoldo, um abraço. Beijo no seu coração. Tchau, meu povo!

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Alô, alô, gente querida, bom dia Marabá, bom dia meu Pará, bom dia meu Brasil. Está começando a partir de agora pela sua Rádio Clube, mais um programa Clube da Manhã. Em Marabá são 8 horas 14 minutos. Bom dia para você. Bom dia para você no trabalho, bom dia para você em casa, bom dia para você no trânsito, bom dia para você andando, bom dia para você sentado, bom dia para você deitado, bom dia para você amando. Começa o programa Clube da Manhã, aqui na sua 100,7 Rádio Clube de Marabá. Hoje é sexta-feira, sextou de novo. Dia 9 de outubro de 2026, sexta-feira. Hoje estamos vivendo o dia de número 282. Faltam 83 dias para acabar o ano. Estamos na 27ª semana comum, dia de penitência, lua no quarto minguante. Hoje é dia de São Dionísio, hoje é dia de São Leonardo, Santa Públia, São John R. Newman, e hoje é dia do atletismo. Parabéns a todos os atletas. Hoje é o dia do atletismo, hoje é o dia da União Postal Universal, e hoje é o dia de mais um programa Clube da Manhã, aqui na sua Rádio Clube.

0: Nonato Dourado. Aceita, meu amor, tá, meu bem?
1: Tá, beleza. Sou eu aqui na sua Rádio Clube de Marabá. Hoje tem promoção, placar do jogo. Hoje tem promoção? Tem promoção, placar do jogo. 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Hoje tem a sua participação pelo nosso WhatsApp Clube. A partir de agora, manda áudio.
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1: Conte sempre comigo que eu vou estar aqui com você, levando a melhor informação, a melhor música e a sua participação, claro, com muita diversão toda manhã aqui na Rádio Clube.
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1: E a primeira informação de hoje é a previsão do tempo para você. Neste momento em Marabá, 26 graus centígrados, céu limpo, sensação térmica 31 graus, umidade relativa do ar 83%, raios ultravioleta está em 1, a máxima prevista para hoje 36 graus, possibilidade de chuva é de apenas 4%, vento a 7 km por hora e o pôr do sol será às 18 horas e 10 minutos, será portanto aí o pôr do sol. Bom dia para você nas folhas da Nova Marabá, bom dia para você do Complexo de Bairro Cidade Nova, Núcleo Pioneiro, Complexo de Bairro de São Félix, onde quer que você esteja acompanhando a clube, muito obrigado pelo carinho da sintonia. Você que me acompanha fora de Marabá, fora do estado do Pará, em toda essa imensidão do meu querido Brasil, bom dia, manda áudio, tá ouvindo a clube? Diga onde você está me ouvindo, manda áudio e participa, porque a partir de agora, até às 11 horas da manhã, você fica na minha companhia.
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0: de volta com você aqui na Rádio Clube. São 8 horas 26 minutos. Bom dia para você que está no trânsito, acompanhando a programação da Clube. Alô, você que está no trânsito, me conta aí como está o trânsito hoje na cidade de Marabá, esta sexta-feira. Vai mandando áudio. Alô, meu amigo Rodrigo. Alô, Zaqueu. Alô, Eudes. Bom dia a todos vocês.
1: Flamengo! 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

0: 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Tá na Clube, tá legal, tá na Clube, tá comigo. Até às 11 horas da manhã, você acompanha todas as informações, fica por dentro de tudo o que acontece em Marabá e região, e claro, no meu querido Brasil.
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0: Tem notícias da hora para você na grande cidade de Marabá. Já já vou atender os áudios que estão sendo enviados aqui para o programa Clube da Manhã, tá bem? Já já atendo os áudios, vai mandando aí, aguarda que eu vou atender todos os ouvintes que participam do programa, tá bem? Ontem, a informação que eu tenho para você, ontem um acidente grave envolvendo o prefeito do município de São Domingos do Capim. São Domingos do Capim é o município do estado do Pará. O prefeito Orivaldo Bateria sofreu um grave acidente ontem nas proximidades do Cainágua, na comunidade Castelo Branco. O veículo em que o prefeito estava teria colidido contra uma caçamba parada na pista. As informações preliminares é de que a caçamba estaria no local desde as primeiras horas do dia, possivelmente devido a problemas mecânicos. As circunstâncias da colisão e o motivo da parada do veículo ainda precisam ser esclarecidas. Estamos aguardando novas informações sobre o estado de saúde do prefeito Orivaldo Bateria, prefeito do município de São Domingos do Capim. São Domingos do Capim, município do estado do Pará. Ele estava em uma caminhonete RAM, ficou parcialmente destruído, choque muito grande, e ele sangrava muito pela boca e também pelo nariz. Antes do encerramento do programa, eu trago as informações sobre o estado de saúde do prefeito que se envolveu neste acidente ontem à noite. Em Marabá, 8h32.
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É o Vonei Fernandes, Lápis, cantando com o Pablo. Eu dou sofrência aí. É Vonei Fernandes e Pablo. 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

0: De volta com você aqui na sua Rádio Clube de Marabá. Vá mandando áudio e participando. 99162-2480. Tem áudio, tem ouvinte chegando aqui comigo. Alô, bom dia.
1: Bom dia, Nona Dourada, que é a Patrícia da Laranjeira. Me cadastrei na promoção da Brasil Rural.
0: Cadastrada, Patrícia.
2: Bom dia, Nonato Dourado.
0: Bom dia.
2: Também estou ligado aqui no programa Clube da Manhã. E aqui é o Antônio Carlos, da Folha 10. E no placar do jogo vai dar 2 para o Flamengo e 1 para o Fluminense. Gostaria de participar desta promoção. Valeu e um bom dia.
3: Bom dia, meu amigo Nonato Dourado.
0: Fala, Rei do Frango.
3: Rapaz, estou aqui vendendo um frangozinho, ouvindo seu programa, né, cara? Pois é, rapaz, ontem nós demos uma brincadazinha, nós não joguemos ontem não, Nonato. Fala a verdade para ti. Ontem nós treinamos. Nós estamos treinando para jogar com você domingo, né? Tem que treinar mais ou menos, que nós vamos pegar uma garapa ali, pode ser que essa garapa queira azedar, né? Então nós vamos preparar, né, cara? Foi só treinar a pontaria, estraguemos um pouco, né? Pra nós fazer aqueles 4 gols, pra fazer só 2 mesmo, deixar 2 pra vocês. Mas a gente vai dar um jeito de fazer um por lá, né, cara? Pois é, Nonato, tô ligado aqui, mandar um abraço aí pra minha irmã Terezinha, lá no PA 21 de abril, no Castanho Arara, meu irmão Mivinha, a mulher dele, tia Fia, estão tudo ligados com você aí, cara. Pois é, cara. Acho que o Malvadão ontem não conseguiu ganhar, né, cara? Mas andou pelo assim mesmo, é o líder. Segue o líder, né, Nonato? Vai seguir o líder direito. Domingo vocês devem ganhar nós aí. Aumenta para 4 pontos, né, cara? Malvadão deve amassar o Fluminense, que ele deve ser um tratorzão do João Gomes, né, cara? Um abraço aí, Nonato, tô ligado?
0: Grande abraço, meu amigo Rei do Frango. Tá feliz, né? Tá feliz. Ele disse que é um treino. É um treino porque ganhou ontem o Coritiba, né? 4-0 em cima do Coritiba. Aí disse, não, eu estava só treinando. Se tivesse perdido, ele ia falar, não, o time tal, essa coisa toda, nós não estava nem preocupado com Coritiba, ele está preocupado com o Flamengo. Mas ganhou, aí ele está falando, é só um treino. Estava só treinando em cima do Coritiba. 4-0. E o Santos com o Flamengo ficou no 2-2, ficou empate, 2-2. E no domingo, dia 11, aí sim, aí o negócio pega, hein? Flamengo e Fluminense. Dia 11 tem Flamengo e Fluminense.
4: Flamengo! Fluminense!
0: Vamos aguardar o resultado. Vamos comemorar antes da hora, não, tá bem? Vamos aguardar aí. 2 grandes times, é o Fla-Flu sendo disputado. São duas grandes equipes, tá? Duas grandes equipes. Só sabe quem é melhor dentro de campo. Alô, bom dia!
5: Bom dia, Nona Dourada. Que é a Fátima Rocha de São Domingos do Araguaia. Lhe falei que ia ter outro aniversariante.
0: De novo.
5: Esse é hoje. Queria que você cantasse parabéns para o Rodrigo Rocha, viu? O apelido dele é Mocó.
0: Mocó.
5: Apelido inusitado, mas eu queria desejar muito anos de vida para ele, muita saúde. Que ele caminhe sempre no caminho certo, não desvie do caminho. Que Deus abençoe ele hoje, sempre, a vida dele. Que Deus dê muitos anos de vida para ele. Meus parabéns, viu, Rodrigo Rocha, meu filho. Essa aqui é a tua mãe, Fátima Rocha, que está te desejando muitos anos de vida, viu? Obrigado, Nonato Dourado. Um bom dia, uma ótima semana para você, Nonato. Tô ligadinho.
0: Bom dia, rapaz. Aqui tem aniversariante. Tudo filho da Fátima Rocha, viu? Toda semana é um aniversariante. Então, parabéns aí para o Rodrigo, o popular Mocó, está aniversariando hoje.

0: tem notícias da hora para você dentro do programa Clube da Manhã de hoje. Ontem recebi a informação através de mensagem no WhatsApp com muita alegria. Informação que nos deixa muito feliz. Vou passar essa informação aqui para todos vocês que estão acompanhando sempre a programação da Clube. Só mudar de assunto um pouquinho aqui. As ruas de Belém estão quase impossibilitadas de andar. A Avenida Almirante Barroso. Não foi acidente, não. Não foi acidente. A imagem de Nossa Senhora de Nazaré parada neste momento lá em frente à sede do grupo RBA. Uma multidão. Imagine como está o trânsito em Belém. Ei, meu amigo Jailton, você que está por aí, vai me contando aí. Me fala como está o trânsito, a movimentação aí na grande capital, Belém. Olha, muita gente. São romeiros que estão chegando à cidade, é polícia, é turista, mas é muita gente mesmo acompanhando a imagem de Nossa Senhora de Nazaré. Não é o Círio ainda, assim, aquela procissão dos 4 quilômetros, mas é o momento de visitação da imagem lá, o Grupo RBA e outras empresas. A Almirante Barroso lotada, lotada. Mas vamos ao que a notícia. Ontem recebi com muita alegria, com muita satisfação, a mensagem do meu amigo General Veiga. General Veiga, que foi comandante da 23ª Brigada de Infantaria de Selva, fez um excelente comando aqui. E no Exército é assim, nas Forças Armadas, você fica um tempo num determinado local, uma organização militar, designado para outro, e assim ele fez, foi para o Rio de Janeiro. E ontem eu recebi a mensagem do próprio general, informando, já estava sendo aguardado, né? Informando que ele havia sido promovido a general de divisão. Até então, ele era general de brigada, 2 estrelas, e agora é general de divisão, 3 estrelas. Quero parabenizá-lo. Marabá está muito feliz porque o general Veiga ama a cidade de Marabá, tem vários amigos aqui, apesar de hoje estar no Rio de Janeiro, tem vários amigos, e ele mandou essa mensagem. Para mim foi uma satisfação muito grande receber essa informação. Atualmente, o general Veiga está como chefe do Centro de Coordenação de Operações do Comando Militar do Leste, que é responsável pelas atividades de preparo avançado e emprego de tropas no Rio de Janeiro, Minas Gerais e também no Espírito Santo. Só que agora ele vai ser designado para uma outra missão. Tá bem? Então tá aí Marabá, dando essa notícia para vocês, todos os militares e civis. General Veiga agora é promovido a general de divisão. E ele está comigo aqui na linha. Vai falar com os ouvintes da Rádio Clube, com os amigos de Marabá. General Veiga, bom dia. Muito obrigado por estar comigo aqui, nesse momento na Rádio Clube, atender a nossa ligação. Para mim foi uma satisfação muito grande, uma alegria saber da promoção do senhor. E agora, a vida segue, né? A vida segue aí com novos rumos, com novo trabalho pela frente, que será designado logo, logo eu vou estar falando aqui também. Então, promovido general de divisão, bom dia.
1: Bom dia, Nonato. Bom dia aos ouvintes da Rádio Clube. É exatamente isso. Nós, graças a Deus, vamos prosseguir aí mais um tempo aí no nosso querido Exército Brasileiro. E eu estou bastante feliz com essa oportunidade. E como eu digo, Nonato, nada se constrói sozinho, né? Então eu acho que o que fica é quando cada pessoa tem uma vitória, é a gratidão, é saber que isso que é construído foi com a ajuda, o apoio de muitas outras pessoas, né? Isso eu acho que para qualquer profissão. Então não só para para a minha profissão, mas para todos, né? A gente sempre tem que contar com o apoio de todo mundo. Então são amigos, são os familiares, né? São as pessoas que trabalham conosco e é isso que faz da gente mais forte. Então estou bastante feliz, obrigado aí pela oportunidade, pela lembrança e que Deus continue nos abençoando grandemente.
0: Eu que agradeço. Selva, eu que agradeço. Muito obrigado aí pela sua participação, tirar esse tempo aí para falar comigo aqui na Rádio Clube de Marabá. Parabéns, general. E agora o senhor foi designado, né, para ser o diretor de Educação Superior Militar na DESMIL. DESMIL é que coordena a formação superior dos militares. SPSEC, SAMAN, SEMI... e tantos outros no Exército Brasileiro. A sede da DESMIL fica no Rio de Janeiro, no Palácio Duque de Caxias, e as escolas ficam nas suas cidades onde estão instaladas. Forte abraço, muito obrigado, parabéns, boa notícia para o município de Marabá.
2: Nonato Dourado, a selva nos une! 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
0: Michel Garcia tá chegando por aqui porque hoje é sexta-feira, hoje tem Diário de Carajás. Bom dia, Michel.
2: Muito bom dia, Nonato. Grande abraço a todos sintonizados na Clube FM. Uma abençoada sexta-feira para todos. Abençoada em todos os sentidos,
0: todo,
2: né?
0: Todo sentido.
2: O Carajás vem falando exatamente já do Círio, dos preparativos do Círio. E estamos acompanhando aqui pela RBA TV também lá em Belém, exatamente a Romaria Rodoviária, que já está acontecendo e já está passando bem em frente, né, a sede da RBA TV lá em
0: ali,
2: Belém.
0: No bosque, né?
2: Olha a sombra lá da torre.
0: Isso.
2: Parque bonita essa imagem.
0: Bonita, bonita, hein?
2: Parabéns aí, colocaram a câmera na torre da RBA. Isso. Você que está acompanhando também.
0: Bem em frente
2: também.
0: Agora, está passando bem em frente à RBA, viu?
2: Já deve receber as homenagens, é um momento que para RBA. Um pouquinho ali para receber as homenagens do Grupo RBA. Mas o nosso destaque do Diário de Carajás, Nonato?
0: Antes do destaque,
2: sim.
0: Você lembra daquele comercial? Que bonita camisa, Fernandinho.
2: Ah,
0: você está lembrado,
2: sim,
0: aí?
2: Lembro.
0: Ah, então me fala dessa camisa aí do Fluminense que você está hoje aí.
2: É uma camisa chamada 4-0, né?
0: É
2: a famosa camisa 4-0. Rapaz, o Fluminense não teve, como diz na linguagem do
0: não
2: futebol,
0: teve,
2: né? Não teve conhecimento do Curitiba, não quis saber de nada e aplicou-lhe logo a goleada de 4-0. E 3 gols do Savarino, o bichinho chegou praticamente ontem, já está mostrando o seu serviço. Inclusive está ultrapassando, já está deixando com o outro ciumento, Nonato. O outro é o Soteldo também, que é de fora, estrangeiro, e já está assim, ciumado. Digo, rapaz, eu tenho que me ligar que o outro já está ficando na minha frente. Mas está aqui, nós trouxemos aí a camisa para dar até força para o placar do jogo também, né, ver se realmente vai dar certo e também para o final de semana.
0: Para,
2: né?
0: Depois de amanhã, né?
2: É, exatamente. Mas vamos lá.
0: Vamos.
2: Diocese muda trajeto para Moto Romaria e Romaria Rodoviária aqui em Marabá. Visando a segurança dos fiéis que irão acompanhar a Moto Romaria e a Romaria Rodoviária aqui em Marabá no próximo final de semana, no outro, né, sem ser neste, no outro, a diocese local muda o trajeto da procissão, que agora será unificada. Saindo do núcleo Cidade Nova, a procissão vai percorrer as ruas do núcleo, saindo pela nova ponte Ana Miranda, evitando as pontes que estão interditadas pelo DENIT e pela Justiça no Rio Itacaiunas, tá bom? Então a Romaria, na verdade essas duas Romarias se transformarão em apenas uma só Romaria, e já realmente haverá no próximo sábado, dia 17, essa Romaria que vai acontecer com essa mudança de trajeto aí. Os detalhes você confere na matéria na página 5. Temos ainda a inclusão de Maria. Círio Iluminado promove exposição e inclusão social no shopping. Confira também a exposição que está tendo no shopping, inclusive com desenhos de crianças autistas sendo expostas em homenagem a Nossa Senhora de Nazaré. Temos ainda saneamento básico. O Ministério Público exige fim da falta de água e da taxa abusiva em São João, lá em São João do Araguaia, inclusive uma empresa terceirizada, né, que toma conta de lá, não é Águas do Pará, não é Cosamp, é uma outra empresa lá, está tendo problema também em São João, e o Ministério Público está intervindo para que haja uma resolução dessa situação. E ainda a oportunidade, o EPA Marabá abre 293 vagas para medicina e engenharia pelo PROCEL, ou PROCEL, que é o processo seletivo, que também você vai ter os detalhes de como participar deste processo, inclusive com o link para você fazer também a sua matrícula no processo seletivo unificado da UEPA. Esses são, Nonato, os principais detalhes do Diário de Carajás, que ainda temos a página de aniversariante. Como você falou também, já temos a foto, né, do nosso general de divisão agora, né? O Eduardo da Veiga Cabral. E temos outros aniversariantes também que estão disponibilizados para você na página social do Diário de Carajás. Você pode acessar agora o Instagram, @dolcarajás.com.br, e também o portal, né, @dolcarajás.com.br, e o Instagram, @dolcarajás, as redes sociais de nosso Dol Carajás e Diário de Carajás, porque você já sabe, aconteceu, está no Dol Carajás.
0: E você pode receber também aí no conforto da sua casa, no seu aparelho celular, as páginas do Diário de Carajás. Manda mensagem para qual número, Michel?
2: 981010111. Pode pedir, pode mandar lá que nós mandamos para você as páginas do Diário de Carajás.
0: Olhe para trás um pouquinho para você ver aí, né? O Grupo RBA, é isso?
2: Sim.
0: Grupo RBA decorado lá em Belém para homenagear. Inclusive tem um palco também.
2: Tem um palco
0: na frente, onde diversos convidados, os diretores do Grupo RBA, homenageando Nossa Senhora de Nazaré. Então está aí imagem belíssima para você que está acompanhando a programação da sua Rádio Clube. Também as informações lá da Grande Belém. O prédio do Grupo RBA foi decorado nas cores aí, com as faixas, está muito bonito. Imagens aéreas da Almirante Barroso. Muito bonito. É a procissão rodoviária, né? Rodoviária. Aí você, Michel, conhece muito bem Belém. Imagina como estão aquelas ruas secundárias ali na Almirante Barroso. Ninguém anda, né?
2: De carro, certeza.
0: Parou tudo, né?
2: Nesse momento, com certeza, né? As transversais ali, atrás da RBA, era 1º de dezembro, que agora se chama João Paulo II. Aí tem atrás do Bosque também, a 25 de setembro. Essas ruas todas ali, as proximidades, fica realmente inviável de participar, de sair de carro. A não ser que vá de bicicleta ou caminhando, porque realmente... Mas depois que passa, libera o trânsito. Mas com essa fila bem aí, vai demorar um pouquinho.
0: E eles estão indo numa velocidade boa, de mais ou menos uns 30, 40 quilômetros por hora, né?
2: Por aí. A velocidade... O pessoal da guarda correndo.
0: A imagem vai numa viatura da Polícia Rodoviária Federal, seguido pelos guardas da Santa, alguns ciclistas. E essa procissão aí, ela é bem diferenciada, né? Porque além da rodoviária, tem muita gente. Hoje é o dia do atletismo. Tem
2: Sim.
0: muita gente a pé, correndo também, acompanhando, né? Ó, deu uma paradinha aí, diminuiu a velocidade, mas... Tem muitos atletas, tem ciclistas, tem motociclistas e tem os automóveis nessa grande carreata religiosa lá em Belém.
2: É verdade, Donato, principalmente porque muita gente acompanha pagando promessas, né? Com certeza tem muita gente aí que talvez não participe da Romaria do domingo, que acontece lá em Belém, e já vai pagando sua promessa aí de alguma forma, até mesmo esses atletas que estão acompanhando. Como está realmente muito em alta essa questão de corrida de rua, de maratonas, tem muitas pessoas que participam também, e talvez vão correr até lá o final, viu? Porque essa procissão aí, ela vai para Ananindeua, depois volta, entra pela Mário Covas, não sei se continua sendo pela Mário Covas, que abriram agora outras rodovias lá em Belém, mas vai até Icoaraci. Então é um trajeto bem longo aí. Talvez algumas pessoas façam um trajeto, um pouco do trajeto, ou não, mas pagando promessas aí.
0: Beleza, Michel, muito obrigado, bom dia para você. Em Marabá são 9:08, na grande cidade de Marabá, 9:08. Vamos ouvir um pouquinho lá Belém. Vamos ouvir um pouquinho?
3: De Ananindeua, Marituba, Polícia Militar, Seguibel, Semutran, de Ananindeua, Cetran de Marituba e também Corpo de Bombeiros. Realmente é um esquema muito forte de segurança montado, esquematizado para este dia tão importante que configura a capa, a segunda Romaria Oficial do Círio, a maior em percurso, por sinal. E tem muita coisa pela frente, capacidade.
4: E mais gente vai chegando.
3: Muita gente.
4: Mais gente vai chegando.
3: Muita gente chegando.
4: E as casas das pessoas? E as casas das pessoas?
3: E as casas ali? Nossa, todo mundo na frente de casa, né?
4: É, e as casas? E a vizinhança?
3: É.
4: E o povo que você recebeu, os parentes que vieram de longe para passar o ciclo?
3: Então bora conversar. Exato,
0: Natal. É só um pouquinho do clima lá em Belém, a equipe da RBA transmitindo ao vivo. Neste momento parou aí a viatura com a imagem de Nossa Senhora de Nazaré. Para, segue, para... Voltou a seguir novamente, muita gente quer se aproximar, muita gente quer ficar mais pertinho ali, correr pertinho, caminhar. Então tá aí para você as informações da Romaria Rodoviária lá em Belém, em alusão ao Círio de Nossa Senhora de Nazaré.
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1: Nadir, Vilela e Rafael, saudade danada. Ei, mas eu tô com saudade, sabe de quem?
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1: Tô com saudade da FM 91, mas vou matar a saudade agora. Acabar com essa saudade, eu vou fazer uma conexão com a FM 91. Por lá está o Frank Dias. Oi, Frank.
3: Sextou.
1: Sextou aqui na Clube. Sextou aí também?
3: Aqui também, meu
1: legal.
3: Amigo. Sexta-feira, alto astral, alegria. Promoções também, Nonato.
1: Promoções. Tem promoção placar do jogo aqui. Tem aí?
3: Tem. Promoção placar do jogo e também Brasil Rural.
1: Aqui também. Aqui tá duzentão na Brasil Rural.
3: Tá certo. 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
1: Vamos.
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4: 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Direto da Universal para FM 91 e a Clube FM, Nonato e Frank é com vocês. Bom dia.
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0: Já voltamos com você aqui na sua Rádio Clube de Marabá. Agora são 9 horas 22 minutos, 9h22 na Clube.
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0: Tem áudio, tem ouvinte participando. Alô, bom dia.
2: Bom dia, bom dia, bom dia, meu amigo Nonato Arado. Tamo ligado, tamo ligado. Grande cidade de Marabá. O trânsito tá uma beleza, viu?
0: Que bom, hein?
2: Assaltote, sextou, sextou. Manda um alô aí para o João Gomes. Alô, Giovanni Bebê. Senhor Ismar, tá na ponta de pé dessa hora, chovendo, viu, Nonato? Manda para todos os táxis profissionais, táxi lotação ligado no Nonato Dourado. Tá na ponta de pé dessa hora, chovendo, viu, Nonato? Manda para todos os táxis profissionais, táxi lotação.

0: Souza, bairro do Amapá.
1: Oi, Nonato, bom dia.
2: Bom dia.
1: Nonato me cadastra aí na promoção da Brasil Rural, que é a Rose da Francolândia. Então, bom dia, um ótimo final de semana para todos nós. Toda a sua equipe.
3: Nonato, meu amigo, bom dia.
2: Bom dia.
3: Me cadastra aí na Brasil Rural. É o Kelson, aqui do bairro da Paz.
4: Das Palmeiras, bom dia, um ótimo trabalho, uma ótima sexta-feira. Me cadastra indo pra cá, na promoção Brasil Rural. Riba do Chacreamento das Palmeiras.
2: Falou, Riba.
0: Leonardo Dourado, me cadastra no placar do jogo aí. 3-1 Flamengo, 3-1 Flamengo.
5: Bom dia, bom dia, bom dia.
2: Bom dia,
5: Leonardo.
2: Bom dia, bom dia.
5: Aqui da Liberdade, professora Dena. Um abraço lá para minha amiga professora Dalva. E Nonato, toda semana eu estou mandando mensagem para você, ou de texto ou áudio. E não sei o que está acontecendo. Não está recebendo aí você. Não sei se é o meu aparelho, não sei o que é. Professora Dena, professora Aldenilda, aqui da Liberdade. Um abraço. Abençoada sexta-feira.
2: Para você também, professora Dena, olha, deixa eu explicar para você. Se você manda áudio ou texto, mensagem de texto, dentro do meu horário, você pode ter a certeza que eu atendo. Se não atendi, é porque não chegou dentro do horário. Mas de 8 às 11, todas as mensagens que chegam, eu atendo. Vê aí direitinho, tá bom? Isso pode ser o seu aparelho, às vezes você digita, não manda, imagina que mandou, pensa que mandou, mas não enviou. Todas que chegam aqui, eu atendo, tá bom? Obrigadão, professora Dena, bom dia. E mandar o bom dia da professora Dalva, lá na Gleba Sororó. Donato Dourado. 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

0: Já voltamos com você aqui na sua Rádio Clube de Marabá, 9h32, 9h32. Tem ouvinte participando comigo aqui da programação Clube. Alô, bom dia.
1: Bom dia, Nonato. Aqui é a Kelly. Eu quero achar no placar do jogo. Vou botar 2-0. 2 pro Flamengo e 0 pro Fluminense. E me cadastra também na promoção da Brasil Rural.
0: Ô, Kemily, você tem que mandar. São duas promoções distintas, tá bem? Então você tem que mandar uma mensagem para cada promoção. Tá bem, Kemily? Manda uma para a promoção placar do jogo e uma para a promoção da Brasil Rural. Combinado? Tô aguardando.
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0: está chamando, vamos para mais uma conexão. Oi, Frank.
3: Vamos lá, meu amigo.
0: Vamos, estamos conectados novamente.
3: Com certeza, 91 e Clube FM.
0: 100,7.
3: E a 90,9.
0: Isso, quem vem conosco?
3: É o Rogério Brasil.
0: Pode chamar o Rogério.
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0: Banda Calypso, Príncipe Encantado. 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
2: Muito bom dia aí, meu amigo Nonato
0: bom
2: Dourado,
0: dia.
2: Meu vizinho aqui de São Félix. É, aqui é o Marco do bairro São Félix.
0: Me cabeça
2: aí, meu parceiro. No promoção Brasil Rural. 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
0: Beleza, cadastrado.
3: Bom dia, Nonato Dourado.
0: Bom dia.
3: Na promoção do Brasil Rural. Meu nome é Magnólia, moro na Laranjinha.
0: Tá cadastrada Magnólia.
1: Nonato Dourado.
0: 9h43.

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0: de volta com você aqui na Clube. Agora são 9 horas 48 minutos. 9h48. Telefone livre para você participar, 99162-2480. Esse é o telefone que você fala comigo aqui na sua 100,7 Rádio Clube. Vai mandando o seu áudio participando, tá? Manda o áudio e participa comigo. Fique à vontade. Tem ouvinte participando? Vamos lá. Tem ouvinte participando aqui na Clube. Vamos lá, os nossos queridos amigos ouvintes. Alô, bom dia.
1: Bom dia, Leonardo Dourado. Flamengo e Fluminense. O Flamengo vai pegar de 2-0 o Fluminense.
0: É?
1: Eu sou do lado do Fluminense aí.
0: Ah, bom.
1: Vamos torcer que dê certo, né?
0: Vamos torcer. Eu sou pai do Nacré,
1: moro aqui na Amapá.
0: Tá certo.
1: Moro, vem com nós aqui passear, rapaz.
0: Vou aí visitar vocês. Meu pai da Nacré.
1: O seu programa é maravilhoso.
0: Muito obrigado.
1: Deus te abençoe, meu filho.
0: Amém. Amém.
2: Bom dia, Nonato.
0: Bom
2: Dourado.
0: Dia.
2: É o Cícero.
0: Tudo Long bem, 7, Cícero?
2: Cadastro para cada jogo. Flamengo e Fluminense. 2-2.
3: Bom dia, Nonato. Bom dia. Aqui é o Fernandinho do bairro São Félix. Quero participar para concorrer essa premiação aí da Brasil Rural. A você, um ótimo trabalho e todos os ouvintes ligados no Clube da Manhã, uma sexta-feira abençoada e na paz.
0: Amém.
4: Muita gente mesmo.
5: Bom dia, Nona Dourado.
0: Bom dia.
5: Nona Dourado, me cadastra aí na promoção Brasil Rural.
4: Sim,
5: aquela. Aí eu gostaria que você falasse a senha. Senha entre o Flamengo e Fluminense, para nós ficar por dentro aqui no caminhão da Gnasa.
0: Vou já falar. Vou
5: coloca
0: já
5: uma
0: falar.
5: Música para nós ouvir aí. Pode ser Amado Batista.
0: Beleza, já eu vou falar a senha, hein?
6: Bom dia, Nonato Dourado.
0: Bom dia.
6: Aqui é a Rosiane. Me cadastra no placar do jogo. Eu vou botar 3-2. 3 pro Flamengo e 2 pro outro time. Me cadastra também na promoção da Brasil Rural.
0: Ô, Rosiane.
6: É a Rosiane aqui da Laranjeiras.
0: Tá, como eu disse ainda há pouco para outro ouvinte, são duas promoções diferentes. É um áudio para cada promoção, tá bom? É um áudio para cada promoção.
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0: Ontem eu falei no programa aqui de alguns estados que tiveram seus governadores eleitos direto, né? Que não foram para segundo turno. Foram 20 estados do Brasil. Alagoas, Amapá, Bahia, Ceará, Goiás, Maranhão, Mato Grosso, Mato Grosso do Sul, Minas Gerais. Foi isso? Então, falei para você. Agora, concluí aqui essa informação. A Paraíba também elegeu o seu governador direto, Lucas Ribeiro, do PP. Foi reeleito governador da Paraíba. Ele era o atual governador. Assumiu o cargo em abril de 2026, após a renúncia de João Azevedo. Antes, foi vereador e vice-prefeito de Campina Grande, vice-governador do estado. Como eu disse também, no Paraná, o Sérgio Moro foi eleito governador, tá, direto. Em Pernambuco, Raquel Lira foi reeleita governadora. Falei ontem, foi a primeira governadora do estado de Pernambuco, a primeira mulher a ser governadora do estado de Pernambuco. Lá no Piauí, foi o Rafael Fonteles, foi reeleito ao governo. No Rio Grande do Sul, também já falei. Em Rondônia, também já falei. O governador eleito foi o Marco Rogério, foi vereador de Paraná. E em Roraima, Arthur Henrique foi eleito governador de Roraima. Viu? Governador de Roraima, ele foi vice-prefeito e secretário da capital antes de ser eleito prefeito em 2020. Agora, Santa Catarina, eleito foi Jorginho Melo. Na verdade, ele foi reeleito. Ele é natural de Ibicaré, Santa Catarina. Tem 70 anos, foi deputado estadual, deputado federal e senador, formado em Direito e Estudos Sociais. Foi diretor do Banco do Estado de Santa Catarina, o BESC. Em São Paulo, Tarcísio de Freitas, do Republicano, foi reeleito governador de São Paulo. Tarcísio é servidor público de carreira, formado pela Academia Militar das Agulhas Negras e graduado em Engenharia no Instituto Militar de Engenharia. Fez parte da missão de paz na Organização das Nações Unidas no Haiti. Então tá aí, Tarcísio foi direto também. Em Sergipe, Fábio Mitidieri, do PSD, foi reeleito para o cargo em primeiro turno. Ele iniciou na política em 2008, quando foi vereador de Aracaju pelo PDT. Também foi secretário municipal de Aracaju, na gestão do prefeito Edivaldo Nogueira, e secretário estadual do governo de Jackson Barreto. Além disso, foi deputado federal por 2 mandatos. E aqui no Pará, para fechar os 20, no Pará também, foi direto, doutor Daniel do Podemos foi eleito governador do Pará. Daniel Barbosa Santos é médico e nasceu em Açailândia, no Maranhão, foi prefeito de Ananindeua por 2 mandatos, antes foi vereador, deputado estadual e presidente da Alepa. Está aí os 20 estados que tiveram eleições já decididas no primeiro turno. Só que agora, eu falei, ó, os 20 estados são esses: Alagoas, Amapá, Bahia, Ceará, Goiás, Maranhão, Mato Grosso, Mato Grosso do Sul, Minas Gerais, Pará, Paraíba, Paraná, Pernambuco, Piauí, Rio Grande do Sul, Rondônia, Roraima, Santa Catarina, São Paulo e Sergipe. Esses 20 estados elegeram direto aí os seus governadores no primeiro turno. Agora no Rio de Janeiro, ah, meu amigo, já vou falar para você. No Rio de Janeiro foi parar na justiça. Daqui a pouquinho eu vou trazer informações aí, porque teve votos anulados no Rio de Janeiro. E aí o caso foi parar no Tribunal de Justiça. São 9h54 na Clube.
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0: Manu Batidão, Diamond, são 9h57, promoção Acelera Marabá, já falei, vou falar daqui a pouquinho, tá chegando o dia do sorteio da promoção Acelera Marabá, não tá longe não, hein? 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
2: Bom dia, Nonato Dourado.
0: Bom dia.
2: Deus abençoe você, seu trabalho, seu instrumento de trabalho, com a sua voz, sua família, do modo geral. Que Deus possa estar no comando de tudo e de todo. Uma ótima sexta-feira, clima fechado, mas sem chuva, né? Mas o clima está muito bom. Está úmido, o ar está úmido, então as plantas gostam demais. E eu melhor ainda, porque não vou molhar elas, né?
0: Olha aí.
2: Deus abençoe, fique com Deus, até a próxima.
0: Falou, Jeová, um grande abraço para você, tá lá na Vila Café. Alô, bom dia.
3: Olá, meu amigo Nonato Dourado, bom dia a você, bom dia aos ouvintes do programa Clube da Manhã. É um amigo de vocês, Antônio Milton, aqui diretamente da obra do Royal Garden. Rapaz, a virose me pegou, mas estou aqui, estou firme, estou trabalhando. Eita, Nonato, vamos para cima da sexta-feira, né? Sextou. E que Deus abençoe a nossa sexta-feira. Nonato, eu gostaria de, se você pudesse me dar uma informação. É o seguinte, nós temos aqui um colaborador que nós precisamos assinar a carteira dele, só que ele perdeu a reservista dele e ele é lá do município de Cametá e não está podendo ir lá procurar a junta militar daquele município. E aí eu gostaria que você pudesse me informar se ele consegue tirar uma segunda via, mesmo estando aqui por Marabá. Valeu, Nonato. Um forte abraço. Bom dia, meu irmão. Que Deus abençoe grandemente a nossa sexta-feira. Vamos para cima. Deus abençoe.
0: Grande abraço para você, Antônio Milton. Eu vou entrar em contato já já com o Tenente Pedrosa, que é do PRM, que é o Posto de Recrutamento Militar de Marabá, onde também está a Delegacia da Junta do Serviço Militar, para ele responder você, tirar todas as dúvidas. Tá bom, Antônio Milton? Fica ligado comigo aqui na Rádio Clube.
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0: Voltamos com você na Clube, agora são 10 horas mais 8 minutos, aqui na sua 100,7 Rádio Clube de Marabá. Vá mandando áudio e participando, 99162-2480. Tem áudio chegando aqui. Meu amigo Antônio Milton, bom dia para você. O Antônio Milton fez uma pergunta ainda há pouco aqui, né, para... sobre alistamento militar. Então, quem vai responder para você, Antônio Milton, é o Tenente Pedrosa, que é o chefe do posto de recrutamento e mobilização aqui de Marabá, o PRM. Tenente Pedrosa, o senhor ouviu aí o áudio do Antônio Milton e ele quer tirar as dúvidas, quer saber se pode regularizar a situação do colaborador dele aqui mesmo por Marabá. Bom dia, Tenente Pedrosa.
1: Bom dia, Nonato. Forte abraço, meu amigo. Consegue sim, viu, Nonato? É só ir lá na Junta de Serviço Militar. Vamos fazer a transferência dele lá, da vinculação de Cametaba aqui para Marabá, e é emitido uma segunda via para ele lá, tá bom? Então, é só ele procurar a Junta ali, né? Na Marabá Pioneira, né? No antigo prédio da Caixa Econômica Federal, do lado do prédio do PROCON, ali próximo ao Banco do Brasil, ali na Praça Duque de Caxias, ali na Marabá Pioneira. Forte abraço, meu irmão. Qualquer coisa está à disposição.
0: Grande abraço. Muito obrigado, Tenente Pedrosa. Está aí dirimida as suas dúvidas, meu amigo Antônio Milton. É só ir lá na Junta do Serviço Militar, transfere para cá e atualiza. Alô, bom dia.
2: Bom dia, meu amigo Nonato Dourado. É o Hamilton do Bairro da Paz.
0: Tudo bem, Hamilton?
2: Me cadastra aí na promoção do Brasil Rural, a força do homem do campo.
0: Cadastro, bom sim. Bom dia.
3: Bom dia, meu amigo Donato Dourado. Uma ótima sexta-feira abençoada para nós todos. Bom trabalho. Por gentileza, me cadastre aí na Brasil Rural. Eu sou aqui, Valdir, de Bom Jesus de Tocantins.
0: Falou,
3: bom trabalho, fica
0: Valdir.
3: Com Deus.
0: Fica com Deus também.
4: Bom dia, meu amigo Donato Dourado.
0: Bom dia.
4: Passando para informar aqui, Donato, que Belém está... O trânsito está todo parado. Belém está todo parado, tá? Ah, isso devido à Romaria, que hoje... A Santa já saiu lá da Basílica de Nazaré e está em direção lá à Igreja de Ananindeua. Esse trajeto são 10 horas de viagem, praticamente. Tá? Muitas paradas, muitos agradecimentos, o povo vai agradecendo. Muita gente mesmo, do lado e outro, e o que você vê é gente agradecendo, pedindo bênção. Tá? E o trânsito aqui, meu amigo, para quem chega em Belém, vai ter que esperar um pouco dentro do ônibus, dentro dos seus carros. E quem sai de Belém, é aconselhável sair só depois do meio-dia, que nesse momento aqui não tem condições, tá bom? É isso aí, meu amigo. Um grande abraço aí para todos aí. Estamos por aqui, acompanhando aqui a Santinha. Valeu!
0: Valeu, meu amigo Jailton, tá lá em Belém, trânsito daquele jeito, tudo parado, né? Tudo parado por conta do Círio, da Romaria Rodoviária. Obrigado, Jailton, bom Círio para você. Alô, bom dia.
5: Bom dia, Nonato Dourado, tudo bem com você?
0: Tudo ótimo.
5: Todos os ouvintes, um dia muito agradável para todos, cheio de glória e de paz. Nonato, me cadastra aí na promoção do jogo Flamengo e Fluminense, Fla-Flu. 1-0 para o Flamengo. Tânia Borba, da Folha 23.
6: Bom dia, mamãe.
0: Bom dia.
6: Me cadastra aí, da Brasil Rural, 200 na minha mão. Eliane Pereira Souza, aqui de Morada Nova. Me cadastra aí, por favor.
0: Cadastrada.
7: Bom dia, aqui é o Sócrates Souza, aqui do bairro Cidade Nova. Quero cadastrar na promoção da Brasil Rural.
0: Cadastrado.
8: Bom dia, meu amigo Nonato Dourado, quem fala é o seu Minuca aqui de Bela Vista, meu brother. Me encadraste aí na promoção da Brasil Rural, duzentão na mão, ação proteinada e sal mineral com a Brasil Rural, força do homem do campo. E já desejo você e a todos aí um bom dia, ficam todos na bênção e na paz de Deus. É o Nuca de Bela Vista. Chama Nonato Dourado.
0: Chama Ui. Na bota, chama na bota. Notícias da hora. Tem notícias da hora para você agora do Mundo Esportivo com ele, PH. Alô, PH, bom dia.
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0: O Paysandu está pronto para o último desafio da temporada em busca do acesso à Série B. O elenco bicolor encerrou nesta quinta-feira a preparação em Belém antes da viagem para Santa Catarina, onde vai enfrentar o Brusque pela última rodada do quadrangular da Série C. O Papão encara o quadricolor neste sábado às 17 horas na Arena Simon, na cidade de Brusque, em partida que pode definir o futuro do clube na competição. Depois de garantir a possibilidade de seguir na briga pelo acesso, o time paraense chega à rodada decisiva dependendo de uma combinação de resultados para alcançar o objetivo. No último sábado, o Paysandu venceu a Ferroviária por 1 a 0 em Belém e manteve viva a esperança de conquistar uma vaga para a Série B do ano que vem. Além do triunfo, o empate entre Inter de Limeira e Brusque também contribuiu para que o cenário permanecesse aberto para o Papão. Agora, o time albiceleste precisa fazer sua parte diante do Brusque e, ao mesmo tempo, acompanhar o resultado do outro confronto do grupo. A definição da vaga para a segunda divisão nacional dependerá justamente da combinação dos resultados da rodada. Após finalizar os trabalhos em Belém, a delegação do Papão embarcou na tarde desta quinta-feira com destino a Santa Catarina. O último treinamento antes da partida será realizado em solo catarinense, hoje no centro de treinamento do Barra. A atividade servirá para os últimos ajustes da equipe antes do confronto decisivo contra o Brusque. Para o jogo decisivo do ano, o técnico Mazola Júnior não poderá contar com os volantes Pedro Henrique, que está suspenso pelo terceiro cartão amarelo, e Cucri, que se contundiu no treinamento de ontem, além do goleiro Gabriel Mesquita, que também está lesionado. Desse modo, um total de 23 jogadores foram relacionados para o confronto diante da equipe catarinense. A Rádio Clube estará na cobertura desta partida e torcendo para um êxito do Paysandu.
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0: Agora 10 horas 18 minutos em Marabá, tá na hora de falar da promoção Brasil Rural, valendo R$200. Daqui a pouquinho tem um sorteio. 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
2: Bom dia, Nonato Dourado. Aqui bom é a Tainara Rocha, de São Domingos do Araguaia. Vem cadastrar a promoção da Brasil Rural, por favor.
3: Tio Nonato Dourado, seu Antônio Luiz dos Santos. Meu amigo, é pau, o Flamengo perdeu, ganhando 2-0, deixou o Santos empatar. Um pênalti, até que eu concordo que foi pênalti, mas os outros foram roubados. E o Neymar ainda está cobrando mais outro pênalti. Já o Neymar não presta mais, não faz nada. Menos nesse é esse covardor. Juiz deu os pênaltis de graça, roubando o Flamengo. Bom dia, senhor Nonato. Quer dizer que eu achei foi assim, né? Que eu estava vendo o jogo.
0: Bom dia, senhor Antônio. Obrigado.
3: Mas foi roubado. Tá bom, senado. Bom dia, fico com Deus. Como é que tá o movimento?
0: Tudo tranquilo, tudo em paz.
4: Bom dia, Nona Dourada.
0: Bom dia.
4: Cadastrado aí na promoção Brasil Rural, seu João Alexandre de Jardim Vitória.
0: Cadastrado.
5: Bom dia, Nona Dourada.
0: Bom dia.
5: É o Bené Alcântara aqui do bairro Novo Planalto. Tô ligadinho aqui na Clube.
6: Alô, Nona Dourada.
0: Alô,
6: bom dia.
0: Bom
6: meu
0: dia.
6: Nome é Raimundo aqui da Nova Marabá. Me cadastra no placar do jogo. Flamengo e Fluminense. É 2-1 pro Flamengo. Bom dia e boa sorte.
0: Muito
6: saúde,
0: obrigado.
6: Bom trabalho.
0: Bom dia.
7: Dona Torada, eu quero me cadastrar no jogo. 2 Flamengo, 1 Fluminense. João Gomes aqui do Bom Jesus, Tocantins.
0: Cadastrado, João Gomes.

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0: Os destaques policiais com o repórter Elvando Vale. Elvando, bom dia.
2: Bom dia, Nonato, amigos da Clube FM. Manhã desta sexta-feira, Nonato, neste momento o sol encoberto aqui na Nova Marabá, também na Cidade Nova, né? O sol saiu ainda há pouco, mas depois se entranhou nas nuvens, né? Temperatura boa neste momento, quando são 10 horas e 28 minutos. A temperatura em Marabá, aqui no centro de Marabá, é de 29 graus. Mais quente do que ontem, desse horário. Houve movimentação muito pouca na delegacia de polícia. O delegado William Lopes Crispim, delegado lá do bairro de São Félix, ele apresentou na delegacia de polícia, cumprindo o mandado de prisão, o William Pereira de Pádua. Ele foi preso no artigo 217-A do Código Brasileiro. Já está à disposição da justiça, né? A seccional agora deve ir para o presídio. Esse processo já foi transitado em julgado. Agora ele vai cumprir 12 anos de reclusão em regime, a princípio, fechado. Não é fácil não, viu, Ronaldo? Olha, ainda há pouco, Ronaldo, um acidente na BR-222, ali à altura do quilômetro 6, mas só danos materiais. Mais uma vez, uma motocicleta envolvida no acidente. E a gente observa, principalmente aqui nessas vias, tanto aqui na Cidade Nova, a Transamazônica, que é duplicada, como aqui na Nova Marabá, as ultrapassagens, mesmo acontecendo esses acidentes, a gente falou ontem, anteontem, que todo veículo tem um ponto cego. Às vezes o motorista está aguardando você ultrapassar pelo lado esquerdo. Mas, na realidade, essas ultrapassagens acontecem pelo lado direito, a maior parte delas. E o motociclista tem que entender que ele é motorista como os outros também. Precisam de carteira de habilitação para dirigir. Você tem uma ideia, aquele acidente da moça lá, agora mesmo houve uma reforma, está sinalizado ali na entrada de Marabá, houve aquele acidente com aquela senhora, infelizmente ela não resistiu. E lá está tudo sinalizado, quer dizer, o cara precisa respeitar a sinalização, a regra do jogo, né? Senão os acidentes não param de acontecer. Aconteceu, ligue na Clube. É o Vando Vale, Clube da Manhã, na comunicação de Nonato Dourado.
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0: Reta final do programa Clube da Manhã, mas nós estamos aqui juntinhos de você na 100,7 Rádio Clube de Marabá.
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0: Tem ouvinte participando comigo? Tem ouvinte participando comigo. Alô?
2: Bom dia, meu nome dourado. Aqui é a Tainara Rocha, de São Domingos do Araguaia. Tainara... Me cadastro na promoção da Brasil Rural.
0: Beleza. Tainara já participou comigo. Então, boa sorte para você. Tem mais aqui na Clube.
3: Bom dia, meu amigo.
0: Bom dia,
3: dourado.
0: Miguel.
3: Bom dia, na Pepa, Pedro Socorro. Me cadastro indo para cada jogo. Até que eu não sou flamenguista, não, mas eu vou botar 2-1 pro Flamengo.
4: Bom dia, meu amigo Leonardo Dourado. Quem fala aqui é a Juliana, da Mineirinha Arte Gráfica. Desejo aí a todos uma ótima sexta-feira. Já mais uma semana, hein? Já foi embora. Agora nós estamos caminhando aí pro Círio, né? Que Deus abençoe todos nós. Tenhamos uma festa maravilhosa. Desejo aí um abraço pessoal aí da Tiremolde, pessoal da Chacarara, para minha mãe em Belo Horizonte, para o meu filho Vitor Hugo em Belo Horizonte, para minha filha Tainá e para todos os meus conhecidos. Um beijo grande, Nonato, adeus, um abraço.
5: Tia Maria José, cadastro na promoção Brasil Rural, por favor.
6: Bom dia, Nonato Dourado, tudo bem com o senhor? Aqui está tudo bem, tudo tranquilo. Aqui é o Gonçalo, da Folha 12. Nonato, me cadastra indo para cá do jogo aí, Flamengo e Fluminense. Rapaz, como as coisas hoje estão muito diferentes, muito difícil, eu vou botar só 3-0 pro Fluminense. Viu?
7: Bom dia, aqui é a Kemi, me cadastrando para cada jogo. Eu vou botar 2-0, 2 para o Flamengo e 0 para esse outro time.
8: Ana Dourado, me cadastrando na promoção da Brasil Rural. Sal plantenado, sal mineral é na Brasil Rural, Raimundo Bar Liberdade. Me cadastra aí no placar da promoção aí da Brasil Rural, Ana Dourado. Bom dia.
7: Bom dia, Ana Dourado. Aqui é a Rosiane, me cadastra aí no placar do jogo. Eu vou botar 3-2, 3 para o Flamengo e 2 para o seu time. Obrigada.
9: Olá, bom dia, meu amigo Nonato Dourado, me cadastra na promoção aí da Brasil Rural, pra nós faturar essa micharia zona hoje aí que vai dar, é bom, que é o Márcio Barra da Guaia, bom dia.
10: Bom dia, Nonato, quero da chave café com leite, me cadastra aí na Brasil Rural, e quanto tempo, mas estamos pelo aqui.
0: Legal, hein? Tá cadastrada, boa sorte para vocês, a Telda aí da Chácara Café com Leite, cadastrada, já tem um sorteio. 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Vá participando, a senha é Clube FM e FM 91. Mais informações, sucessos e prêmios.
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7: Bom dia de novo, Nonato. Que é a Cami. Me cadastra aí na promoção da Brasil Rural. E bom dia de novo, Nonato. Me cadastra na promoção da Brasil Rural. Aqui é a Rosiane.
11: Bom dia, Nonato Dourado. Aqui é o Ezequias do Chacreamento São Mateus, aqui no São Félix. Manda um abraço aí para todos do Vale Itacaiunas e todos os flamenguistas de Marabá. Um abraço, bom dia.
12: Bom dia, Nonato Dourado. Aqui é o Francisval da Folha 22. Rapaz, ontem a sereia segurou o urubu. Eu falei, a sereia tá querendo ir para frente. E o Fluminense fez um joguinho, né? Fez um joguinho mínimo. E aquele disse que quer o Flamengo, né? E olha, a Patrulha Verde tá um ponto pra pegar de volta o que é dele.
13: Fala, Nonato Dourado, é o Jaibara aqui da Ponta de Pedra de São João do Araguaia. O placar do jogo é 2-1 em cima do Flusão.
7: Bom dia, Nonato Dourado, no cadastro na promoção da Brasil Rural. Me chamo Elismar de Souza, da Marabá Pioneira.
14: Bom dia, Nonato Dourado. É o Jonathan, da Folha 29. Manda um abraço aí pra Dona Maria, pra Conradinho na Parede, Radassa, Isa. Tá todo mundo ligado na melhor. Um abraço, bom dia. Meu cadastro tá no placar do jogo. Flamengo 1, Fluminense 1. Bom dia.
15: Bom dia, Clube da Manhã. Nonato Dourado, cadastro aí na promoção da Brasil Rural. Valério Lima Vieira, Nova Marabá. Bom final de semana para nós.
0: Muito obrigado, cadastrado.

0: Bom dia, dona Dourada. Aqui é a Jana Lé, do bairro da Amapá. Gostaria de participar do sorteio da Brasil Rural e pedir uma música do Adelino Nascimento, Beira do Cais.
1: Meu amigo Nonato Dourado, bom dia. Aqui é o seu amigo Alex Gaia, ligado aqui. Estou indo aqui à cidade de Itupiranga, ligado aqui na clube, né? E cadastra a gente aí da casa rural aí, para nós aí, do Brasil Rural, beleza? Cadastra nós aí, beleza? Valeu, meu amigo, até mais tarde.
2: Bom dia, Nonato Dourado, tudo bem? Me cadastra aí na promoção Brasil Rural. Sou Liliana aqui do Novo Horizonte.
3: Bom dia, Nonato Dourado, aqui é o Benedito Moraes Filho, vulgo Bené Batera. Cadastra aí na Brasil Rural aí. Ação proteinada e sal mineral na Brasil Rural. Um bom trabalho, viu, com Deus.
4: Olá, bom dia, Nonato. Nonato, o meu placar do jogo é 2-1 pro Flamengo. É, Flamengo mesmo e nada mais. Tu sabe que ele ganha.
5: Legal, e a Estelice? Estelice está aniversariando hoje, hein? Tô sabendo, Estelice. Então, parabéns para você.
6: Parabéns, parabéns, parabéns para você.
7: Muito bom dia, meu amigo.
5: Bom dia.
7: Dourado. Que é a Gorete Reis, aqui do PA Palmeiras Jussara. Quase que eu perco a hora, tão ocupada. Eu quero me cadastrar na Brasil Rural, viu? Obrigada, meu amor. É que eu não estou muito bem hoje.
8: Nonato Dourado, me cadastra também aí na promoção da Brasil Rural.
9: Bom dia, Nonato. Tô ligado aqui, só ouvindo, ó. Cadastro aí no Brasil Rural aí. Duzentão na minha mão, ó. São José da Banana da Folha 15. Falou, migão.
8: Bom dia, meu amigo Nonato Dourado. Nonato, me cadastra aí na promoção da Brasil Rural. Aqui é o Edivaldo aqui da Praia do Meio, Caba da Farinha, Nonato.
10: Bom dia, Nonato Dourado. Aqui é a Franciele, dos Reis, Cidade Jardim. Cadastra aí na promoção da Brasil Rural. E também no placar do jogo. 2-0 pro Flamengo. Fique ligadinho. Tchau, tchau. Bom dia.
11: Bom dia, Nonato Dourado. Aqui é o Kekê do Novo Planalto. Me cadastra aí no placar do jogo aí. 2-1 Fluminense. 2-1 Fluminense. E mandar um abraço aí pro meu amigo João Gomes, do Deuitim, e pro Giovanni Bebê. Bom dia a todos aí.
5: Bom dia a todos cadastrados. Vamos agora para os últimos áudios, em seguida vem aí o sorteio.
12: Bom dia, meu amigo Nonato Dourado. É o Francisco Silva, aqui da Liberdade, parceiro, me cadastra aí na promoçãozinha da Brasil Rural.
13: Bom dia, Nonato Dourado, que é a Wanderleia de Morada Nova. Me inscreve na promoção da Brasil Rural.
14: Bom dia, Nonato. Aqui é a Zéza de São Domingo. Domingo do Araguaia, me cadastra aí no placar do jogo. 2-0 pro Flamengo. Eu gostaria que você falasse aí a senha.
15: Bom dia, Nonato Dourado. Aqui é a Stephanie da Francolândia. Me cadastra aí na promoção da Brasil Rural.
16: Bom dia, Nonato Dourado. Aqui é a Irene do PS Cadal. Me cadastra aí na promoção Brasil Rural.
17: Bom dia, Nonato Dourado. José Urias aqui do quilômetro 7. Cadastra aí. Na promoção da Brasil Rural, rapaz. Bom programa aí.
5: Michel Garcia. Já chegou por aqui o Michel Garcia para fazer o sorteio. Michel, tudo preparado, tudo ok?
18: Tudo preparado, tudo ok, Nonato. Bom dia mais uma vez aos ouvintes e a vocês sintonizados em nossa Clube FM. Vamos então para o sorteio da Brasil Rural, né? Dando aí então premiação para o nosso ouvinte, que está, claro, sintonizado desde cedo, desde a semana, né, Nonato? Que a semana toda
5: semana os ouvintes toda.
18: Mandam áudios aqui para nós, se cadastrando na promoção.
5: É isso mesmo. Então, boa sorte para todos aí que se cadastraram, que rufem os tambores.
18: Ok, ok, saiu aqui, Nonato. Vamos então para a nossa famosa digitação. Tchan, tchan, tchan, tchan, tchan, tchan, tchan, tchan, tchan, tchan, tchan, tchan, tchan. Boa sorte para você, valendo 200, né, Nonato?
5: 200
18: reais. E isso, que semana passada também não tivemos. Mas vamos lá, vamos fazer a ligação. Boa sorte para você, não diga alô.

0: Não atendida.
1: Não atendeu, né, Michel?
0: Não atendeu, chamou. Caiu.
1: Quem é essa pessoa que não atendeu, se cadastrou, foi sorteada, não atendeu, perdeu R$200 e ainda tirou a chance de outras?
0: Eduardo, do bairro Bela Vista.
1: Ô Eduardo, do bairro Bela Vista, qual o final do telefone dele? Michel?
0: Final do telefone 5498.
1: Ah, Eduardo, perdeu R$200, tá? Ó, já tem gente mandando aqui mensagem, tá triste, ó. Eu, porque o Eduardo não atendeu e a pessoa também perdeu. Ô, Eduardo, atende o telefone, Eduardo. Agora já foi, né, Michel?
0: Já foi, Léo Magalhães pra ele, né? Tem, mais uma vez, só recapitulando, Léo Magalhães, Donato, ah, só pra descontrair um pouquinho. Tem o Léo Magalhães que diz oi, né?
1: Ah.
0: Tem o Léo Magalhães que diz alô. E tem o Léo Magalhães que não atende e caiu a ligação.
1: Né? Olha aí, viu? Então foi essa daí.
0: É, tem três Léo Magalhães, que atende aqui a nossa ligação. Que não atende, na verdade, né? Os que atendem dizem oi ou alô e às vezes esquece a senha.
1: Aí estão mandando aqui mensagem, ó. Triste, porque ele não atendeu e outra pessoa também não foi contemplada.
0: Então você que é vizinho aí do Eduardo, do bairro Bela Vista, avisa para ele que ele se cadastrou, mas esqueceu de ficar ligado na programação da clube, perdeu R$200. E daquele jeito, né, Nanato? Acumulou, vai para R$300 a partir da semana que vem.
1: A partir de segunda. Valeu, Michel. Obrigado. Bom dia para você.
0: Forte abraço.
1: Grande abraço. Tá aí. Ponto final no programa Clube da Manhã. Eu volto amanhã às 8 horas com o show da Clube. Mulheres, considerem-se beijadas. 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

O Remo publicou nas redes sociais nesta quinta-feira um complicado lance em que questiona decisão da arbitragem em partida pelo Campeonato Brasileiro e pela Copa do Brasil. A manifestação ocorreu um dia após o empate entre Remo e Grêmio no Mangueirão pela 29ª rodada do Campeonato Brasileiro e teve como principal motivação um possível pênalti não marcado após o cruzamento de Iago Pikachu, que garantiu a mão do zagueiro Kahneman. Aos 10 minutos do primeiro tempo, o clube do Remo classificou como escandaloso e, em outra publicação, relembrou outras 5 jogadas que ficou na bronca com decisão das equipes de arbitragem ao longo da temporada. Na legenda, o Leão questionou até quando erros vão acontecer contra a equipe e citou a Lei Geral do Esporte, que prevê a promoção do fair play ou jogo limpo nas competições esportivas. O primeiro lance apresentado é do confronto entre Remo e Flamengo, disputado em 6 de setembro no Mangueirão pela 26ª rodada do Campeonato Brasileiro. O clube azulino questiona uma falta marcada após uma disputa de bola entre Jajá e Léo Ortiz. O zagueiro rubro-negro caiu após o lance e o árbitro assinalou uma infração. Para o Remo, não houve contato entre os jogadores que justificasse a marcação. Na 15ª rodada do Brasileirão, o Remo recebeu o Palmeiras no Mangueirão. Aos 40 minutos do primeiro tempo, o volante Patrick recebeu a bola dentro da área e cruzou. A bola atingiu a mão de Marlon Freitas e saiu pela linha de fundo. Os jogadores azulinos reclamaram com a arbitragem, pedindo a marcação de pênalti. O árbitro Anderson Daronco aplicou inicialmente o cartão amarelo. O lance ocorreu aos 24 minutos do primeiro tempo do jogo de volta das oitavas de final da Copa do Brasil. O zagueiro Marlon cometeu falta 4 minutos do primeiro tempo do jogo de volta das oitavas de final da Copa do Brasil.

0: E o Remo teve lances também contra o próprio Flamengo quando perdeu no Mangueirão por 1-0, lances contra o Atlético Mineiro no empate em 3-3 e muitas informações detalhadas pelo que foi prejudicado pela arbitragem. O árbitro David Oliveira Lacerda, responsável por apitar Remo e Grêmio, não marcou pênalti no lance em que a bola tocou a mão de Kenneman após o cruzamento. O técnico Thiago Scarpini também demonstrou insatisfação com as decisões. Para o treinador, a situação que está acontecendo é devido à própria condição na tabela do Clube do Remo e também por ter pouco investimento no futebol. E na hora das decisões, pesa os nomes mais tradicionais do futebol brasileiro.
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1: O estudante Ike Cardoso Torres, de Orilândia do Norte, conquistou a medalha de ouro na Olimpíada Internacional de Astronomia e Astrofísica, em sigla IOAA em inglês, realizada no Vietnã. Ike foi o único brasileiro a conquistar o ouro na premiação individual da competição. Ele integrou a delegação brasileira, formada por 5 estudantes que representam o país na Olimpíada. Além do ouro do estudante paraense, o Brasil conquistou uma medalha de prata e 3 medalhas de bronze. A delegação brasileira também alcançou o melhor desempenho do mundo na prova em grupo. A conquista de Ike ganha destaque pela trajetória até a competição. Morador de Orilândia do Norte, no sudeste do Pará, o estudante passou por diferentes etapas de seleção e preparação até conquistar uma das 5 vagas da equipe brasileira. O resultado coloca o nome do município paraense em evidência em uma das principais competições internacionais voltadas ao conhecimento de astronomia e astrofísica. A IOAA reúne estudantes de diversos países em provas que exigem conhecimentos científicos, raciocínio lógico e domínio de conteúdos relacionados à astronomia e astrofísica. Com ouro, Ike se tornou o único brasileiro campeão individual nesta edição da competição e ajudou a equipe do país a alcançar o melhor resultado mundial na disputa em

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3: Felipe Araújo, de um jeito um tanto quanto diferente. Mais ou menos assim, ó.

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1: A Polícia Rodoviária Federal reforça a partir desta sexta-feira a fiscalização nas rodovias federais de todo o país por causa do aumento no movimento durante o feriado de Nossa Senhora Aparecida. A operação dará atenção especial aos estados de São Paulo e Pará, onde milhões de pessoas participam nos próximos dias das peregrinações até o Santuário Nacional de Aparecida e do Círio de Nazaré. Na rodovia Presidente Dutra, a fiscalização começou em 2 de outubro e segue até o dia 13, devido ao aumento no fluxo de veículos e peregrinos rumo à Aparecida. A operação contará com drones e um helicóptero para ampliar o monitoramento e identificar pontos de maior concentração de pessoas e veículos. Outra medida será a distribuição de pulseiras de identificação para crianças, idosos e pessoas que precisem de atenção especial. A porta-voz da PRF, Natália Guimarães, detalhou as orientações aos peregrinos.
2: Aos romeiros, a orientação é de usar roupas claras, materiais refletivos, deslocar no sentido contrário da via e mantendo distância dos veículos. Os ciclistas devem utilizar o capacete, se deslocar no fluxo dos veículos e manter distância deles.
1: No Pará, o policiamento será reforçado para o Círio de Nazaré, que ocorre neste domingo, dia 11. Cerca de 2 milhões de pessoas são esperadas em Belém. A atuação será integrada com outros órgãos de segurança. Para os motoristas, a recomendação é redobrar a atenção nos trechos críticos.
2: Aos motoristas, a atenção é redobrada, principalmente em trechos com presença de romeiros e ciclistas, mantendo então a distância desse público, evitando o excesso de velocidade, o uso do celular no volante e, claro, se beber, não dirija.
1: Em caso de emergência nas rodovias federais, a PRF pode ser acionada pelo telefone 191. Da Rádio Nacional em Brasília, Pedro Lacerda.

0: Obrigado, gente.
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2: O horário eleitoral está de volta nesta sexta-feira. Até o dia 23 de outubro, dois dias antes do segundo turno, as emissoras de rádio e televisão de todo o país deverão veicular a propaganda eleitoral gratuita dos dois candidatos à presidência da República, Flávio Bolsonaro, do PL, e Luiz Inácio Lula da Silva, do PT. De segunda-feira a sábado, serão destinados 10 minutos diários em cada bloco para a propaganda dos candidatos à presidência, 5 minutos para cada um. Já na propaganda por inserções, cada candidatura terá direito a 12 minutos e 30 segundos ao longo da programação, de segunda a domingo. Ficou assim: no rádio, a veiculação será das 7 às 7h10 e de meio-dia a meio-dia e 10. Na TV, eles terão o mesmo tempo, também dividido em dois blocos, das 13 às 13h10 e das 20h30 às 20h40. As mesmas regras valem para os candidatos a governador que concorrem no segundo turno. As transmissões em cada estado ocorrerão logo após a propaganda dos candidatos à presidência. Haverá disputa de segundo turno para governador no Distrito Federal e nos estados do Acre, Amazonas, Espírito Santo, Rio Grande do Norte e Tocantins. A princípio, também estava previsto segundo turno no estado do Rio de Janeiro. Mas como o TSE manteve a decisão de rejeitar a candidatura de Antony Garotinho do Republicanos, isso deve resultar na eleição de Douglas Ruas, do PL, em primeiro turno. Na tentativa de reverter a decisão, Eduardo Paes entrou com uma ação no Supremo Tribunal Federal para preservar aí a realização do segundo turno. No entanto, o ministro Cristiano Zanin entendeu que o Supremo ainda não tem competência para analisar o pedido, uma vez que cabe recurso no próprio Tribunal Superior Eleitoral. A nova totalização de votos para governador do estado do Rio vai ser neste sábado. Da Rádio Nacional em Brasília, Ana Lúcia Caldas.
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4: Salve, salve, simpatia! Alô, amigos do rádio, aquele abraço pra você. Obrigado no Timão Campeão, tô chegando no meu, no seu, no nosso Clube na Bola. O Clube na Bola bombou, está no ar. E você aí do outro lado, obrigado pela audiência, o carinho de sempre, a companhia. É a gente, meu amigo, eu e você, juntinhos, a partir de agora, aqui na Clube. Manda seu áudio aí, Zap Clube no 991622480. Você participa do placar do jogo que tá rolando aqui, ó, Mengão e Flusão. Flusão e Mengão, quem vai ganhar essa parada, hein? Quero saber, manda pra mim aí, 991622480. Quero cadastrar você na promoção. Lembrando que o jogo é domingo, às 5h30, tem Flamengo e Fluminense. E é claro, você pode ganhar um monte de prêmios aqui na programação.

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1: Então se prepara para ir ao Rio de Janeiro, onde enfrenta o Vasco amanhã às 6 da tarde em São Januário. Paysandu tem Aeropapão na viagem para Brusque, onde enfrenta o time de Santa Catarina para tentar o milagre da Série B.
2: Paysandu!
1: Brasileirão Série A, Flamengo tropeça na Vila Belmiro e Palmeiras vence no Nubank Park e encosta na liderança do Campeonato Brasileiro.
2: Flamengo! Palmeiras!
1: Rodada do final de semana carregada de clássicos na Série A. A decisão na Série C. O afunilamento da Série B. Tudo isso a partir de agora no meu, no seu, no nosso.
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1: 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Tamo junto! Manda áudio Zap Clube 991-62-2480. Tá rolando o placar do jogo, Flamengo e Fluminense. Segundo o chefe, vai dar Fluminense. E você, vai dar Flamengo ou vai dar Fluminense? Chefe sorriu, porque não é Fluminense, é Flamengo, né? Flamengo e Papão, né, gente? Flamengo e Paysandu. E aí, você, dá Fluminense ou dá Flamengo? 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É, meu amigo, é o placar do jogo. Já sabe a senha? Grava aí. Bota o gravador pra funcionar aí. Pega o celular aí. Bota o gravador, então faça, então copia aí no papel aí pra você não esquecer a senha, né? Pra esse caso você mandar o placar do jogo e for o sorteado, você já saber como vai atender a ligação. Não pode dizer alô, tem que dizer a senha. A senha é Clube FM e FM 91. Mais informações, sucessos e prêmios. Anotou aí? 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Flamengo e Flusão. Flusão e Flamengo. Quem vai ganhar essa parada?
2: Flamengo! Fluminense!
1: Manda pra mim aí, rapaz. Quero saber. Participa aí da promoção e cola na Clube. Mandando aquele abraço especial pra galera que tá acompanhando a gente pelo aplicativo Clube, né? A galera que leva a Clube aí pelo, no seu celular, via aplicativo. Você pode também ouvir a gente pelo Radiosnet. A galera do Radiosnet também tá sempre aqui acompanhando o sonzão limpo e cristalino da mais ouvida dessas bandas do meu Brasil varonil. Né não, cabeção?
4: Pode crer.
1: Tamo junto, hein? Vamos girar o azulão marabaense, porque o PH tá chegando com informações do Rádio Marabá. Azulãozinho é o sub-20 do Águia de Marabá, já está em preparação, vai começar o campeonato. E o meu amigo Charles, o guerreiro, é o técnico do sub-20. E o grande Charles, dos maiores, se não o maior zagueiro da história do Águia de Marabá. Charles, esse é fera. Além de ter sido um jogador excepcional, é um excepcional técnico. E acima de tudo isso, de técnico, de jogador, é um cara 100%, meu amigo. Cara 100%. Gente do coração grande. Grande Charles, rapaz. Abraço, Charles. Boa sorte aí pro Águia de Marabá. O Azulãozinho. Vem de lá, meu caro PH.
5: Essa fera do rádio.
6: Paulo Henrique.
4: Aquele abraço pra você, meu caro Rogério Brasil. Um abraço pra você na sintonia da Clube. Dizendo que o Azulão Marabaense agora só pensa no Campeonato Paraense Sub-20. Técnico Charles Gomes treinando diariamente no estádiozinho Oliveira. Olha, os trabalhos aí estão prontos, os trabalhos estão sérios, os trabalhos estão fortes, porque o Águia precisa fazer seu nome. No dia 23, sexta-feira, o Águia vai enfrentar na estreia do Campeonato Paraense o Tailândia aqui em Marabá. Jogo que vai acontecer às 15h30 e, claro, a gente vai estar lá acompanhando, se Deus permitir, para que possamos ver o que é que o Charles tem na mão. Jogadores vêm se destacando aí, ele já vê aí que inclusive os meninos não estavam parados, a gente vê que o Charles já está com uma proposta boa e isso demonstra que vai ser uma competição muito favorável à equipe do Azulão Marabaense. Charles também está com os jogadores do Sub-17, é o caso do Vitor Rangel, que é zagueiro, bom zagueiro. Tem também, claro, o Brandão, que para mim o maior destaque, maior joia que o Águia tem nesse Sub-17. O Águia também tem um garoto chamado Riquelme, que é um atacante pela esquerda. Tem o Kaique, que é um santareno. Tudo garotos novos, com 15 e 16 anos, ou seja, tem muita lenha para queimar. E o Águia está, claro, fazendo e já firmando. Haja vista que em competições passadas, como por exemplo na Copa Pará Sub-17, o Águia teve pelo menos 6 jogadores que saíram. É o caso do Take, que é um indígena, o Enzo, que é um volante que saiu e também foi para o Clube do Remo. Ou seja, vários jogadores saíram e foram para Belém, jogar em Remo e Paysandu. E esses atletas, infelizmente, amargam o banco de reservas e só entram esporadicamente lá. Ou seja, prejudicaram suas próprias carreiras e fecharam as portas aqui no Águia de Marabá. E vamos ver se alguns jogadores possam ter um pensamento diferente desses que foram para Belém aí e deixaram o Águia. O presidente Ferreirinha tem projeto nessas categorias de base, como foi o caso de alguns jogadores que se encontram em São Paulo, como o Vinicinho, que vem se destacando no União São João de Araras, assim como o Sapinho, que já integra a equipe principal do União e pode ganhar um contrato muito maior com a equipe paulista. O Águia também tem outros jogadores, como o Coca Pronto, que está no Pinda, lá em Pindamonhangaba, também no interior de São Paulo. O Águia tem um projeto de categoria de base e isso está sendo demonstrado a todos que estão participando e que vivem o dia a dia do Azulão Marabaense. Vale ressaltar que esses jogadores também terão a oportunidade de trabalhar com o técnico Flávio Tanajuri, que vai encarar a equipe profissional a partir do mês de dezembro aqui em Marabá. Diretoria, claro, já visualizando toda esta situação. Por falar em Flávio Tanajura, todo o planejamento já está sendo feito e conversado com a diretoria do Águia. E eles reúnem virtualmente para que o projeto esteja andando da melhor maneira possível. Por isso, a preocupação do presidente Ferreirinha quanto a local para treinamento. Isso deixa realmente uma interrogação muito grande na cabeça do próprio presidente, que precisa ter um local para trabalhar nesta pré-temporada que deve começar no início do mês de dezembro. Alguns jogadores já acertaram, mas falta a assinatura do contrato. E o time profissional vai ter, sim, um elenco condizente com a realidade do Azulão Marabaense, que vai buscar calendário para... E o time profissional vai ter, sim, um elenco condizente com a realidade do Azulão Marabaense...

0: 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Tá certo, seu Rogério Brasil? A gente falando aqui do Azulão Marabaense, que está sempre na crista da onda, precisando de seu apoio. Na quarta-feira, nós temos a estreia do Campeonato Paraense Sub-15 e o Águia vai enfrentar o time do Meninos de Ouro lá em Paragominas. Um abraço, Rogério, para você. Uma boa tarde.
1: Valeu, PH. Tá aí o PH esmiuçando o Azulão, né? O Azulão Sub-20, que começa agora. Técnico Charles lá no comando e também já aí visando o Azulão principal, né? O time principal do Águia, que deve começar a treinar em dezembro, né? Começar a treinar em dezembro o Azulão Marabaense, né? Tá preocupado, como falou o PH aí, em questão de local para treinamento, né? Por isso, o próprio Águia, pelas informações que a gente tem, assumiu o gramado lá do estádio Asdrubão, né? O negócio estava feio, né? E aí o Águia está tentando, através da diretoria, e é claro, com parcerias, né? Porque o Águia não faz sozinho, porque não tem também essa condição toda, de dar uma cara no gramado lá para poder ter um local de treinamento, né? Porque senão vai chegar o dia de começar os trabalhos e não tem onde treinar aqui em Marabá. É uma piada sem graça, né? A gente fala, mas fica assim meio triste, né? A gente fala essas coisas, fica triste, né, cara? Porque o Águia é Marabá, né? O nome de Marabá tá no nome do Águia. Águia de Marabá. Onde o Águia vai, onde se fala do Águia, fala Marabá. Então é uma publicidade gigantesca, né? E de uma coisa bacana, que é o futebol, que é uma coisa que todo brasileiro gosta, pelo menos a maioria. Se você vê uma pesquisa aí, 90% de brasileiros gostam de futebol. Então, quando você tem aí uma propaganda gigante como essa, que é ter o nome da cidade no nome no time de futebol, é uma coisa impressionante. Mas é isso, né? Aqui a gente tem essa dificuldade, uma dificuldade grande e há muito tempo, essa aqui é a verdade, há muito tempo, não é culpa só de quem está à frente agora da administração municipal. Há muito tempo, aqui Marabá precisa de uma praça esportiva que vá dar, digamos que, conta do recado, não só para o profissional do Águia, mas também para o pessoal que disputa futebol amador e tudo. Mas, apesar do futebol amador aqui de Marabá, né, em termos de campeonato municipal, deu uma parada aí, uma irresponsabilidade de quem administra a Liga Esportiva de Marabá. Uma coisa feia, essa que é a grande realidade. Acabaram com o futebol, com o campeonato marabaense, as coisas todas aí. Tem um torneiozinho aí no final de ano aí, que deve começar daqui a pouco esse torneio, mas campeonato mesmo faz tempo, né? Tem um longo e tenebroso inverno que a gente não vê nem falar. Enfim, então um estádio serviria para tudo, né? Não só para o Águia de Marabá treinar ou jogar, ter uma casa grande aí para poder receber o torcedor, ter condição de quando chegar em fases mais decisivas de competições, que o Águia tem chegado, né? O Águia chegou em boa fase da Copa Norte, chegou em boa fase do Campeonato Brasileiro da Série D, que quase o Zinho Oliveira não... O Águia jogou fases de Copa do Brasil longe de Marabá, porque não tem um estádio longe do seu torcedor. Então, acho que isso é um problema que a gente vem falando há muito tempo aqui. E, assim, não sei por que ninguém toma providência, cara. É uma coisa que eu não sei por quê. Enfim. Mas, se Deus quiser, um dia vai acontecer. Beleza? É isso. Vamos que vamos, gente. 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Beleza? Vamos que vamos, hora da paradinha. Depois do intervalo tem as últimas do Leão e do Papão. Ainda hoje tem tudo que vai acontecer no Brasileirão final de semana. E, é claro, jogos de ontem à noite pela elite do futebol brasileiro aqui no meu, no seu, no nosso... A poderosa de Marabá. Anote a hora! Meio-dia e 20.

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1: De volta no seu rádio, olha a hora certa aí, não vá perder a hora, meu amigo. Meio-dia e 32, você tá ligado no Timão Campeão. Obrigado pela escolha de sintonia, o carinho, rádio ligado aqui na Clube. Manda áudio aí, participa, Zap Clube 991622440.
2: Fala, Rogério Brasil, boa tarde.
1: Fala, meu
2: dia,
1: querido.
2: Tarde,
1: como é que vai essa... Olha o Alex Gaia, essa lenda.
2: O Fluminense ganhou de 4, vai pensar que vai bater o Flamengo, né? O que dele tá guardado, viu, pra domingo, viu? Beleza, um abraço.
1: Cutucou a torcida do Flusão, hein? Cutucou a torcida do Flusão. É isso aí, o meu amigo Alex Gaia disse que o Fluminense meteu 4 ontem, então tá achando o quê? Que vai... Não é só assim pra ganhar domingão, não. É isso aí, gostando de ver. Manda o seu placar do jogo aí, tá rolando Flamengo e Fluminense. Quem vai ganhar essa parada aí, cara? Quê? Pra me falar o meu placar? Não, rapaz, eu não posso jogar no placar do jogo, não posso dizer meu placar. Não vou me cadastrar, entendeu? Então, vou falar meu placar pra quê? Não. Se eu for falar o placar que eu tô achando que vai dar, eu tô achando que esse jogo vai dar empate, 0-0. Achando que vai dar empate. 0-0. Eu tô achando que o Verdão assume a ponta nesse final de semana. Mas, enfim, vamos ver, né? Vamos ver. Vamos ver se assume. Não é secando o Mengão, cara. É que é isso. A gente não pode falar um placar que não seja favorável. Os caras, tá secando o Flamengo, não sei o quê. Nada disso. Não tenho compromisso em secar o Flamengo. Não tenho esse compromisso. Entendeu? Só que, né, assim, pelo andar da carruagem, né? O Flamengo pegou ontem o Santos com um monte de véio, lá o Neymar com a perna a menos, vou te dizer. Quase que perde pro Santos ontem. Nosso queridíssimo Mengão, queridão, malvadeza. Manda áudio aí, participa, Zap Clube 991-62-4830. Participa do placar do jogo. Hora dos gigantes.
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4: Eita, Paysandu velho.
1: É o Papão da Curuzu, meus amigos. Olha, o Papão amanhã joga às 5 da tarde. Notem aí no seu despertador. Né? Amanhã, 5 da tarde, tem um Papão contra o Brusque. O jogo é fora de casa, né? Lá em Brusque. E é aquela história que a gente vem contando aqui durante toda esta semana. Ganhar, ganhar, ganhar ou ganhar. Se empatar, a vaca foi pro brejo. Até se ganhar, a vaca pode ir pro brejo. Depende de outro resultado. Paysandu não depende só de si. A gente tá aí falando isso aqui. Depende de ganhar e torcer pra Ferroviária e ganhar a Inter de Limeira. Ganhou e a Ferroviária ganhou a Inter de Limeira, Paysandu tá dentro. Paysandu vai jogar a Série B o ano que vem. Ganhou, empatou lá a Ferroviária e Inter de Limeira, Paysandu tá fora. Paysandu tá fora. Então, outro jeito. É ganhar o jogo contra o Brusque e torcer para a Ferroviária. É só isso, tá bom? Só entre aspas, né? Só bem entre aspas, mas é isso que tem que acontecer para o Paysandu subir. E o Paysandu viajou para Santa Catarina, né? Vai lá para Brusque enfrentar o time da casa. E a torcida, cerca de 300 torcedores do Papão foram até o aeroporto de Belém prestar apoio ao time, né? A Paysandu viajou ontem, dia 8, né? Quinta-feira, e antes dessa viagem para Santa Catarina, né? O jogo vai ser sábado, como a gente falou aqui, às 5 da tarde. É isso, né? O torcedor tem que fazer a parte dele, cara, assim. O torcedor do Paysandu sempre faz a parte dele, né? Sempre faz, sempre tá presente, tudo, sempre tá lá nos jogos. O Paysandu perde jogos fáceis, no outro jogo tá lá o torcedor do Paysandu, faço o que eu digo do Paysandu vencer. Outro jogo, Paysandu tá lá, a torcida do Paysandu tá lá, empurrando o Papão. Então, reclamar do torcedor não dá, né? Essa que é a grande realidade. É isso, as do Paysandu, infelizmente hoje não temos áudio, né? Não temos notícia via Papão TV, não teve nenhuma entrevista aqui da galera do Paysandu. Mas a gente vai agora atravessar o Mirante Barroso, que lá do outro lado tem áudio para falar do adversário.
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1: É o Leão, né? Leão Azul de Antônio Baena, o filho da glória e do triunfo, que joga amanhã também. O Paysandu joga 5, o Remo joga 6. 18 horas, a bola rola em São Januário para Vasco da Gama e Clube do Remo. Tem gente que já jogou a toalha, né? Mas matematicamente o Leão ainda tem chances de classificação. De classificação não, de ficar na Série A do Campeonato Brasileiro. E enquanto tem bambu, tem flecha, né? Não, David Braga? Fala aí, garotinho.
0: Resultado não tão positivo quanto a gente esperava, Braga, mas para você especial pelo fato de ter marcado seu primeiro gol com a camisa do Remo. Queria que você falasse sobre o lance, o quanto que isso é importante para você.
5: Primeiramente, boa tarde, né? Muito feliz pelo gol. Com certeza trocaria o gol pela vitória, a gente precisava muito dessa vitória dentro de casa, a gente se impôs o jogo inteiro, infelizmente a gente sofreu o gol ali no final do primeiro tempo, era uma coisa que a gente estava se cobrando muito de tentar levar esse jogo para o segundo tempo, que poderia ser a favor para a gente, né? Por causa do calor de Belém, a gente já está habituado, né? E agora é seguir trabalhando, vai ter mais um jogo difícil esse final de semana e trabalhar esses dois dias aí para chegar bem para esse próximo desafio.
0: Ainda de forma individual, a gente até brincava aqui fora do ar que gols de cabeça não são tão comuns na tua carreira, né? Mas ali valeu também o oportunismo, você estava bem posicionado e conseguiu colocar a bola fora do alcance do goleiro adversário.
5: Sim, meu segundo gol de cabeça, o professor Carpini pediu muito pra gente preencher a área bem nesse jogo, né, que uma hora a bola ia sobrar ali. A gente teve, eu acho que muitas oportunidades ainda, faltou um pouco de capricho, talvez, para matar o jogo, né, mas agora é trabalhar esses dois dias, é mentalizar coisa boa. A gente empatou o jogo, mas fizemos muitas coisas boas, temos coisas a melhorar também. E se Deus quiser, sábado dá tudo certo, sair com uma vitória do Rio vai ser muito importante para trazer o próximo jogo aqui contra o Bragantino, é pensar em mentalizar a vitória também.
0: Você tocou numa palavra importante que tem tudo a ver com o momento, que é oportunidade. Queria que você comentasse também sobre isso, porque você entrou, o próprio Eduardo Melo também teve oportunidade. Quanto que essa virada de chave com relação à comissão técnica é importante para vocês resgatarem essa confiança?
5: Sim, o professor Carpini disse que ia aproveitar todo mundo, né? Todo mundo tá treinando forte, não só como eu, o Melo, o Patrick entrou muito bem, já entrou bem no jogo, né? O Jadson entrou no jogo passado. Acho que ele tem a ganhar com todo mundo trabalhando forte aí. Acho que a oportunidade aparece para todo mundo, né? É só abraçar ela e seguir trabalhando, que acho que todo mundo vai ter uma oportunidade, sim.
0: Ô Braga, eu tive a oportunidade de, depois da partida, marcar a presença lá dentro do vestiário com vocês, e eu via que a insatisfação, por conta do que aconteceu, aquele lance de pênalti, ela era geral. E depois, na própria rede social, não só perfis de torcedores, mas da crônica especializada, seja a imprensa, seja a arbitragem, todo mundo comentando o lance. Queria que você omitisse também a sua opinião, depois de ter visto com calma, replay, outros ângulos, sobre até o fato do árbitro sequer ir ao VAR analisar o lance.
5: Cara, ali no momento do jogo é difícil de falar alguma coisa sobre esse lance, né? Mas eu acho que deveria pelo menos ir ao VAR. A gente viu, claro, que hoje foi pênalti, né? Deveria ir ao VAR, analisar. Eu acho que se fosse contra o Remo, não pensaria duas vezes de olhar, né? Mas infelizmente são coisas do futebol que acontece. Igual eu falei ontem, o Remo vai ser contra todos, contra tudo. Não tem muita coisa a dizer mais sobre isso. Às vezes fica muito chato falar de arbitragem, mas a gente viu o que aconteceu ontem, né? Espero que nessa reta final não aconteça para não prejudicar o nosso trabalho, que a gente está trabalhando aqui todo dia, e infelizmente isso aconteceu ontem.
0: É aquela história, a gente não quer ser favorecido, mas também não quer ser prejudicado, né?
5: Agora,
0: página virada, bora falar do próximo desafio contra o Vasco. Hoje já tem representação, amanhã viaja, e sábado já tem jogo de novo, cara, é maratona.
5: Sim, é mais um confronto direto, né? O Vasco, a gente sabe que venceu ontem, um clássico, eles vão vir confiantes. Mais um grande jogo, a gente precisa ir lá pontuar, independente se for um empate ou uma vitória, a gente precisa pontuar o máximo possível e torcer contra as equipes que estão lá brigando com a gente também, e fazer um grande jogo, se Deus quiser, sair com uma vitória de lá para chegar mais perto ali da primeira equipe que está fora da zona.
0: Para a gente fechar, falando de estratégia, Braga, levando em consideração o momento do adversário, que vem, como você disse, vitória no clássico, e também jogando em casa, diante do torcedor empolgado por conta disso, tem assim, uma estratégia melhor a colocar em prática, segurar um pouquinho, esperar passar aquela euforia daqueles 15 primeiros minutos para depois surpreender? Como é que o Remo deve se portar nesse jogo, Braga?
5: Cara, eu acho que a gente tem que suportar os 15 minutos, literalmente, né? A gente jogou contra eles aqui, viu que eles são uma equipe muito forte fisicamente e vão querer pressionar, já pressionaram aqui, lá não vai ser diferente, ainda mais jogando em casa, vindo de uma vitória em um clássico, né? Segurar, amarrar o jogo o máximo possível e quando a gente tiver a oportunidade, matar o jogo logo, né? Eu acho que as equipes fizeram isso com a gente, acho que a gente também tem que fazer isso logo. Se Deus quiser sair com uma vitória lá, que vai ser muito importante pra gente.
1: David Braga, falando no microfone do Timão Campeão do Rádio, já do jogo passado e também dando aquela especulada, né, no próximo confronto contra o Vascão da Gama, amanhã às 18 horas em São Januário. Legal, né, gente? É o Leão Azul de Antônio Baena, a última esperança do futebol paraense na elite do Brasil. 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Agora é hora do pitaco do Rui Guimarães aqui no microfone do Timão, campeão do rádio. Rui Guimarães.
6: Olá, meus amigos. Hoje, sexta-feira, está chegando a hora. Hoje, já nós teremos o Círio, né? Depois de amanhã. E vamos torcer para que a Santinha dê uma força para Remo e Paysandu. Mas vamos lá direto ao assunto, porque tem muita coisa para a gente comentar hoje. Primeiro, o jogo do Paysandu, que é um jogo decisivo, um jogo em que o Paysandu tem uma única alternativa, que é vencer o jogo. E pior, ainda tem também o fato de que precisa torcer por um outro jogo, no caso, a Ferroviária contra a equipe do Inter de Limeira. Esse jogo a Ferroviária tem que vencer. E aí o Paysandu se responsabiliza em vencer a equipe do Brusque. É o sonho da torcida do Paysandu. E de nós, todos paraenses, eu diria, porque será muito boa a situação do futebol do Pará se ficar na Série B, o Paysandu, e quem sabe o Remo permanecer na Série A. E ainda que desça, seria também muito bom para o Pará com duas equipes na Série B. Mas, começando pelo Paysandu, o técnico do Paysandu está prometendo uma equipe diferente daquela que veio atuando até agora, mas muito parecida com o que ele conhece da equipe do Brusque. Diz ele que conhece a equipe do Brusque. Sistema tático, gostam de jogar pelas laterais, alçam muito a bola dentro da área adversária pelo alto. E o técnico do Paysandu está, digamos, sinalizando com a presença do Castro na zaga, por ser mais alto do que o Brian. O Brian é o substituto do Pedro Henrique, que não joga. Mas o Brian não tem uma estatura elevada. É um bom jogador. Mas essa questão da estatura, se é que o técnico do Paysandu está querendo formar uma equipe de acordo com o adversário, ele está certo. Ele tem que colocar gente alta, já que o adversário explora muito as bolas altas. No meio-campo, Marcinho confirmou que vai jogar, mesmo não estando 100%. E vamos ver o que é que o ataque do Paysandu com o Pego, com o Ítalo, ver se eles acordam e ajudam. Porque até agora as coisas têm sido ruins para a equipe do Paysandu nesse aspecto. Mas há esperança, pessoal. Não adianta ficar morrendo de véspera. Isso aí é para o Peru, que nem é época dele ainda. A época é do Pato, mas vamos ver se o Paysandu se esperta e consegue esta vitória. Será muito importante para o nosso futebol, como eu já falei. O Clube do Remo, é bom salientar que o Paysandu joga em Brusque, está fora de casa, portanto. O Clube do Remo tem um compromisso dificílimo, todo mundo sabe. Não vai ser fácil do Clube do Remo vencer a sua próxima partida. E a gente espera também que o Clube do Remo seja uma equipe diferente. O Clube do Remo, com o Carpini, não conseguiu convencer todo mundo. No jogo passado, o Clube do Remo empatou só com o Grêmio, mas fez aquele jogo que não foi um jogo que a gente pudesse dizer que convenceu. E é isso que a gente espera agora, que o técnico tenha um aprimoramento, que o técnico tenha uma situação diferente daquela situação que passou e que o Remo venha com um resultado positivo. A gente precisa saber o que é que o Remo quer, o que é que o Remo tem para mostrar. Aliás, o que ele quer não, o que é que pode ser feito, porque o Remo tem que mostrar a situação dos jogos ou do jogo que ele vai fazer. O Remo ainda tem 9 jogos para fazer no campeonato. E isto aí ainda dá um certo fôlego para a equipe azulina. Agora que está difícil, tá? Todo mundo sabe que o Clube do Remo vai enfrentar situações muito adversas. O Remo não tem por que estar dizendo que vai facilitar ou ter facilidade para os próximos jogos. Mas a torcida do Clube do Remo acredita. O Remo não tem uma série de jogadores, muitos jogadores que... eu não diria que não é que não deem de esperanças. É que são jogadores que ainda não provaram, não marcaram para o Clube do Remo aquilo que o Remo precisa. Os jogos que o Remo tem são jogos difíceis, mas são jogos que o Clube do Remo, se tivesse gente diferente para jogar, gente que o técnico pudesse confiar, que até conhecesse o perfil, seria interessante. Mas o Remo não tem. E esta partida que o Remo vai fazer é uma partida diferente, é uma partida que o Remo precisa ganhar da equipe do Vasco. E o Vasco, todo mundo sabe, joga nos seus domínios, então tenha paciência, tenha calma, porque não é de uma hora para outra. E o Vasco vem numa ascensão danada. Não é de uma hora para outra que você vai formar uma equipe, como o Carpini está prometendo e como a torcida do Remo espera. São 2 jogos fora, portanto, então a gente vai ter que torcer muito. O Remo está prometendo que o Chambra volta. É um bom jogador, eu acho que, seja quem sair da equipe, é um bom jogador o Chambra e dá essa esperança para o nosso futebol. E é claro, fica aquela mesma história de que, como é no dia do aniversário da presença da Nazinha, quem sabe se ela não ajuda a todos, inclusive ao Clube do Remo. Mas não convencemos ou não confiemos nisto, porque eu não gosto muito de meter religião no meio do futebol. Eu acho que é interessante, mas é preciso saber que dos dois lados tem gente que tem a fé igual. E, portanto, não gosto muito de meter isso. Em todo caso, a torcida do Remo acredita muito em Nossa Senhora de Nazaré. É isso para que a gente possa ver e esperar que Remo e Paysandu façam, no final de semana do Círio, no dia do Círio, uma apresentação diferente de tudo que fizeram até hoje, principalmente o Paysandu. Esperar para ver, né? E fazer mais.
1: Rui Guimarães, no microfone do Timão, campeão do rádio no Pitaco do Rui. Vamos pro intervalo, já já eu volto para falar do Brasileirão, Série A, Série B e Série C. E é claro, ouvir você que tá mandando áudio no zap da Clube. Volto já. Tá na hora.

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0: Voltamos no Som da Clube. Clube na Bola desta sexta-feira. Sexto, meu camarada. Tamo junto, hein? Manda áudio aí. Cadê a galera? Cadê a galera? Se for chorar,
1: boa tarde. Manda áudio. Meu querido Rogério Brasil.
0: Opa, é César nóis.
1: Por aqui.
0: Fala,
1: rapaz,
0: meu
1: rapaz, vou falar uma coisa pra você.
0: Sei.
1: O goleiro do Flamengo ontem, o tal do Rossi, entregou a paçoca, cara.
0: Entregou o ouro,
1: ó. Eu sou flamenguista, mas o Rossi ontem entregou a bola pro Jorginho. O Jorginho caiu, foi atropelado, meteu a mão na bola, pênalti. Claro, pênalti, claro. E eu vou falar uma coisa pra você.
0: Fala aí.
1: Vai ser difícil ganhar o Fluminense sem o Jorginho. Depois que o Jorginho saiu ontem, ficou difícil pro Flamengo. Se tivesse mais 10 minutos de jogo, o Flamengo tinha perdido. Meu placar do jogo pra domingo, Fluminense 2, Flamengo 2.
0: Valeu,
1: beleza?
0: Amigão.
1: Um abraço.
0: Ele não tá acreditando muito no Mengão, não, ainda mais
2: sem o Jorginho. Boa tarde, Rogério Brasil. Aqui é Michelzinho do Geladinho.
0: Fala, Michelzinho do Geladinho.
2: O placar do jogo é 2-1 pro Flamengo, Rogério Brasil. Tamo ligado.
0: 2-1 pro Flamengo.
2: Michelzinho do Geladinho. Tamo ligado.
0: Junto. Ele não tá muito confiante, né? 2-1 é porque ele não tá confiante. Os flamenguistas aí, não, é 7-0, não é 8. 8 não, é 9. 9 não, é 10. 2-1, os flamenguistas já estão sentindo a falta do Jorginho, né?
3: Boa tarde, meu amigo Rogério Brasil, e a todos os ouvintes do Clube da Bola, que é o João Gomes do Bairro da Liberdade,
0: essa
3: o homem de 8. Passando para desejar uma boa sexta-feira e um bom final de semana a todos, os ouvintes aí da Rádio Clube, a poderosa 100,7.
0: É isso aí.
3: Sem clube na notícia, sem clube na futebol, sem Rogério Brasil, PHzinho e os demais, não há secagem do D8ão, do Mengão queridão malvadão, que entregou a paçoca ontem com o Neymarzão.
0: Ih, entregou mesmo.
3: Boa tarde a todos aí, domingo é 9. Domingo é contra o Flusão do Elvão do Vale, o Fera do Rádio. E do Rei do Frango. E os demais aí, flusistas aí. Pó de arroz. Boa tarde a todos aí. Fiquem com Deus.
0: Valeu, amigão. Deus, Rogério, abraço Brasil, lá pro meu amigo Lobão. Grande Lobão. Alô, Lobão.
4: Tá do Rondo Rala.
0: Opa, essa foi o Juan. Já o Juan chega e vai ouvir essa fera aí. Vamos pro nosso futebol pelo Brasil. Girando, girando, girando, girando. Futebol pelo Brasil.
5: Futebol pelo Brasil.
0: É isso, né, gente? Futebol pelo Brasil. A gente destaca o Brasileirão Série C, começando da terceira divisão, jogos decisivos. Sexto da sexta rodada. A gente define amanhã, 5 da tarde, quem são os clubes que vão jogar a Série B no ano que vem. Maringá e Floresta, às 5 da tarde. Brusque e Paysandu, no mesmo horário. Todos os jogos às 5 da tarde. Botafogo da Paraíba e Santa Cruz, Ferroviária e Inter de Limeira. Classificação rapidamente para você. Cadê a classificação? Régua de tiro. A classificação que botou foi os jogos de novo. Ah, então vamos lá para a classificação aqui, ó. Grupo A, Santa Cruz já subiu. Maringá e Floresta lutam pela última vaga. Grupo B, ninguém subiu ainda. Todo mundo tem chance de subir. Ferroviária e Inter de Limeira. A classificação está: Ferroviária 8, Inter de Limeira 7, Brusque 6 e Paysandu 4. Tudo que precisa ser feito, nós já explicamos durante esta semana. Agora, pela Série B, tivemos ontem, jogos de ontem da Série B. Náutico 0, Novo Horizontino 2. Time do Novo Horizontino é forte. É forte, sim. Náutico 0, Novo Horizontino 2. Ceará 1, Criciúma 0. Jogos da rodada desse final de semana, a partir de domingo, Juventude São Bernardo, 4 da tarde, Atlético Goianiense Sport Recife, no mesmo horário, Náutico e Vila Nova, 5:30, Operário e Goiás, 6:30 da noite, Cuiabá e Avaí, 6:30 também, e na segunda tem Fortaleza e CRB, 4 da tarde, Novo Horizontino e Ponte Preta, 7 da noite, Criciúma e América, às 17:30 de segunda-feira. Botafogo e Ceará, 21 horas. Falei 17, 19:30, Criciúma e América. Botafogo e Ceará, às 21 horas de segunda-feira, e terça-feira a rodada se encerra. Atlético e Londrina duelam em São João del Rei, nas Minas Gerais, às 7:30 da noite. Classificação da Bezona do Meu Brasil. Varonil, Juventude lidera 59, Vila Nova tem 58, é o vice-líder. Os dois subiriam se o campeonato terminasse agora. Nos confrontos que decidiriam as outras duas vagas estão Novo Horizontino 57, Fortaleza 56, Criciúma 53 e Atlético Goianiense 52. Na zona da degola, Avaí 33, Londrina 28, América 17, Ponte Preta 13 pontos ganhos. Pela elite do futebol brasileiro, tivemos ontem Flamengo 2, Santos também 2, Santos 2, Flamengo 2. Atlético Paranaense 2, Atlético Mineiro 2, Fluminense 4, Curitiba 0, Palmeiras 1, Bahia 0. Rodada de número 30 começa amanhã às 18 horas com Vasco da Gama e Clube do Remo. Às 21 horas de amanhã tem São Paulo e Vitória. Domingo às 4 da tarde tem Atlético Mineiro e Santos. Às 5h30 da tarde tem Flamengo e Fluminense. Palmeiras e Corinthians duelam domingo às 5h30. Grêmio e Inter de Porto Alegre, domingo às 5h30. Bahia e Mirassol, domingo às 19h30. Curitiba e Botafogo, segunda-feira, 4 da tarde. Chapecoense e Atlético Paranaense, segunda às 19h30. Bragantino e Cruzeiro, segunda às 21 horas. Depois da rodada que terminou ontem, rodada 29, a classificação ficou da seguinte forma. O Flamengo segue líder, mas só um ponto na frente e uma vitória só na frente, né? Então caiu muito a vantagem do Flamengo nesse campeonato disputadíssimo entre Flamengo e Palmeiras, né? Qualquer vantagem é muita. O Flamengo tinha 3 pontos de vantagem, 2 vitórias. Agora diminuiu para 1 ponto e apenas 1 vitória. Todo mundo tem que lembrar que ainda existe o confronto direto. As duas equipes enfrentam um clássico nesse final de semana. O Flamengo com o Fluminense, que está muito bem também no Campeonato Brasileiro da Série A. E o Palmeiras contra o Corinthians, na zona pertinho da zona de rebaixamento. 1 ponto acima da zona de rebaixamento. Ou seja, mas agora clássico não tem favorito, nem que um time esteja 1000 vezes melhor do que o outro. Clássico é clássico, irmão. Não tem favorito em clássico. Não adianta. Você pode ter o melhor time, mais caro, mas chegou no clássico, a coisa pega. Completando o G5, Fluminense 51, Atlético Paranaense 50 e Cruzeiro 48. Na zona da degola, Inter 31, Grêmio 30, Remo 24, Chapecoense 18 pontos ganhos. São esses aí os... O Campeonato Brasileiro da Série A que foi passado ali. Faltou a gente falar aqui, gente, só para encerrar, da semifinal da Série C do Campeonato Paraense, né? Hoje tem um jogo, às 16h, tem Tesla e a equipe do Pinheirense, jogo de ida. Tesla e Pinheirense, lá no Maximino Porpino Filho, o Modelão, hoje às 16h. E amanhã, a outra semifinal, jogo de ida, Parauapebas e Gavião, que KTG jogam às 17h. Beleza? Dito isto, hora de zarpar. Quem vem de lá? A fera. Quem é a fera? É o Vando Vale, o Rota 100.7. A gente chega, se Deus quiser, 20h de hoje com o nosso Estação Clube. Final de semana a gente está por aqui na programação da Clube. Valeu, Marabá. Fiquem com Deus. 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E na bola volta segunda com todas as informações do mundo da bola. Tchau.

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1: Sou eu, aqui na Clube, sempre fazendo o que gosta com seriedade. É, rapaz, aqui o negócio é... E Marabá, 13 horas, 13 minutos, tá no ar. Rota 100,7 do seu rádio. Rapaz, tem dia que o negócio aqui complica, né? Mas nós vamos dar um jeito aqui, devagar. Clube FM! Eita, rapaz, não é fácil não. É. Então liga ao vivo pra mim que eu não atendo. Bom, estamos chegando aqui no Rota, a Rota de hoje, galera. Começou um dia desse, o mês de outubro, né, rapaz? Hoje já é 9 de outubro de 2026. Hoje é sexta-feira, meu amigo. Tava pra chegar domingo e não chegava sexta, viu, meu amigo? Mas, enfim, sextou.

0: Hoje é sexta-feira, mas não é por isso que você vai tomar toda, né? Fique ligado. Se você for beber, não dirija. Mas se você for dirigir, também não beba. Não faça do volante do seu carro uma arma. A vítima pode ser você.
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0: Rapaz, é nós aqui sempre dando um toque aí pra você se orientar nesse trânsito louco, né, rapaz, que a gente observa todos os dias por aí nas ruas de Marabá, e a gente vê que a gente preocupa, né, pela quantidade de pessoas que transitam erradamente, às vezes na contramão ou ultrapassando pelo lado errado. Aí não pode, né? Vamos aos destaques do Rota de hoje. Não, eu quero falar para você o seguinte. Lembrar para você, não maltrate os animais, não maltrate as crianças, não maltrate os idosos e nem maltrate as mulheres. Caso você seja empulserado e cair aqui no chilindró, seu nome também sai no Rota, viu? Aqui não tem essa, não.
2: Ah, e não adianta depois esse negócio de mememê, não.
3: Não te faz de doido, senão o pau te acha.
0: Mas se você for gente boa...

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1: Vamos lá, valendo.
2: Vamos lá, vamos aos destaques do Rota desta sexta-feira. Delegado cumpre mandado de prisão. O homem foi condenado, já foi julgado e condenado. O processo foi transitado e julgado, né? Vai pegar aí mais ou menos 12 anos de cana. É. Além disso, também vamos falar sobre ameaça, violência doméstica e mais, tráfico de drogas. São esses os destaques de hoje aqui no Rota. Logo depois da musiquinha, estamos de volta. Um dos destaques do Rota de hoje também é o placar do jogo. É o placar do jogo. Veja bem, é o clássico brasileiro. Talvez o clássico mais importante do nosso futebol. O mais charmoso. Será disputado no Maracanã, no Rio de Janeiro, no estádio Mário Filho. O jogo é domingo, às 17h30 da tarde. 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Eu volto já, viu? Forró Saborear. Olha aí quem tá curtindo aí. Meu amigo Afonso lá na Folha 30. Temi lá na Liberdade, na Virtual Calçados. Meu amigo Cleoberto, lá na Vila Sarandi. É, rapaz. Meu amigo Danilo Rico, lá em Morada Nova. Ele, o Danilo Júnior. Meu amigo Vanzinho também. Lúcio do Lourão, também curtindo lá em Morada Nova. Minha amiga Loura aí, de olha aí. Forró Saborear.

0: sempre fazendo o que gosta com seriedade. 13h25 é o Rota no seu rádio. Vamos lá ver quem mandou áudio aqui pro Rota. Os amigos nossos aqui que sempre estão ligados. João Gomes, lá da Liberdade. Alô, João Gomes, boa tarde, amigão.
1: Boa tarde, meu amigo Elvando Vale, o fera do rádio. Aqui é o João Gomes do bairro da Liberdade, o homem do D8, passando para desejar uma boa sexta-feira e um bom final de semana na proteção do nosso Deus Todo-Poderoso. O eu, secador, tu já pegou o bar com o Creu Eudes. Rapaz, ontem o D8 então entregou a paçoca pro Neymar do Santos, mas domingo não vamos entregar não, viu, João do Vale? Domingo nós vamos para cima do flusão teu, mas do Rei do Frango. E os demais aí que estão na sintonia aí. Boa tarde a todos aí, fique com Deus. Domingo tá boca racha, viu, João do Vale, o fera do rádio.
0: Jogou, vamos ver, rapaz, vamos ver. O jogo é jogado, rapaz. Olha aí, meu amigo Rei do Frango, torcedor do Flusão, rapaz. Tá de bem, hein? Dormiu bem ontem, hein? Foi dormir tarde ontem. O jogo terminou tarde, né, Rei do Frango? Boa tarde.
2: Boa tarde, boa tarde, meu amigo Vando Vale, Rei do Frango. Tô ligado, rapaz. Ô, Vando Vale, te perguntar, cara. Tu assistiu aquele treino ontem, cara? O Fluminense ontem tava treinando com o Coritiba. Tu viu aquele treino?
0: Eu vi.
2: Ele ia se preparando pra jogar com o malvadão do João Gomes, né, cara?
0: É.
2: Aí deu uma treinada ontem pra aplumar a pontaria, né? Fez 4 gols ontem, era pra fazer só 2. Deixar 2 pra domingo, né? Mas não tem nada não, né? Deve fazer os 2 lá domingo, né? É, domingo nós pegamos uma garapa, né, cara? Quando nós fomos treinar lá, parece essa garapa numa zeba, né? Domingo nós vamos pra cima, cara. Vai ser igual empurrar bebê em ladeira. Igual a gente empurrar bebê em ladeira, né, cara? Vamos dar uma sapatada nesse malvadão do João Gomes. Um abraço aí, Vando Vale.
0: É, se o juiz apitar só o jogo, vai ser jogão, né? Mas se colocar uns árbitros aí que tocam pro Flamengo, aí é besteira, né? Vai botar um cara lá só para apitar o jogo, vai ser bom.
3: Boa tarde, meu amigo Evandro Vale, Sidney Paiva, do Bar Laranjeiro, ligadíssimo aqui no Rota 100,7. Elvan, o Fluminense gastou os gols ontem, Elvan. Esses gols aí vai fazer falta contra o Flamengo, ó. Eita, Elvan, mas é assim mesmo. Elvan, e ontem, Elvan? Como é que tu achou ali, Elvan? Foi pênalti, não foi? O Rony não fez falta ali não, Elvan. Mas ali foi pênalti, não foi, Elvan? Diga aí, Elvan. Ele, comigo não tem negócio de meme, não. Eu falo logo, é a verdade.
0: Tá certo.
3: É não, Evan?
0: É, tá certo.
3: Sextou, Evan. Ia chegar domingo, mas não chega sexta, mas chegou, né?
0: Chegou.
3: É isso aí, Evan. Estou aqui na escuta.
0: Rapaz, valeu,
3: Evan.
0: Valeu.
3: Olha,
0: Sidney, eu também não tenho. Podia ser meu time ali. A linha da grande área faz parte de quê? Da grande área, pô. Então ela é pênalti. Ali passou, inclusive, o cara levou a bola para dentro, tirou. Tá entendendo? Não foi falta do Rony, de jeito nenhum. Os dois pênaltis, na realidade, existiram. Eu achei muita... O Luiz, não sei o que, do Flamengo lá, foi imaturo o cara, pô. Dentro da pequena área, pô. O cara ali... Ó, primeiro, aquela bola, o menino lá do Santos, tinha que fazer nada, não ia fazer nada com aquela bola. Ele ia ficar sem ângulo. E o cara se precipitou, fez o pênalti. Os dois pênaltis existiram, a grande verdade é essa. Você vê que a reação do time do Flamengo foi antes, depois que viram, analisaram, eles nem falaram mais nada. Então, os dois pênaltis existiu. Agora, pena que, né, para definir aquilo, foi 10 minutos de paralisação do jogo. Pô, que era para não dar o pênalti, isso pode ser, pô. Só deu depois que viu que era Globo falando, era tanta gente falando, tá entendendo? Eu acho que chegou no ouvido dele lá com o Paulo César, que é comentarista da arbitragem da Globo, disse que era pênalti e tinha que expulsar o Danilo. Aí foi que ele se ligou e apitou o pênalti e expulsou o Danilo. Não, meu amigo, aí não adianta com o negócio de chororô agora. É como o João Gomes falou aí, os caras vacilou ali. O maior vacilão do Flamengo ontem chama-se o Rossi, o goleiro do Flamengo, que entregou a paçoca, como diz o João Gomes. Essa foi a grande verdade. Meu amigo Robert do Coquetel, um abraço para você. Obrigado por estar ligado comigo. Também Ana Ribeiro Rocha. Obrigado, Ana. Ela disse na Folha 13. Estou aqui ligada. Obrigado, um abraço. Ó, Célio da Liberdade.

0: boa tarde.
1: Meu amigo Evandro Vale, seu grande amigo Célio. Cadê nosso amigo Alan, aquele bandido que nos abandonou?
0: Abandonou.
1: Placar do jogo. Fluminense 2-1. 2-1 pro meu Fluminense, que eu sou Fluminense, cara.
0: Tá certo.
1: Um abraço,
0: valeu.
1: Bom trabalho.
0: Obrigado, amigão. Alô, bom, rapaz. Boa tarde.
2: Boa tarde, Evan. Boa tarde a todos os ouvintes da Clube. Tudo bem, meu amigo? Alô, bom, tô de volta, meu amigo. E ontem, meu amigo. O Vascão detonou, hein? Foi. Detonou, meu amigo. O Botafogo. Tô aqui ligado, Evan. Não perca o seu programa, viu, meu amigo? É isso aí. Só contratação no Vasco, que ajeitou o Vasco, meu amigo. Um abraço, Evan. Tô ligado.
0: Obrigado. Oba, valeu. Um abraço pra você. Amiga Ruth, está ligada comigo aqui no programa. Obrigado, Ruth. Um abraço para você. Fala, Adelino, rapaz. Tava sentindo falta do Adelino.
3: Fale, Adelino. Tá aqui ligado aqui no seu programa, moço. Boa tarde para você, para todos os ouvintes da Rádio Clube.
0: Boa tarde.
3: Fica com Deus, Evandro Vale. Cadê Zé do Rádio, rapaz? Zé do Rádio sumiu, rapaz.
0: Tá sumido, Zé do Rádio tá sumido.
3: Boa tarde para todos os ouvintes.
0: Tá sumido, o Zé do Rádio sumiu esses dias. Eu não sei o que que houve com ele, que ele tá sumido, ó, rapaz. O que que aconteceu? É paixão também, né, rapaz? O cara às vezes apaixona e fica em casa, não tem ânimo pra falar com ninguém. É tão difícil essa paixão que não é correspondida, né, rapaz? Mas é assim mesmo, né? O cara tem que ter força, Zé do Rádio. Força, amigão. Desencoste, desencoste, meu amigo. Desencoste dessas paredes. Você fica encostado na parede, né? Aí não dá. Fica difícil assim, né? Vamos lá, tem mais áudio. Alô, boa tarde.
4: É o Vando Vale, o Fera do Rádio. Por gentileza, meu amigo, meu placado do jogo. 0-0, Alessandro Chave de Oliveira da Folha 29, 0 pro Flamengo, 0 pro Fluminense.
0: Certo, valeu, valeu. Deixa eu ver, tem mais áudio aqui. Alô, boa tarde.
5: Boa tarde, meu amigo, é o Vando Vale, aqui é o Josimar Botafoguense. Eu vou me cadastrar aí no placar do jogo.
0: Diga aí.
5: Eu vou dar o placar aqui, que nem os torcedores do Fluminense têm coragem. 5 pro Fluminense, 2 pro Flamengo. Anota aí, que eu vou estar segunda, esperando para receber os prêmios. Um placar desse nem sorteio dá. Boa tarde aí, irmão.
0: Tomara que dê tudo certo, viu, rapaz? É isso aí. Olha, o Zé do Rádio apareceu. Diga aí, Zé do Rádio.
6: Pois é, Vando Vale. Rapaz, nós estamos por aqui. Boa tarde pra nós. Você vai, Vando Vale, rapaz. Meteram a mão no Flamengo aí e foi de lascar o cano, viu? Mas tá bom, não tem nada não. E o Gabigol ainda cai em uma broba mais dura, viu? Pra ganhar aquela penalidade. Que é uma penalidade mal dada, rapaz. É assim mesmo, Vando Vale. Nós estamos por aqui, né, velho? Tem uma música do Raio Dogo aí pra nós, moça. Aquela uma seresta boa aí. Um pouquinho dela pra nós, Vando Vale, que não pode rodar muito, né? Feliz para todos meus amigos. Ah, Vando Vale, e aqui tem um amigo nosso, o seu Adelino é vascarino, eu não sabia, me disseram, viu, Vando Vale? Ele é vascarino. Boa tarde para nós, Vando Vale.
0: Certo, rapaz. Rapaz, Zé do Rádio, tu já disse que meteram a mão no Flamengo, pênalti, né? Não, rapaz. Tu acha mesmo que meteram a mão? Olha aí, Isadora, vê se tu não chora, meu. Essa é pra ti aí, desencostar.

0: É o saudoso Ray Douglas, né? Foi morar com Deus. Gente boa.
1: Errar é humano. Fui eu.
0: Do rádio, mas sai daí debaixo desse pé de manga, por favor. Vai ali pra, vai ali pro, pra sala. Leva o rádio pra lá.
1: Quem sabe dar.
0: Eita, pá.
1: Mas tenho certeza
0: que encostado
1: nessa parede.
0: Tá bom. Eita, rapaz. Loura do Carro Branco, também já curtiu muito o Ray Douglas.
2: Boa tarde, meu amigo Evandro Vale. O jogo ontem foi, né, meio pior, mas jogo é jogado e lambari é pescada. É igual o político, eu só acredito quando termina. E jogo também, enquanto não termina 90 minutos, para mim ninguém é melhor. Quem ganhar, ganhou, quem não ganhar, não ganhou. Daqui a pouco o flamenguista aparece zoando aí. Quer ver? Escuta, tudo normal, tudo normal.
0: Tudo normal.
2: Bom trabalho, querido.
0: Obrigado, vou dar uma paradinha aqui, mas volto já. Segura essa aí, Loura. Olha aí, minha amiga Lindalva. Alô, Lucimar aí, meu bairro Francisco Coelho, meu querido cabelo seco. Olha aí pra você curtir.

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0: Elvan do Vale.
1: Sou eu, aqui na Clube, sempre fazendo o que gosta, com seriedade. 13 horas mais 44 minutos, é o Rota no seu rádio. E atenção, delegado Ilha Crispim cumpriu mandado de prisão preventiva contra Ilha Pereira de Pádua. O mandado expedido num processo oriundo da primeira vala criminal de Marabá, lavrado pela doutora Alexandra Rocha da Silva Souza. O Ilha já foi condenado em definitivo a 12 anos de reclusão pelo crime previsto no artigo 217-A. Você sabe o que é 17? É condenado a estupro de vulnerável. É isso aí. E atenção, Edinan, policial militar, trabalhando ontem, ele foi chamado pelo NIOP para apresentar uma ocorrência de violência doméstica. Eram 3h45 da madrugada. A VTR 0409 foi acionada pelo NIOP para atender esta ocorrência na Travessa Passonda de Carvalho, na Marabá Pioneira. Ao chegar no local, a guarnição encontrou a vítima na residência de sua filha, que fica às proximidades. Segundo ela, a vítima, ela encontrava em casa quando seu companheiro, o valentão Domingos André Tavares de Souza, teria ordenado que ela subisse para a residência do casal, ameaçando-a de morte com um facão. E diante dessa situação, a vítima acionou a Polícia Militar. Depois de colher informações prestadas pela vítima, a guarnição se deslocou até a residência do casal, que fica localizada ao lado, onde e constatou que o suspeito se encontrava no interior do imóvel, ainda de posse do facão. A guarnição, então, conduziu o elemento devidamente empulserado à delegacia de polícia. Ele estava com sinais, né, de efeito de bebidas alcoólicas. Por isso foi necessário empulserar ele para ele se aquietar. Foi levado à presença da autoridade da Polícia Civil, da delegacia especializada. Vou dar uma paradinha aqui, viu, Raimundo? Lá da eletrônica, Raimundo da Eletrônica, na Getúlio Vargas. Mas eu volto já. É o marabaense Júlio César. História repetida.

0: Elvan do Vale.
1: Sou eu, aqui na Clube, sempre fazendo o que gosta com seriedade. Em Marabá, agora 13 horas 50 minutos. Aqui é o Rota, no seu rádio. 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Mandando um abraço aqui para minha amiga Letícia Jucá, lá em Verona, no Rota Internacional. Ô, maravilha! Também mandando um abraço, meu amigo Chico Piula, lá em Curitiba, no Paraná, ouvindo a rádio também pelo aplicativo. Valeu, Chico! Tem também o Lereca, em Roterdã, na Holanda. Lá é internacional, Rota Internacional. Rapaz, olha, é tanta gente que liga pra gente precisando de uma consulta médica, de uma internação. E tem coisa que a gente não tem como arrumar, infelizmente. Porque a gente não tem poder para isso, né? Tem o poder até de chegar e pedir e tal. Mas não era para ser assim, era. Hoje, infelizmente, se você não conhecer alguém, um vereador, um deputado, você não consegue entrar. Entendeu? É, não era para ser assim. Era para você estar doente, se apresentar lá e o pessoal arrumar um quarto para você, se internar, lhe fazer a cirurgia e acabou. Né? Mas não. Infelizmente, hoje tudo é na pechada. As pessoas ficam em fila, né? Fica esperando, às vezes nem aguenta, morre, né? Complicado. Juvenal gremista, né? Tá certo. Bom, Sidney me consertou aqui, eu falei que era o Danilo, né, na expulsão lá. Não, não foi. Foi o Jorginho, né, o Jorginho que foi expulso, que cometeu o pênalti. E também o Luiz Araújo foi que fez o outro pênalti, né, ele cometeu o outro pênalti, o Luiz Araújo, certo? Então tá consertado aí, porque eu falei do jogador do Flamengo, falei que era o Danilo, e não foi. Foi, eu esqueci o nome do jogador que cometeu outro pênalti. Foi o Luiz Araújo. Porque o cara é atacante. Eu via muitas vezes quando o John Arias jogava no Fluminense, ele cometia falta próxima à área porque ele não sabia tomar bola. É difícil um atacante saber tomar bola. Ele gosta de atacar, mas tomar faz falta. Foi o que aconteceu com o Luiz Araújo. Bom, explicado. Tintim por tintim, né? E atenção, olha, o policial militar Isoton, trabalhando ontem por volta das 5 da tarde, com sua equipe, da VTR-3409, dando apoio à VTR-146, foram acionadas via telefone por uma vítima solicitando a presença da polícia em sua casa, localizado na rua Recife, lá no bairro São Miguel da Conquista. As guarnições se deslocaram até o local. Local informado. A vítima disse que havia viajado no dia 14 e retornando no dia 2 do 10, ocasião em que, ao chegar em sua casa, constatou que o móvel havia sido arrombado e praticamente todos os seus pertences haviam sido furtados. Entre os objetos subtraídos estavam geladeira, fogão, aparelho ar-condicionado, televisão, bebedouro, forno micro-ondas, forno elétrico, computador, violão, máquina de lavar roupas, cama, diversos outros utensílios domésticos. A vítima disse ainda que, após perceber o furto, procurou os vizinhos e verificou as imagens de câmeras de segurança, nas quais foi possível ver o momento em que os dois elementos entraram em sua casa, retiraram os objetos. Com o auxílio de vizinho, conseguiu identificar os dois suspeitos. Que ao apresentar as imagens à guarnição, os policiais também reconheceram os dois elementos, identificado como Rony Pereira da Silva e Rafael Pereira. Os endereços no residencial já era conhecido pela equipe da polícia. Rony também era conhecido pelo meio policial por suspeita de envolvimento em arrombamento e tráfico de drogas, sendo que a residência apontada como possível ponto de comercialização de entorpecente. Que, diante dessas informações, a guarnição se deslocou até a residência de Rony para averiguar os fatos. Ao chegar no endereço, os policiais viram, próximo da porta da entrada do imóvel, uma geladeira, uma televisão, forno micro-ondas, as mesmas características correspondentes a que foram furtados. Questionado sobre a procedência, estes demonstraram nervosismo e não souberam explicar satisfatoriamente aos policiais. Diante dessa suspeita, os dois elementos receberam voz de prisão e foram levados à delegacia de polícia civil, onde ficaram presos, autuados em flagrante pela autoridade policial. Rapaz, a pior coisa que tem é essa sensação, né, Jaciana Kelly? É você sair de casa, já aconteceu comigo, e o cara voltar e encontrar a casa dele saqueada, roubada. A vontade é de pegar o elemento, sei lá. Você trabalha tanto, cara, pra comprar suas coisas, e de repente os caras vão lá e saqueiam sua casa, roubam, pra trocar por drogas. Lamentável, né? A gente viver nessa insegurança danada. Mas a polícia está de parabéns porque pegou em tempo recorde os elementos antes que eles pudessem vender os utensílios domésticos do cidadão. É. Lamentável. Sinceramente, é lamentável. Mas é a vida que segue, as pessoas, ainda bem que os vizinhos tinham câmera, né, de monitoramento e viram pelas câmeras quem eram os autores do furto. E aí foi fácil a polícia reconhecer, porque eles já estão acostumados a meter a mão no que é a lei, né? A polícia teve sorte e mandou os dois para o xilindró. Meus amigos, estamos chegando ao final do Rota dessa sexta-feira. Quero aqui agradecer mais uma semana que você teve saco para nos ouvir, né, rapaz? Dizer e agradecer, gratidão por todos. Pessoal que fica ouvindo a gente aí todos os dias. Muito obrigado pelo carinho. Esperar esse Fla-Flu domingo. Ver quem será o vencedor. Que vença o melhor dentro de campo. Sem pancadaria, sem um juiz se envolver na partida. Deixar os astros do futebol, só eles se envolverem dentro de campo. Agora o estádio do Maracanã, hein? Tá ruim, hein, rapaz? O maior estádio do Brasil. Como é que é tratado tão péssima qualidade, rapaz. Você vê os estádios por aí, lá no Rio Grande do Sul, no Paraná, no próprio São Paulo. Os estádios são muito bons, pô. Pacaembu, Morumbi, Arena do Corinthians. Mas o Maracanã é uma vergonha que se viu ontem. Os caras, a bola não rola, pode ver, a bola vai pulando. Que brincadeira é essa, né, rapaz? Que coisa. Eita, tamo indo embora, galera. 13h59 e 30 segundos. Estamos chegando ao final do Rota de hoje. A apresentação é nossa, é o Vando Vale.
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1: A direção geral é de Naldo Antônio. Não desligue o rádio não, hein? Vem aí, Zeca Moreno e o Clube da Tarde. Eu fico por aqui, de olho na grande cidade. Você curte aí, Frei Gilson. Eu seguirei. Um abraço, galera. Até segunda, se Deus quiser. Aqui no Rota, hein? Fui!

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0: com a graça de Deus e a proteção de Nossa Senhora de Nazaré. Tá começando aqui o Clube da Tarde. Opa, sextou, sexta-feira. Você curtindo aqui a maior e melhor da região sul e sudeste do Pará. Clube FM 100,7, emissora do Grupo RBA, Rede Brasil Amazônia de Comunicação, a mais potente da região. E aí, tudo certo? Tudo certinho pra gente ficar juntinho aqui na Clube. É, sextou, né? Um grande abraço pra você. Sextou com S de sucesso. Aqui.
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0: Pra você ouvir sem moderação, né? Sexta-feira. Que bom que estamos juntos mais uma vez. Final de semana chegando. Final de semana prolongado com feriadão na segunda. E a nossa missão aqui é te fazer muito feliz. Fazer companhia para você, onde quer que você esteja. Aumenta o volume e vem curtir sem moderação a nossa programação até às 18 horas. 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Para começar bem essa tarde, a nossa mensagem positiva. Sintonize aí o pensamento positivo. Coisas boas acontecem, às vezes precisamos nos esforçar muito para ver os frutos do nosso trabalho crescerem e para podermos colher. Mas pense que até a colheita do sucesso e da felicidade exige dedicação. É preciso manter o pensamento otimista e sempre sintonizado em coisas positivas. Não faça nada por fazer. Quando entrar numa batalha, dê o seu melhor. Se você não ganhar dessa vez, estará se aprimorando. Seja feliz, sintonize a felicidade. Não precisamos que tudo em nossa vida esteja bem perfeito para sermos felizes, mas quando decidirmos ser felizes, decidimos também olhar através das imperfeições. O nosso otimismo não vai mudar o mundo, mas pode melhorar a nossa vida e ajudar a fazer do mundo um lugar bem melhor.
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0: Flash, hein?

0: Matheus e Cauã, vou ter que superar aqui na Clube. Estamos só começando aqui o seu Clube da Tarde desta sexta-feira, final de semana prolongado, segunda, aquele feriadão legal.
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0: Todo mundo aqui na Clube agora tem o De Propósito.

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4: E vamos curtir juntos aqui essa tarde, juntinhos na programação da Clube 100,7. O Antoniel já tá ligadão lá na Folha 13. Fala comigo, boa tarde.
5: Ei, Zé Camarão, estamos aqui de novo. Eu mais o seu Chico te ouvindo, viu? Manda um salve aí pra nós. Folha 13, sempre.
4: Beleza, Antoniel, seu Chico aí na Folha 13. Aquele boa tarde pra vocês. Uma feliz sexta-feira. Feriadão prolongado começando e você ligado aqui.
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4: 14 horas e 28.

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2: Estamos juntos nesta sexta-feira maravilhosa. Final de semana chegou. E aí, tudo bem? Me conta tudo, como é que tá aí?
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2: Clube da Tarde. Clube da Tarde, o seu programa das tardes para te fazer feliz. E o zap é o 94916224 80. Quem tá aqui no zap da Clube?
4: Boa tarde, Zeca.
2: Boa tarde. Muita
4: graça aí no placar do jogo.
2: Manda, manda.
4: Vai ser 2 pro Flamengo e 1 pro Fluminense, que é Maria do bairro Liberdade.
2: Opa, Maria, gostei desse placar, viu? Grande abraço, boa sorte aqui. 94916224 80. E aí, rapaziada, boa sexta-feira, aonde você estiver, com quem você estiver, participa aqui comigo.
5: Fala, Zeca Moreno, manda um alô aí pra nós, rapaz, aqui é o Chico, manda um alô aí pra nós, o Gelson, o Indião aqui, estamos na obra aqui, o Galpão aqui, rapaz, pensa numa lua.
2: Muito sol,
5: manda
2: muito
5: sol. Um som aí do Nelson Rodrigues aí pra animar essa sexta-feira aí pra nós.
2: Beleza, beleza, vamos do Melody aqui, uma marcante, agitando a sua sexta-feira. Você começa bem aqui a sua tarde na Clube.
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0: Na Clube 1438, 34 graus agora, parcialmente ensolarado essa tarde. E a gente já começa com oportunidade. A Sinobras está com inscrições abertas para o curso gratuito de capacitação de operador de trefila. A qualificação será realizada em parceria com o Senai. Os interessados têm até o dia 16 de outubro para se inscrever. A reportagem falando dessa oportunidade com James Oliveira.
1: Para se inscrever na capacitação de operador trefila, os interessados precisam comparecer na sede do Centro de Educação Profissional do Senai, localizado na Folha 31, na Nova Marabá. De posse de documentos de identificação com foto, CPF, carteira de reservista ou dispensa militar para o caso do sexo masculino, comprovante de escolaridade, que pode ser o certificado ou a declaração do ensino médio e histórico escolar, além do laudo médico PCD em caso de pessoa com deficiência. As inscrições acontecem até o dia 16 de outubro. É preciso ter o ensino médio completo, 18 anos ou mais, estar em dias com as obrigações militares no caso do sexo masculino e ter disponibilidade de horário para realizar a capacitação, que acontecerá no período noturno. O processo seletivo contará com a aplicação de provas presenciais de língua portuguesa e matemática, com o conteúdo do ensino médio, e está prevista para acontecer no dia 20 de outubro. Também terá avaliação psicológica, que acontece entre 29 de outubro e 4 de novembro. As aulas estão previstas para iniciar no dia 11 de novembro deste ano. Encerra. 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
5: Estamos de volta no Clube da Tarde, 14h47.
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5: Um homem foi morto a tiros no bairro Vila Nova, em Parauapebas. A Polícia Civil investiga o caso para saber a motivação do crime. Reportagem Rafaela Peible.
7: Um homem foi morto na madrugada desta quinta-feira e, segundo relato de moradores do bairro Vila Nova, em Parauapebas, diversos tiros foram ouvidos durante a madrugada. Depois dos disparos, a Polícia Militar e a Polícia Civil foram acionadas e estiveram no endereço para atender a ocorrência. No local foram realizados primeiros levantamentos sobre o homicídio. Até o momento, não há informações sobre quem teria cometido o crime. A motivação do homicídio também é desconhecida.
8: O caso será investigado pela Polícia Civil, que deve apurar as circunstâncias e buscar identificar o autor ou os autores dos disparos.
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0: YouTube, a premiada e festejada cantora Olivia Jean, né? Muito premiada aqui na 100,7.
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0: E você curtiu aí a música So Easy to Fall in Love? Além de muitas músicas que ela colocou nas paradas de sucesso, essa pode alcançar também um número bilionário de Olivia Jean, né? Porém, ela caminha para repetir esse feito com essa que eu toquei agora, né? So Easy to Fall in Love, que soma, sabe quanto? 723 milhões de reproduções no Spotify. Atualmente, a música é a 19ª canção mais popular do mundo, de acordo com o Top 50 Global do Spotify. E a previsão é que a canção se torne bilionária em breve. E a Olivia Jean só enchendo o cofrinho. 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
0: Na Clube, 15 horas, 2 minutos.

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4: O zap é o 94-91-62-2480 para você mandar um salve, participar aqui comigo nesta sexta-feira maravilhosa. Final de semana chegou e eu estou muito feliz de contar com a sua participação, a sua audiência. Juliette Lopes da Silva está de aniversário hoje, dia 9 de outubro, parabéns. Parabéns para Rosemary Cantanhede também, está de aniversário. Francisco Veloso, muita saúde e felicidade. Quem mais está de aniversário aí, manda aqui no Zap da Clube, 94-91-62-2480. Hoje é dia de agradecer a Deus o dom da sua vida. Muita, muita saúde e felicidade. Manda um abração para Antônia, Lara Maria, lá no Cuxiú, está na sintonia da Clube, está na Clube, está legal. 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Vamos dar um giro pelo esporte agora, chegando às notícias com o PH.
5: Paulo Henrique. O Paysandu está pronto para o último desafio da temporada em busca do acesso à Série B. O elenco bicolor encerrou nesta quinta-feira a preparação em Belém antes da viagem para Santa Catarina, onde vai enfrentar o Brusque pela última rodada do quadrangular da Série C. O Papão encara o quadricolor neste sábado às 17 horas na Arena Simon, na cidade de Brusque, em partida que pode definir o futuro do clube na competição. Depois de garantir a possibilidade de seguir na briga pelo acesso, o time paraense chega à rodada decisiva dependendo de uma combinação de resultados para alcançar o objetivo. No último sábado, o Paysandu venceu a Ferroviária por 1 a 0 em Belém e manteve viva a esperança de conquistar uma vaga para a Série B do ano que vem. Além do triunfo, o empate entre Inter de Limeira e Brusque também contribuiu para que o cenário permanecesse aberto para o Papão. Agora, o time albiceleste precisa fazer sua parte diante do Brusque e, ao mesmo tempo, acompanhar o resultado do outro confronto do grupo. A definição da vaga para a segunda divisão nacional dependerá justamente da combinação dos resultados da rodada. Após finalizar os trabalhos em Belém, a delegação do Papão embarcou na tarde desta quinta-feira com destino a Santa Catarina. O último treinamento antes da partida será realizado em solo catarinense, hoje no centro de treinamento do Barra. A atividade servirá para os últimos ajustes da equipe antes do confronto decisivo contra o Brusque. Para o jogo decisivo do ano, o técnico Mazola Júnior não poderá contar com os volantes Pedro Henrique, que está suspenso pelo terceiro cartão amarelo, e Cucri, que se contundiu no treinamento de ontem, além do goleiro Gabriel Mesquita, que também está lesionado. Desse modo, um total de 23 jogadores foram relacionados para o confronto diante da equipe catarinense. A Rádio Clube estará na cobertura desta partida e torcendo para um êxito do Paysandu. Campeonato Brasileiro da Série A, fechada a 29ª rodada, que teve Bragantino 1, Mirassol 1, Internacional 2, Corinthians 1, Remo 1, Grêmio 1, Vitória 4, Chapecoense 0, Botafogo 1, Vasco da Gama 2 e Cruzeiro 2, São Paulo 0. Ontem, o Santos empatou com o Flamengo, perdia por 2 a 0, mas foi buscar o empate com 2 gols de Neymar, cobrando pênalti. O Atlético Paranaense também empatou em 2 a 2 com o Atlético Mineiro. Fluminense 4 a 0 em cima do Coritiba. E o Palmeiras 1 a 0 diante do Bahia, jogando em São Paulo. Próximos jogos, teremos a 30ª rodada, que marca no Morumbi, São Paulo e Vitória. Em São Januário, Vasco da Gama e Clube do Remo. Essa partida será às 18 horas, com cobertura da Rádio Clube. No domingo, Bahia e Mirassol, Grêmio e Internacional, Palmeiras e Corinthians, Atlético Mineiro e Santos. No Maracanã, Flamengo e Fluminense. Na segunda-feira, teremos Coritiba e Botafogo, Chapecoense e Atlético Paranaense, e Bragantino e Cruzeiro. A classificação tem Flamengo com 61 pontos, é o primeiro, segundo Palmeiras com 60, o Fluminense é o terceiro colocado com 51 pontos, o Atlético Paranaense tem 50. Em quinto está o Cruzeiro, em sexto Bahia, em sétimo Atlético Mineiro, em oitavo Santos, em nono Coritiba, em décimo o Bragantino, em décimo primeiro São Paulo, em décimo segundo Vitória, décimo terceiro Botafogo, décimo quarto o Vasco, décimo quinto Mirassol, décimo sexto Corinthians. Na zona de rebaixamento, 17º Internacional 31 pontos, 18º o Grêmio 30 pontos, 19º o Remo 24 pontos e a Chapecoense na última posição com 18 pontos.
4: Clube tá de boa. Obrigado, Paulo Henrique, pela sua participação e as notícias do esporte.
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0: do Clube da Tarde, o Queen com Where the Champions, e você curtiu também o Titãs, Homem Primata e o U2 aqui.
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0: 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Na Clube, 34 graus, parcialmente ensolarado, 15 e 23. 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

0: Paraná Clube, 15 horas e 27 minutos. E disse Jesus, nada é impossível para quem tem fé. Então, muita fé, muita positividade nessa tarde.
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0: 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O Círio Fluvial tem data marcada para ocorrer no dia 17 deste mês. Com o planejamento em andamento, a diretoria do evento e os órgãos de segurança realizaram uma vistoria no Rio Tocantins para garantir que a tradicional procissão pelas águas ocorra com tranquilidade e devoção para os fiéis. Reportagem James Oliveira.
2: Marabá vive a contagem regressiva para o Círio de Nossa Senhora de Nazaré e na expectativa para a realização de uma das mais tradicionais celebrações da festa de fé no município, a Romaria Fluvial. E para garantir que o momento aconteça de forma segura e tranquila para os fiéis, a diretoria do Círio e os órgãos de segurança realizaram uma vistoria técnica no Rio Tocantins, visando as condições do rio, o nível das águas, o canal de navegação e os pontos que exigem maior atenção durante a procissão, marcada para 17 de outubro.
3: Nós estamos aqui com as diretorias, sobretudo com a diretoria de segurança aqui do nosso Círio, não é? Nossa Senhora de Nazaré, para fazer mais uma vistoria, já foi feita uma, mas agora com mais concretude, porque temos mais pessoas e para verificar as condições do rio. De fato, o Círio Fluvial vai acontecer com a graça de Deus, mas é bom também que toda a segurança, todas as pessoas deem o seu parecer.
2: A visita técnica acontece às vésperas da realização do Círio em Marabá, que será no terceiro domingo de outubro. A vistoria reuniu integrantes da Diretoria de Segurança do Círio, equipes do Corpo de Bombeiros, militares do 52º Batalhão de Infantaria de Selva e representantes da comunidade ribeirinha. Com a aproximação da data de realização, os trabalhos intensificados, a organização do evento busca garantir que a procissão pelas águas aconteça de forma tranquila para que os fiéis possam viver os momentos de fé e devoção à Virgem de Nazaré.
3: O tema do nosso Círio é Maria, Jesus veio morar entre nós, veio acampar. Então, através das águas, nós também queremos fazer um grande Círio. Com a graça de Deus, no dia 17, após a missa das 3 horas da tarde, teremos o Círio Fluvial, que vai ocorrer. Então, agora, esta vistoria nos ajuda para perceber a importância deste Círio e da própria condição das águas do nosso Rio Tocantins.
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1: Lia Soares aqui na Clube.
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1: Oi, boa tarde, família Clube. Participa aqui comigo. Quem tá aqui no zap da Clube, tá valendo pra cá do jogo, pra Flamengo e Fluminense. É só você participar aqui para faturar os prêmios da nossa programação. Tem uma listona aqui de prêmios que você vai ficar muito feliz. Quem ganhar já vai dar uma melhorada aí na vida, viu? Então participe. Boa tarde, quem tá por aqui? Oi.
3: Boa tarde, Zeca Moreno. Meu cadastro é na promoção do placar do jogo. Vai ser 3-1 pro Flamengo contra o Fluminense. Aqui, Orismar da Vila Ponta de Pedra.
1: Ponta de Pedra, ligadão, ligadões aí na Clube, obrigado pela audiência. Flamengo e Fluminense, Campeonato Brasileiro da Série A, domingo, dia 11 de outubro, direto do Maracanã, valendo muitos prêmios. E ela tá por aqui, a Marilene. A Marilene é ouvinte fiel da Clube, como é que vai?
4: Boa tarde, Zeca Moreno, é a Marilene. Pra cá do jogo.
1: Manda, Marilene.
4: 2 para o Fluminense e 1 para o Flamengo. É que eu espero. Ó. E, se for possível, eu quero ouvir com Raça Negra, Diana. Para mim, eu vi aqui, estou descansando e quero ouvir Diana com Raça Negra.
1: Beijão, tá só de boa, Marilene, né? Nessa sexta-feira. E ela vai curtir, né? De boa. Relaxando aí. Pagodão, né? O samba do Raça Negra. É um pagodinho, viu? Não.

0: Pablo e Marília Tavares, Mega Sena. Essa mexe com a gente numa sexta-feira.
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0: 15:43.

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0: Barões da Pisadinha, Maiara e Maraísa, 000 Saudade. Sexta-feira maravilhosa, Clube Dano de 10, na audiência. Brigadão, você em casa, no trabalho, aonde você estiver.
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2: Zeca Moreno comunicando na Clube.
0: Uma mulher foi presa em Paragominas, suspeita de comercializar produtos farmacêuticos sem regularização na casa dela. A polícia apreendeu substâncias para emagrecimento, anabolizantes, seringas e centenas de comprimidos. A reportagem é de Gabriele Bezerra.
3: A denúncia levou a Polícia Civil até uma residência em Paragominas, onde uma mulher foi presa em flagrante por suspeita de comercializar produtos de natureza farmacêutica sem a regularização necessária. Entre os materiais havia substância para emagrecimento, anabolizante, seringas, e todo esse material agora será analisado pela Polícia Civil.
4: A 13ª Seccional recebeu uma denúncia de que uma pessoa estaria recebendo aí um fornecimento de medicamentos aí que necessitam de controle, né, por meio de farmacêutico. E em virtude disso, diligenciaram até o endereço. Após essa autorização da moradora, foi verificado durante as buscas grande quantidade de material farmacêutico, característico aí de controles especiais conforme determinação da Anvisa. A maioria dos produtos com efeito de emagrecimento e também alguns produtos anabolizantes. Em virtude disso, como ela não tinha nenhuma autorização, foi conduzida à unidade policial, onde foi lavrado o flagrante delito, né? Aí existe enquadramento pelo Código do Consumidor, questões afetas à própria lei de tráfico de drogas, além de também adulterações específicas presentes no Código Penal. Em virtude disso, o material todo foi apreendido a ser periciado e ela se encontra segregada, aguardando a audiência de custódia e posicionamento aí face à competência do Poder Judiciário.
3: Na casa foram encontradas canetas identificadas como retratutida, além de ampolas de tisepatidas e outros comprimidos relacionados a anabolizantes. Também foram apreendidas dezenas de seringas, embalagens e anotações relacionadas aos produtos. Segundo a Polícia Civil, a investigação vai apurar a procedência, a composição e a regularidade sanitária das substâncias. A suspeita foi conduzida para a 13ª Seccional Urbana de Paragominas, onde foram realizados os procedimentos legais.
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0: 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Estamos de volta no Clube da Tarde, trazendo agora Simone Mendes e Paula Fernandes.
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5: Tá explicado. Suas conversas temporárias que depois de 24 horas apagam.

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14: Já estamos de volta aqui no Clube da Tarde e vamos trazendo as notícias esportivas com o nosso querido Rogério, que está chegando.
15: Rogério Brasil.
3: Olá, amigos, tudo bem? Estou chegando com informações do esporte para você falar de Série A, elite do futebol brasileiro, que voltou nesse meio de semana depois da data FIFA prolongada. E aí, seu time jogou? Foi bem? Resultados aí da rodada 29 para você ouvindo a melhor programação do seu rádio. Remo 1, Grêmio 1, Bragantino 1, Mirassol 1, Internacional 2, Corinthians 1, Vitória 4, Chapecoense 0, Botafogo 1, Vasco da Gama 2, Cruzeiro 2, São Paulo 0, Santos 2, Flamengo 2, Atlético Paranaense 2, Atlético Mineiro também 2, Fluminense 4, Curitiba 0, Palmeiras 1, Bahia 0. A próxima rodada, a rodada de número 30, começa amanhã, sábado, a partir das 18 horas, com o confronto Vasco da Gama e Remo. São Paulo e Vitória jogam amanhã às 21 horas. Domingo, vários jogos. Atlético Mineiro e Santos, às 16 horas de domingo. Flamengo e Fluminense às 5h30 da tarde. Palmeiras e Corinthians também às 5h30 da tarde. Grêmio e Internacional às 5h30. Bahia e Mirassol às 19h30 de domingo. Aí segunda teremos às 16h Curitiba e Botafogo, Chapecoense e Atlético Paranaense, duelo segunda às 19h30, Bragantino e Cruzeiro fecham a rodada na segunda-feira às 21h. E aí, seu time tá bem? No Brasileirão Série A? E rapaz, classificação do Brasileirão Série A, Mengão lidera 61, Palmeiras vem logo atrás 60, o Fluminense tem 51, o Atlético Paranaense 50 e o Cruzeiro fecha os receios com 48 pontos ganhos. Na zona da degola, Inter 31, Grêmio 30, Remo 24 e Chapecoense 18 pontos. Valeu, amigos! Ótimo final de semana e até a próxima com mais notícias do esporte.
14: Obrigado, Rogério Brasil. Sextou, viu? Final de semana maravilhoso, prolongado para todo mundo. Te aguardo aí em mais participações com notícias do esporte aqui na Clube.

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2: No Clube da Tarde, Lady Gaga e Bruno Mars, também teve Luan Santana, Boa Memória! E vamos juntos aqui. 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
7: Câmeras de segurança registraram furtos em dois estabelecimentos comerciais em Parauapebas. Reportagem Rafaela Peibli.
9: Um novo furto aconteceu em uma loja no bairro Novo Brasil. As câmeras de segurança registraram o momento em que o suspeito entra no estabelecimento e circula pelo local. Segundo os responsáveis pela loja, ele teria levado um notebook e outros objetos.
10: E esse não seria um caso isolado. O mesmo homem já havia sido registrado por câmeras durante um furto a um estabelecimento comercial no bairro Beira Rio, nas proximidades da rodoviária. Na ocasião, foram levados dois celulares e cerca de R$ 300 em dinheiro.
9: As imagens dos dois estabelecimentos mostram o mesmo suspeito e podem ajudar na investigação de outros casos semelhantes. Comerciantes da região relatam preocupação com a sequência de furtos e esperam que o responsável seja identificado e localizado.
7: Aqui na Clube tem música e notícia. Você participa aqui pelo 94-91-62-24-80. Tem aqui o placar do jogo, quem vai levar, Flamengo ou Fluminense. E agora vamos de Turma do Pagode.

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1: No Clube da Tarde tem a nossa promoção Flamengo e Fluminense, Campeonato Brasileiro da Série A, o placar do jogo, domingo dia 11. Quem tá por aqui para mandar ver aqui no placar do jogo?
3: Tá todo mundo ligado na Rádio
1: tá
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1: Tá todo mundo aqui, oi.
4: Fala, Zeca Moreno, boa tarde.
1: Beleza.
4: Cadastro aí na promoção do placar do jogo entre Flamengo e Fluminense, Fluminense e Flamengo. Meu placar é 2-1 pro Fluminense, o tricolor das Laranjeiras. Eu sou o Geraldo Ferreira, do bairro Bom Planalto. Valeu.
1: Tamo juntão, viu, Geraldo? Obrigadão pela sua participação. Muitos, muitos prêmios aqui, né? Se você ganhar, vai se dar bem, viu? Tem muita grana, tem prêmios maravilhosos. E se houver mais de um acertador, será feito um sorteio entre os participantes. O nome do acertador será divulgado na segunda-feira, na Clube, na 91. Após o sorteio, será feita uma ligação para o ouvinte sorteado que atendeu o telefone. Não pode dizer alô, diga a senha. Clube FM e FM 91. Mais informações, sucessos e prêmios. Nós vamos até às 18 horas, daqui a pouquinho tem Edinaldo Souza também, aqui com as notícias de momento na 100,7. Brigadão pela audiência. Intriga da oposição, com o Dilcinho agora.

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0: aproveita que eu tô obrigado aqui na Clube Natan. Zé Vaqueiro, aproveita que eu tô obrigado. Teve também Breno e Matheus, DC pra ABC, Corpo e Alma, Perigosa e Linda, Fala Mansa, aquele shot da alegria. Você gostou? Também gostei. Obrigadão pela audiência. Olha, domingo, 11 de outubro, às 17h30, direto do Maracanã, no Rio de Janeiro, tem Flamengo e Fluminense. Quem vai levar essa parada pelo Campeonato Brasileiro da Série A? Tem muitos prêmios aqui te esperando, viu? 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E não esquece, viu? Tem que ficar ligado, rádio ligado e ouvinte premiado. Se houver mais de um acertador, será feito o sorteio entre os participantes. Tem um regulamento, né? Que após o sorteio, será feita a ligação para o ouvinte sorteado. Na hora de atender o telefone, não poderá dizer alô, diga senha. Clube FM e FM 91, mais informações, sucessos e prêmios para você. O que está esperando? Manda aqui que o Zap está online para você participar aqui da programação da Clube pelo 94-9162-2480. Vamos dar uma olhadinha aqui no portal dol.com.br. 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Tem notícias do Pará, do Brasil e do mundo, né? Desastre natural, forte terremoto de 7,2 atinge o Panamá e gera alerta de tsunami. Um abalo sísmico raso teve o epicentro na região de Tonosse e foi sentido na Colômbia e Costa Rica. Não há relatos iniciais de vítima, né? Saiba tudo acessando o Dol Carajás. 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Tá ali no plantão do Dol Carajás, Edinaldo Souza, meu querido Michel Garcia. 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A polícia devolve celulares roubados a vítimas em Tucuruí. Muitas notícias que merecem a sua atenção. 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O que nós temos aí na nossa capital paraense também? Muito movimentado Belém, né? O Círio já começou, né? Traslado para Ananindeua e Marituba. Se acompanha também em tempo real, né? O traslado da imagem de Nossa Senhora de Nazaré para Ananindeua e Marituba reúne milhares de histórias de fé, marca a primeira procissão da imagem peregrina com o manto de 2026. O manto ficou muito lindo, né? A imagem de Nossa Senhora de Nazaré na capital. E ainda muitas informações para você aqui no portaldol.com.br. Flamengo abre 2-0, mas o Santos empata com 2 gols de Neymar. Você já ficou sabendo aqui nas notícias do esporte. Um abração para o João Gomes, que já mandou áudio aqui, que é flamenguista, né? Grande João Gomes, brigadão aí pela moral da audiência. Está na sintonia da 100,7. Também Um abração e obrigado pela audiência. O Cazuza Alves, o nosso querido Eugênio está na sintonia. E o João Gomes, o que o João Gomes tem para hoje aqui na nossa programação? Fala comigo, como é que você está? Tudo bem?
1: Boa tarde, meu amigo Zeca Moreno. Boa tarde a todos os ouvintes da Rádio Clube, a poderosa 100,7. Aqui é o João Gomes do Bairro da Liberdade, o homem de hoje, sempre na sintonia do grupo RBA, Rádio Clube 91, RBA, tudo que for grupo RBA, João Gomes tá junto. Boa tarde a todos aí. E domingo tem o Fla-Flu. Domingo o Fluminense vai sentir o peso do D8ão, do Mengão querido ao Malvadão. Espero que ele não entregue a paçoca igual entregou ontem pro Neymar. Dois pênaltis do Neymar, é muita moleza, viu? O Flamengo se chama Ressuscita Morte. Ué, doido, Cachoeira?
0: Valeu, valeu, obrigadão pela participação. Domingo, dia 11, às 17h30, direto do Maracanã, Rio de Janeiro. Mande o seu placar aqui, 949-91-62-2480. Sacando o placar do jogo. Tem prêmios para você que tá aí na sintonia. Você vai ficar...
2: Só o creme, mano.
3: Aquele abraço.
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Eliane está na sintonia da Clube, também a Ana Barros e o Orlando lá no Encontro dos Rios, na Marabá Pioneira. Boa tarde, um abração também para o Lindenberg Oliveira, o homem das panelas, está na sintonia da Clube. Vai curtir o bonde do forró para não pensar em você.

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3: Horas e 29 minutos nesta sexta-feira maravilhosa. Boa tarde pra você em casa, no trabalho. Pessoal das borracharias, meus amigos aí das lanchonetes, brigadão pela audiência. Você trabalhador, você que tá em casa também, obrigado. Pessoal do comércio, das mercearias, um abração pra todo o pessoal aí da Rua Cuiabá, na sintonia da Clube. Seu Antônio e Dona Veró aí na sua mercearia, aquele abraço, brigadão pela audiência. A Edneia e ainda o Denilson, lá do Açaí Ponta de Pedra, aquele do grosso, viu? Denilson, um grande abraço pra você e toda a sua equipe.
4: Aquele abraço.
3: Obrigado pela audiência. Ele já tá por aqui, Edinaldo Souza. Quais são as suas notícias e novidades para esta sexta-feira?
5: A carreta da mulher fez a segunda parada, dessa vez em Morada Nova. Estacionou em frente ao ginásio Erlon Carlos e oferece consultas, exames e outros serviços voltados à saúde da mulher. A ação começou na última quarta-feira, dia 7. Além da consulta com o clínico geral, a carreta Saúde da Mulher ofereceu também exames como PCCU, mamografia e ultrassom, além de testes rápidos para HIV, sífilis, hepatites B e C e vacinação. Um dos principais objetivos da carreta da mulher é aproximar os serviços de saúde da comunidade com foco em locais onde, por vezes, as unidades de saúde da família não conseguem atender todas as demandas. Além disso, a carreta também pode oferecer exames como mamografia, que só podem ser realizados em locais específicos, como o crismo e o CI. Portanto, é uma excelente oportunidade para as mulheres colocarem em dia a saúde. Ainda nesse contexto de benfeitoria à sociedade, o município de Marabá entregou, na manhã da última quarta-feira, dia 7, os restaurantes provisórios destinados aos comerciantes da Vila Espírito Santo. A iniciativa marca mais uma etapa das obras de construção da nova orla da comunidade e tem como objetivo garantir que as famílias que trabalham naquele ambiente possam continuar suas atividades econômicas durante a execução do projeto. A nova orla da Vila Espírito Santo está sendo construída pela Secretaria Municipal de Obras e terá 200 metros de extensão e uma área de aproximadamente 5 mil metros quadrados. O projeto prevê 8 quiosques, estacionamento, espaços de convivência, banheiros, áreas de apoio para barqueiros e pescadores, além do planejamento de um espaço destinado ao camping.
3: Muito obrigado, Edinaldo Souza, pelas suas informações aqui no Clube da Tarde. Tá na Clube, tá legal. E agora, Ed Brito e Samuel. E essa canção que é uma das mais pedidas hoje nas rádios do Brasil, Toda Mulher.

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2: Aqui, Clube, sempre ao seu lado, a maior audiência de toda essa região, você já sabe, não é preciso nem falar. Brigadão pela audiência, te convido para estarmos juntos amanhã aqui na programação da Clube. Tem um placar do jogo, Flamengo e Fluminense rolando, Campeonato Brasileiro da Série A. É só se cadastrar pelo 94-91-62-2480. Não esquece que após o sorteio será feita uma ligação para o ouvinte sorteado, que atendeu o telefone não pode dizer alô, diga senha, Clube FM, FM 91. Mais informações, sucessos e prêmios para você. Aqui na coordenação, Michel Garcia, na direção-geral, Hinaldo Antônio, participou aqui, engrandecendo, fazendo a audiência aqui do Clube da Tarde, Giro Esportivo com Paulo Henrique, Rogério Brasil, a Gabriela Almeida, o James Oliveira, todos os repórteres aqui, muito obrigado, aí deixando você bem informado de segunda a sexta-feira, de 14 às 18 horas. Já já tem cartaz esportivo, a Hora do Ângelo com o Bispo Dom Vital. A gente está de volta aqui com o Clube da Tarde na segunda-feira. E hoje eu quero deixar uma reflexão para você levar para o seu dia a dia, para o seu trabalho, para a sua vida. Sabe qual é a dica de hoje?

Sabe qual é a dica? Pare de se explicar tanto, viu? É isso mesmo. Você não precisa ficar justificando cada escolha que faz tentando convencer todo mundo das suas boas intenções ou buscando aprovação o tempo todo. Às vezes, essa necessidade excessiva de ter a validação dos outros revela um vazio interno, uma autoestima que precisa de cuidado e de cura. A gente acaba ficando dependente demais do que os outros pensam. Isso não é nada saudável, viu? Esse negócio de ficar buscando aprovação o tempo todo, às vezes essa necessidade excessiva de ter validação dos outros revela um vazio interno, uma autoestima que precisa de cuidado e cura. A gente fica dependente demais do que os outros pensam. Isso não é saudável. A verdade é uma só. Só quem não quer te compreender dificilmente vai se convencer, não importa quantas explicações você der. E claro que devemos satisfação a quem está ao nosso lado, a nossa família, nosso relacionamento. Mas tem gente que só quer criticar. E para essas pessoas, o seu silêncio e a sua paz valem muito mais. Então vá em frente, siga seu caminho com maturidade e confiança. Lembre-se, quem justifica a sua caminhada conhece o seu coração, é Deus. Um excelente restante de tarde para você. Siga firme em paz e ligado aqui no nosso Clube da Tarde. Uma boa sexta-feira. Está só iniciando esse final de semana prolongado. Que Deus te abençoe e te ilumine. E a gente se encontra aqui na Clube. 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

0: anjo do Senhor anunciou Maria e ela concebeu do Espírito Santo. Eis aqui a serva do Senhor, faça-se em mim segundo a vossa palavra. E o Verbo se fez carne e habitou entre nós. Rogai por nós, Santa Mãe de Deus, para que sejamos dignos das promessas de Cristo. Oremos. Infundi, Senhor, a vossa graça em nossas almas, pela encarnação do vosso Filho, pela sua paixão e morte, cheguemos à glória da ressurreição por Cristo nosso Senhor. Desça a bênção de Deus Todo-Poderoso, Pai, Filho e Espírito Santo. Amém.
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3: Estamos no Cartaz Esportivo com a grife do Timão, campeão do rádio, comando e liderança do que vale e quanto pesa. Confira comigo os destaques em cartaz.
4: Paysandu.
5: Terminou o trabalho ainda há pouco e deve vir com duas mudanças para a partida de amanhã. Atenção é tudo! Pede Mazola em relação ao adversário. Diretoria vai tentar, não é nada garantido, mas tentará ingressos para o torcedor. 600 terminaram só no tapa. E nomes que não apareciam, apareceram. Entre os relacionados.
6: Remo!
7: Time treinou pela manhã e está viajando nesse momento com 40 membros na delegação e chegará 8:30 da noite na Maravilhosa. 23 atletas foram relacionados. Galeano está de fora pelo terceiro amarelo. Técnico deve mudar o meio-campo e ataque também. Zagueiro Chamba atestou lesão, grau 2 no músculo da coxa, veio contundido de Camarões, por isso, mais uma vez ficará de fora.
8: Casa do Futebol.
9: Tesla vai abrindo vantagem no jogo de ida da semifinal da Série 3. Primeiro festival esportivo acontecerá no final deste mês de outubro. Paysandu e Tiradentes vão liberando o futebol, liderando o futebol feminino na categoria sub-20. Diretoria Nacional de Arbitragem estará em visita a Belém.
10: Jerônimo Bezerra.
9: Corinthians sonda Fábio Carrilli e Voivoda. Felipe Luiz é chamado de invencível por jornal espanhol. Vasco entra com novo recurso à justiça e pede urgência pela liberação do Maracanã. Sporting vai vencendo o Braga pelo português.
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3: O nosso cartaz esportivo só está começando, 18:05 em Belém, hora certa, RBA TV, canal 13, afiliada Band. O cartaz esportivo tem a produção e a edição do Saulo Zaire, Secretaria Marinete Azevedo no áudio, o nosso Nilton Menezes, Gerson Nogueira, já vai analisar aqui o nosso cartaz esportivo, ele que bate de primeira com Fábio Cebolinho aqui nas plataformas digitais. 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
4: Voltamos com o Cartaz Esportivo, 18 horas e 10 minutos em Belém, hora certa, RBA TV, canal 13, afiliada Band, já que é ao lado do Gerson Nogueira, analista que bate de primeira com o nosso bate-papo de fim de tarde, início de noite, com o nosso Paulo Cacheado com o Remo, o Dino Menezes, que está nos estúdios da Clube lá em Brusque, o nosso Jorge Anderson, que acompanhou o treinamento do Paysandu também, daqui a pouquinho vai trazer novidades pra gente, o nosso Paulo Sérgio Pinto e o Gel Bezerra, lá do Banco de Informações. Chegamos, então, a esta reta final. Estamos na sexta-feira, antivéspera do Círio, véspera de dois jogos importantes para as nossas equipes. O Paysandu joga tudo, a sua vida, para a classificação à Série B, ao acesso à Série B do ano que vem. E o Clube do Remo quer pontuar, quer uma vitória contra a equipe do Vasco para continuar trilhando, para tentar trilhar, começar um novo momento de retomada para sair da zona de rebaixamento. Embora os sites especializados deem o Clube do Remo com mais de 90% de chance de rebaixamento. Pelo que se sabe, os jogadores estão imbuídos em tirar o Remo dessa situação. Gerson Nogueira, afinal de contas, quem mais vai dar trabalho para a Nazinha, para Nossa Senhora de Nazaré, em termos de pedido? É o Paysandu e o Remo? Boa noite, Gerson.
5: Boa noite, Palmeiras. Eu acho que, no atacado, é o Remo, né? Esse período todo aí é um projeto muito mais ambicioso nesse momento, né? Envolve os 9 últimos jogos. Mas, por outro lado, também o pedido do Paysandu é daquele pedido emergencial, urgente, né? Resta uma rodada, um jogo. Acho que a nossa querida... Bom, lá em Bahia a gente não chama Nazinha, a gente chama Nazica. Nossa querida Nazica terá realmente uma missão, né, daquelas bem pesadas, né, neste sábado. Ela vai já entrar em ação já no sábado, antes até do Círio. Se bem que ela já está percorrendo.
4: Já está peregrinando. E olhando por todos nós, né?
5: E como diz o católico raiz, ela está olhando por nós o tempo todo, né? Ela sempre intercede.
4: A gente que tem mania de olhar para ela só nessa
5: época.
4: Inflamado
5: pelo cheiro da maniçoba, essas coisas. Né? Mas o fato é que a nossa padroeira, ela vai ter realmente uma missão daquelas. Não é fácil, realmente entendo que o desafio do Paysandu, que joga antes, né? Inicia antes, pelo menos, a partida do Paysandu. É um desafio de grande, grande nível de dificuldade contra um adversário que depende de uma vitória simples para conquistar o acesso, jogando dentro de seus domínios, né? Imagina esse estádio lotado e num gramado sintético ao qual ele está acostumado. Isso também a gente tem que considerar. O Paysandu vai ter mais esse obstáculo. O Paysandu não joga normalmente num gramado sintético. E é lógico que a velocidade da bola, né, o equilíbrio
4: é diferente.
5: E às vezes o torcedor pensa, poxa, mas não tem nada demais. Tem diferença.
4: A grama natural para a sintética tem diferença.
5: Tem diferença. Tem um aspecto de desgaste que muitos preparadores, né, fisiologistas, apontam também no gramado sintético. E o Paysandu tem alguns jogadores ali que não estão, a gente pode considerar assim, 100%. Né, o caso do próprio Marcinho, uma peça fundamental na equipe, que no jogo daqui contra a Ferroviária já estava ali meia boca. E vai para esse jogo também ainda fora das condições ideais. Não deu tempo em uma semana para ficar completamente apto, mas vai ter que jogar. Isso eu entendo que são as dificuldades de campo, as dificuldades técnicas, além da dificuldade, digamos assim, da fé, né? Que Nossa Senhora, para ela nada é impossível, mas realmente é uma tarefa que a gente tem que considerar como muito complicada. No Remo não é diferente. O Remo vai ter pela frente um adversário motivado, que vem muitíssimo bem, ganhou as 5 últimas partidas, né? foi lá dentro do Engenhão, na grama sintética, isso, e meteu 2-1 no Botafogo.
4: E não é aquele Vasco que enfrentou o Remo aqui, é outro
5: não,
4: Vasco.
5: Não, né? É outro, totalmente. Um Vasco que está nas duas semifinais, né, na Copa do Brasil, na Copa Sul-Americana, e isso tudo tem aí um aspecto que entra em campo. Um time muito mais confiante, muito mais seguro sob o comando do novo técnico. Vários jogadores encaixaram, né, jogadores, além daqueles que o Vasco já tinha e que eu já considerava muito bons, como era o caso do Andrés Gómez, né, para mim um dos melhores jogadores em atividade no Brasil. E esse cara vinha brilhando na época do Vasco ruim. Imagina agora com o Vasco todo entrosado, funcionando bem, tanto no aspecto técnico quanto no tático. É outra tarefa também gigantesca que Remo e Paysandu, no caso do jogo com o Vasco, o Remo, transferindo aí, jogando para Nossa Senhora. Ela terá... Uma coisa é certa, Valmir, ela não terá um minuto de sossego no sábado, a partir do quê? Das 5 da tarde, né?
4: A bola rola para Paysandu e Brusque 5 da tarde.
5: Até umas 9:30 será realmente uma tarefa muito forte, uma missão. Mas a fé... ela remove, né, obstáculos, né?
4: Sem dúvida.
5: Então isso a gente tem que considerar também como as possibilidades para os nossos dois representantes neste sábado, véspera do Grande Círio.
4: Muito bem, vamos aqui acionar o nosso canal lá em Brusque. Antes tem um chamado do Paulo Sérgio Pinto, fala, Sensa.
1: Só para dizer que encerrou agora lá em Castanhal, no jogo de ida da semifinal do Paraense da Série A3, Tesla 2, Gulli e Samuel, Pinheirense 0.
4: 2-0 para o Tesla aí, vantagem nessa semifinal, né? 2-0 já para a equipe do Tesla. Como eu dizia, abrindo o canal direto de Brusque, estamos com o Dínio Menezes e também o nosso Jorge Anderson. O Dínio nos estúdios montados da clube lá em Brusque para falar do Paysandu. Já já eu vou acionar o Jorge Anderson, que acompanhou o trabalho do Paysandu, esse trabalho final para o ajuste do jogo de amanhã. Dínio, o time já trabalhou talvez o suficiente, agora é ir para o jogo, não tem jeito, né, Bola de Fogo? Boa noite, um abraço.
6: Verdade, Valmireco, um abraço para você. Pois é, o que era para ser feito já foi feito, meu irmão, já foi feito ainda pouco, e agora a rapaziada já se prepara para voltar para o hotel. Muitos torcedores vão virar procurando a delegação, querendo bater foto com jogadores e tudo mais, mas chegou aquela hora do repouso, do descanso, até porque é uma viagem longa, consideravelmente longa, fez escala ali no GIG, né? No GIG, ali no Galeão, Rio de Janeiro, e só chegou por volta das 10:20 da noite, e sendo recepcionado, diga-se de passagem, Malbireco, pelo torcedor incrível, olha, quase 400 torcedores no aeroporto de Navegantes, onde desembarcou a delegação do Paysandu, assim como foi no embarque e no desembarque também, uma festa muito bonita. Aí você me pergunta sobre o time, Valmir, pode ficar... Com aquela formação que começou o jogo passado, com exceção do Pedro Henrique, que não vai poder atuar, ficou em Belém. Eu acredito que o Castro possa ser esse substituto. E em relação à lateral esquerda, o Bruno Bispo deve continuar por ali, porque o time se ouve muito bem, se comportou muito bem como queria o técnico Mazola Júnior. Eu acho que vai girar em torno disso aí. O Jandrosny, aí Edilson, os três zagueiros, né? Três zagueiros, tendo o Bruno Bispo como lateral pela esquerda, mas o Lucas Rodrigues e o Carreretti, aí o Castro com o Caio Melo e o Marcinho, aí à frente com Pablo, né? O Ítalo e o Cleiton Pego. Essa pode ser a formação do Paysandu Esporte Clube para a partida de amanhã, 17, com transmissão da Clube O Lobo.
4: É, Lobo. Agora, pelo que eu estou vendo aqui, né, de fala dessas duas mudanças, o Castro aqui na volância e, digamos, o Pablo vai ali compor um ataque com o Ítalo e também com o Pego, mantendo o Bruno Bispo aqui pelo lado esquerdo e, às vezes, como zagueiro, né?
5: Eu entendia isso como algo líquido e certo, porque partia do princípio para achar isso, que se ele colocou o Bruno Bispo para tornar o setor, o lado esquerdo da zaga, mais reforçado no jogo de Belém contra a Ferroviária, imagine num jogo fora de casa contra o Brusque, que é uma equipe que ataca muito pelos lados. Aliás, ataca muito mais pelos lados do que a Ferroviária. Então a zaga certamente ficará muito ali exposta, né? Por isso entendo como normal que o Mazola use novamente o Bruno Bispo, o que faz com que Desculpe aí, eu acabei atropelando, mas eu entendo que... E o Bruno Bispo, ele se adaptou muito bem àquele papel, né? Que é um papel quase duplo. Ele, quando o Paysandu é atacado, ele vira praticamente um zagueiro, mas quando o Paysandu está na movimentação de ataque, ele pode ser o cara também para se lançar um
7: pouco. E ele foi muito efetivo contra a Ferroviária.
5: Foi bem,
7: né,
5: no jogo. E é normal que ele entre. Agora, o Pablo Baianinho, aquele jogador que dá ali um... cobre aquele espaço, né, do lado direito, junto com o Edilson, mas também se aproximando dos homens de meio campo.
7: Exato.
5: Né? A grande novidade realmente é a provável presença do Castro, né?
7: É, ali pela volância.
5: Pela volância, substituindo o Pedro Henrique.
7: Pedro Henrique, né, que se despediu, né, no jogo aqui, porque acabou levando o terceiro cartão amarelo, não vai para esse jogo. E a equipe do Brusco, hein? O nosso Francisco Urbano acompanha o Marreco, né? Que é o como é que chama? O mascote lá do Brusco. Como é que vem, Urbano? Um abraço, boa noite.
8: Um abraço, boa noite. Você, Valmir Rodrigues, Gerson Nogueira, que bate de primeiro, dizer o seguinte, que amanhã o Brusque poderá sair como vencedor diante do Paysandu Esporte Clube e garantir a vaga Série B do ano de 2027. O Igor Magalhães, com H e sem um R do fim, Igor Magalhães comandou o trabalho hoje, amanhã também vai ter um recreativo e concentração para 23 jogadores. Time provável, com Matheus Nogueira no gol, na lateral direita o Jefferson, os dois zagueiros João Maestro e Cipriano, na lateral esquerda o Raimar, o meio campo com Bernardo Gazão e JP Martins, Adrianinho, Peterson e Marlisson. Os ingressos todos foram vendidos, expectativa de grande público e, consequentemente, uma vitória simples já estará na Série B do ano que vem, o Marreco.
7: É, rapaz, o Marreco está querendo pegar o Paysandu. O jogo deve ser um jogo aberto, né? Olha, o Mazola conversou, né, Dinho? Conversou com os jogadores para esse último jogo, mostrou como é que trabalha o Brusque, para que não tenha erro, né, Bola de Fogo?
6: Pois olha, um ponto bem interessante, viu, Valmir, que rolou antes do treinamento de ainda pouco. É o Mazola conversando com a rapaziada no centro do gramado, mostrando em um tablet, iPad, tablet, o último jogo contra a Inter de Limeira do Brusque, né? Então, a gente sabe que o ponto forte é o Peterson, que passou pelo Paysandu a temporada passada, ali pela beirada. Os de beirada, o ataque da equipe do Brusque acontece sempre pelas beiradas, e essa foi a pedida de atenção do técnico Mazola, ou seja, ele sabe que por ali é que tudo acontece, é por ali que a coisa desenrola. E o Paysandu concentrar o jogo dele, é a ordem, concentrar o jogo dele, acredito que terá até aquela ordem para que nada saia do banco para quem estiver jogando, para quem estiver em campo. Essa é a pedida. Agora, claro que o torcedor não vai ter aquele controle como ocorreu, como aconteceu na partida passada no estádio da Curuzu, aí em Belém, né? E cada movimento, o torcedor se manifestava e o time do Paysandu já tinha uma noção do que estava acontecendo. E certamente amanhã, mesmo com os 600 torcedores do Paysandu, isso vai voltar a acontecer.
7: É isso, obrigado, Dinho. Eu vou sair daí dos estúdios que você montou aí em Brusque e vou trazer o nosso Jorge Anderson, que ele traz convidados, inclusive conversa com o Mazola. Bora ouvir o Jorge Anderson, nosso narrador que estará em campo amanhã, narrando o Paysandu e Brusque. Boa noite, Jorge Anderson.
9: Muito bem, a Rádio Clube acompanhando toda a movimentação aqui no CT do Barra. O treino do Paysandu terminou nesse exato momento. Técnico Mazola Júnior. Mazola, um grande abraço. Boa noite, Rádio Clube do Pará. Após esse último treino, o que passar de mensagem para a Fiel, que está acompanhando a Rádio Clube? Um grande abraço, boa noite.
10: Boa noite a todos. Primeiramente, dar os parabéns à Fiel, né? Show fantástico que eles fizeram. Sim. Muito, muito motivador. E com certeza galvanizou muito todo o grupo de trabalho. Agora, hoje já, nós muito concentrados. Foi um treino muito bom, que a gente priorizou as bolas paradas. E, sinceramente, foi o melhor treino de bola parada que eu fiz no Paysandu desde que aqui cheguei. O aproveitamento foi muito alto e a gente espera usufruir disso amanhã para nos ajudar a conquistar essa vitória, que vai ser importantíssima e muito difícil também.
9: Sim. Além dessa visão que você acabou de trazer para a gente, né, desse aumento do nível nas bolas aéreas e tudo mais, o que é que você acha que vai ser fundamental para esse jogo? O time vai com uma linha alta, sabe também que o time adversário, né, o Brusque, precisa da vitória. De que forma você está montando estrategicamente, Mazola?
10: Nós sabemos que o forte do Brusque são as transições e a bola parada, né? Tem jogadores muito rápidos, muito técnicos na frente e que finalizam bem. Então, quanto menos espaço a gente criar para eles essa situação, menos vamos sofrer, né? Uhum. nós vamos ter que ganhar o jogo, mas com a inteligência. Com a inteligência, porque muito provavelmente o jogo amanhã vai ter mais de 100 minutos, né?
9: Sim, sim. E o futebol hoje, mais do que nunca, é mental, né? Como é que está o mental do teu grupo
10: muito
9: aí, Mazola?
10: Muito bem, ainda mais depois da força da FIEL ontem. Sim. Sabemos que esse final de semana de Sírio, a gente sabe o que significa isso para o povo paraense. E nós somos muito confiantes. Muito confiante, o ambiente está muito confiante. Respeito ao Brusque, lógico, né? Aqui dentro eles perderam um jogo só na Série C e dois jogos só no ano. É muito difícil, é um problema sintético, enfim. Mas a gente está muito confiante que nós vamos conseguir essa vitória e, consequentemente, nós vamos subir.
9: Mas olha, em relação às tuas outras passagens aqui no Paysandu, o que é que você pode destacar desse grupo? O que é que esse grupo tem a mais que você enxerga e que pode passar para a FIEL, que tem essa característica para conseguir esse acesso? O que é que você acha de diferencial?
10: Esse grupo tem de diferente do de 14 é que esse grupo é tricampeão, não trivice. Né? Para ser melhor, só falta o acesso que em 14 teve e nós vamos buscar isso. O jogo de Brusque.
9: Perfeito. Então, que venha a batalha de Brusque e o Paysandu vai ser coroado com esse acesso. Mazola.
10: Valeu.
9: Grande abraço. Obrigado, obrigado, viu? Sucesso. Obrigado. Tá aí o Mazola Júnior e já voltaremos. É isso. Olha aí, com mais entrevistas. O treinamento que encerrou neste exato momento aqui no CT do Bar. Grande abraço.
7: Tá certo. Tá aí o nosso Jorge Antes, equipe da clube toda pronta, já montada para um grande trabalho amanhã. Mais uma batalha, né? Já tivemos batalha de Macaé, batalha de Juiz de Fora. Quem mais? De Volta Redonda, de acesso. Agora falta essa de Brusque, né, Gerson?
5: E a gente sempre observando, né, que são batalhas em cidades interioranas desses estados, né?
7: Exato.
5: Tanto Macaé quanto o Juiz de Fora. E agora
7: Redonda,
5: Brusque.
7: Né?
5: É uma coincidência. É
7: Volta Redonda também, no
5: Volta
7: Rio.
5: Redonda também.
7: No Rio duas vezes, né? Volta Redonda e Macaé.
5: E lógico que a coincidência é positiva, né? É mais uma cidade também a ser conquistada agora no interior de Santa Catarina, contra esse Brusque. O Mazola fez ali rapidamente, né, uma análise sobre o Brusque, falando aquilo que a gente já comentou, das transições. O Brusque joga muito pelos lados, explora muito corredores.
7: Esse Peterson faz a beirada aí.
5: Beirada, né? E muita bola aérea. É um time que cruza bastante bolas na área e jogadores que finalizam muito. O Brusque é um time que, talvez dos times desse quadrangular, um dos que mais finaliza, né? Quer dizer, já sabe de antemão que a zaga, o setor defensivo do Paysandu vai ter que estar muito atento a tudo isso, além da atenção natural contra um adversário embalado, empolgado com o fato de estar tentando obter em casa, dentro de casa, ao lado do seu torcedor, uma vaga à Série B, né? Lógico que é a mesma proposta e a mesma intenção que o Paysandu tem. Mas justamente por estar em casa, fazer uma boa campanha, ter perdido apenas uma vez, né, na Série C lá dentro, é uma equipe que vem muito motivada. Pelo lado do Paysandu também a motivação é grande, porque o Paysandu conseguiu renascer dentro do quadrangular. O Paysandu, que estava com um ponto só, conseguiu a vitória sobre a Ferroviária, uma vitória importantíssima. E hoje, pensando que estava com um ponto só, conseguiu a vitória sobre a Ferroviária, uma vitória importantíssima.

0: Gerson Nogueira, um abraço ao Espiga, um abraço a Dinho, um abraço a todos aqui ligados na Rádio Clube do Pará, você em todas as plataformas digitais, a nós acompanhando, muito obrigado pela sua audiência e também no canal 106.7 FM. Olha, o Remo está com 23 atletas relacionados, né? E o técnico, o Thiago Carpini, depois do trabalho que foi realizado pela manhã, ele treinou bastante aquela bola aérea no setor defensivo do Clube do Remo, que tantos gols já levou o Clube do Remo, né, de bolas aéreas ali. No último jogo não foi diferente. A cabeçada do argentino, né, lá fazendo gol da equipe do Grêmio. Todo cuidado é pouco. O técnico tá, treinou com jogadores antes, né, de viajar e também lá na frente. Os jogadores relacionados são esses aqui, Valmir. Estão viajando neste momento, a delegação saiu agora às 17 horas, levando 40 membros na delegação e 23 jogadores que fazem parte aí, né, dessa relação. Marcelo Rangel, Ivan, Igor Vinhas, os três zagueiros, Gonzalez, garoto que subiu da base, David Braga, Eduardo Melo, Poveda, Taliari, Jaderson, Jajá, Léo Pico, Marcelinho, Marlon Matheus, Mike, olha aí, o Mike voltou, o Patrick, Tico, Vitor Bueno, Pikachu, Zé Ivaldo, Zé Ricardo e Zé Edson. 23 atletas. O detalhe com relação ao Galeano. O Galeano, ele, na nossa relação, estava com dois. Só que ele tem um cartão onde ele estava. Onde ele estava? No Mirassol, mesma competição, tem que somar. Então, são três cartões e, por isso, ele não viajou. Está fora do jogo contra a equipe do Vasco amanhã. Eu digo logo um provável time, porque você vai, eu sei como tu és, tu já vai perguntar pro Gerson Nogueira, né? E ele que bate de primeira logo, né, Gerson? Então, Marcelo Rangel, Marcelinho, Marlon, Zé Ivaldo, o Marlon Matheus, e agora tem o Mike, se ele quiser, Léo Pico, Zé Ricardo, tem o Patrick, tem David Braga, tem Vitor Bueno, lá na frente tem Pikachu e tem Eduardo Melo, Valmir.
1: É, o David Braga ganha aí uma credencial depois do gol e da atuação até que fez, né, Gerson?
2: Será? É, acho que sim, mas não creio que o Carpini mude a formatação original.
1: Para o time inicial, né?
2: Para o time inicial. Ele seguramente é um jogador para dar aquele fôlego novo, né, que ele fez ao colocar o David no jogo contra o Grêmio, entrou muito bem no jogo. É um jogador que tem uma boa participação no meio, é um jogador de bom porte, né? Bom para ali o duelo, né, de meio campo. E também tem um potencial ofensivo, como a gente viu no lance do gol, né, de empate na partida com os gaúchos. Mas eu creio que o Remo vai iniciar com aquele mesmo meio campo que entrou na partida. Eu achei assim o Zé Ricardo um pouco abaixo dos demais, principalmente no primeiro tempo. Mas segundo tempo, quase todo mundo melhorou, né? O Remo foi muito, muito mais ativo, muito mais intenso na segunda etapa. E eu lembrei também de uma coisa, né, Cacheado? O Eduardo Melo, que entrou, ele teve uns três duelos bons com a zaga do Grêmio, né, ali na reta final do jogo.
0: Ele entrou ali, Gerson, e você viu a preocupação dos zagueiros, né?
2: Sim.
0: E toda hora o Everton estava atrás do gol do Everton, né, ali fazendo a ponta, e viu o Everton apontava para ele, chamava a atenção dos colegas do setor defensivo e apontava para ele, porque ele estava dando trabalho ali no meio, como deu, né?
2: É, um jogador alto, né, corpulento, ideal para esse choque com os zagueiros, né, para disputa ali direta com a zaga. É, olha, aquilo que a gente comentava até ali no meio da semana, né? O Carpini acabou descobrindo jogadores que estavam meio esquecidos lá pelo elenco do Remo. E o Eduardo Melo é um deles. Eu fiquei curioso para ver o Andrés Gonzalez, né? O colombiano. É, ele vai nessa relação, Cachaça?
0: Já está na relação, acabei de ler o nome dele. Está relacionado como está o Pico também.
1: Só uma coisinha aqui, o Tiamba veio machucado.
0: Aliás, foi... o Pico não, eu estou falando do Lico.
1: Lico, né? O Tico.
0: O Tico, desculpa. Tico.
1: E o Tiamba veio machucado, foi, Cachaça?
0: É, o Tiamba, ele chegou na quarta-feira, todo mundo esperava que ele fosse relacionado, até o Kaká perguntava. Ninguém informa, ninguém fala da diretoria com relação ao Tiamba, né? Todo sabia, informava dizendo que ele não estava na relação como nós esteve. Só que ele veio sentindo uma dorzinha e Por isso que não relacionaram ele, né?

0: para os médicos. Só que ele, meu amigo, foi fazer um exame ontem e teve uma lesão grau 2B no músculo da coxa, não foi no joelho. Músculo da coxa, portanto, está sentindo o tchamba, por isso está em tratamento. Quem sabe para o jogo contra o Cruzeiro ele não estará em condições, hein, Valmir?
1: É isso aí, porque tá, eu acho que o tchamba... Eu pergunto, Gerson, briga para voltar... Ou ele já volta como titular?
2: Não, ele já tem crachá, aquele crachá de titular. Black. Já entra direto, cartão black, né? Ele já vai entrando, não tem dessa, não disputa a posição. Aliás, acho que na zaga do Remo com o Carpini, o Tchamba é o único titular absoluto, né? Assim, um jogador que a gente sabe que tem a titularidade, a confiança do técnico. O Marlon também, é verdade, né? O capitão. É, se bem que a dupla de zaga do Remo no jogo contra o Grêmio, atuou bem, né? Foi uma zaga que Zé Ivaldo foi bem no jogo, né? Tranquilo. Eu prefiro o Matheus Alexandre, né? Gosto mais dele. Mas o Zé Ivaldo também atuou bem diante do Grêmio. Deve ser a dupla, né?
1: Matheus Alexandre é da lateral direita.
0: Não, Matheus Felipe, Felipe.
1: É que é cheio de Matheus aí.
2: Mas é tanto Matheus que
1: a gente acaba se atrapalhando. Matheus e Marlon tem bem aí, né? Olha, o Vasco deve ter Leo Jardim, o Puma Rodrigues, o Alan Saldívia, o Robert Renan e o Lucas Piton. É no 4-2-3-1, tá? O Ramon Rick e o Thiago Mendes. Aí os outros do meio campo são os dois volantes aqui, o Ramon e o Thiago Mendes. Os outros três que fazem aqui o meio, o Nestroza, o Alan Lescano e o Andrés Gomes. Lá na frente, o Facundo Colídio, o argentino, que tem sido destaque nesse time do Vasco, né?
2: Esses quatro aí da frente, todo mundo aí, é tudo no espanhol,
1: todo mundo,
2: né?
1: É em espanhol aqui. E Nestroza, Lescano, Gomes e o Colídio aqui, né?
2: Esses caras vão dialogar bem com o Pico, né? O Leonel Pico. O Galeano não vai estar, não dá para conversar com eles. Mas o Vasco é um time hoje, né, com cara assim de time... de Libertadores mesmo, né, sul-americano, e é um fato que é uma equipe que evoluiu muito nesse mês agora, né, ali depois da, já no início, antes até da Superdata FIFA, já estava melhorando, mas vem muito bem. 5 vitórias, né? Um time que vem credenciado.
1: Olha, o nosso querido Diogo Pugê está dizendo, lembra que o Vasco tem o Boca na terça-feira pela Sul-Americana e pode ser que o Vasco vá alternativo. Será que ele vai colocar um time alternativo?
2: Olha, o português, se ele seguir a cartilha do JJ, do Jorge Jesus, não tinha dessa, né? Te lembra?
1: É.
2: Ele, naquele time do Flamengo de 2019, os caras vinham reclamar. Não vai poupar, não. Comigo joga... titular tem que jogar todo jogo.
1: É verdade.
2: Aí, os portugueses têm um pouco isso. O Arthur Jorge no Botafogo era assim também, né? O técnico do Vasco. Né? Mas pela escalação aí, não poupou, não.
1: Não, acho que vai com todo mundo. Provável, né? Agora, o Cacheado, quem é que você vai ouvir daqui a pouquinho?
0: Daqui a pouquinho eu tenho ele. Foi elogiado agora pelo nosso comentarista que bate de primeira. É o atacante... Eduardo Melo,
1: daqui a pouquinho, aqui conversando com o Cacheado. Deixa eu trazer o Bola de Fogo de novo aqui. O Dini, os ingressos foram todos esgotados, né? Foi num tapa, mas a diretoria do Paysandu está tentando conseguir mais ingressos, é isso, Dini?
3: Exatamente, ingressos esgotados. Agora a diretoria do Paysandu vai tentar alguns ingressos extras ali para que o torcedor possa ter esse acesso. Aquele torcedor que vai chegar praticamente no horário do jogo. Em Brusque, né? Então, a diretoria não está garantindo, mas vai conversar com o pessoal aí do Brusque, com a diretoria do Brusque, para ver se existe essa possibilidade mesmo, eu achando um pouco difícil. Mas, em todo caso, vamos esperar. Sobre premiação, é uma premiação, sim, poucuda, mas a diretoria não divulga o valor. Mas gira em torno de 1,5 milhão. Vamos ficar nesse aguardo em caso de acesso do Paysandu conseguir o objetivo, que é o que mais quer o torcedor. Apoio nas arquibancadas não vai faltar. Disso aí, o grupo já tem essa certeza. Por quê? Teve certeza ao sair de Belém e teve certeza ao chegar em Santa Catarina, Valbreco.
1: Tá certo. Olha, o Milton está acompanhando aqui o cartaz esportivo. Um abraço para ele. Agora, Dinho, fala aí dos relacionados, né? Que tem muita gente que estava esperando uma lista, já apareceu outros que nem estavam sendo relacionados. Conta aí, Dinho.
3: São 23 jogadores à disposição, né? Sem o Gabriel Mesquita, que não acompanhou a delegação, sem o Cri, que também não acompanhou a delegação devido a uma contusão na coxa, e o Juninho é outro que também está em recuperação. As novidades o Thiago Índio, volante, que estava subido, e o Boni, o Facundo Boni, que fazia tempo que não aparecia também em uma relação como essa para a partida de amanhã. Essas são as novidades negativas e positivas para o jogo contra o Brusque, Valmiré.
1: Pois é, Facundo Bonifácio aí aparecendo nos relacionados e o Thiago Índio aí para o meio campo. Facundo, a possibilidade ali do lado esquerdo, mas acho que ele vai mesmo ali com o Bispo, né?
2: Bispo, acho que o Facundo é uma opção, né? Opção de jogo. Assim como o Índio entra, né, também para ser uma alternativa para o decorrer da partida, né, ali para a volância. Ele teve poucas chances, né, ainda com o Júnior Rocha. Pensava até que estava um pouco descartado, mas nesse momento, com as dificuldades, a saída do Pedro Henrique, é até natural que o técnico Mazola tenha levado também o Thiago Índio.
1: Tá bom, vamos voltar então para a Brusque aqui, final do trabalho lá no CT do Barra. O Jorge Anderson agora tem o Castro, que pode ser escalado ali da volância. Fala, Jorge Anderson.
4: Muito bem, estamos de volta. Quem treinou, treinou forte também, zagueirão. Zagueiro volante, né, Castro, para esse jogo importante é estar em campo. Você vai ali naquela função do Pedro Henrique. De que forma você avalia o treino que você errou agora há pouco? Boa noite, Rádio Clube.
5: Avalio de uma forma muito positiva. A gente está bastante confiante. Creio que o trabalho que foi feito na semana passou confiança para todo o grupo. Tenho fé em Deus que a gente vai fazer uma boa partida, fazer o nosso papel. E se Deus quiser, as coisas vão dar certo para a gente conseguir esse tão sonhado acesso aí, porque a nossa torcida merece.
4: Foco total, como é que está a cabeça, o mental desse grupo para esse jogo? O time começou mal, né, o quadrangular, mas sabe que esse pode ser o ponto da virada para coroar essa temporada, Castro?
5: É isso aí, né? A gente oscilamos muito ali no quadrangular, mas isso daí faz parte do futebol. Graças a Deus, a nossa chance nunca ficou 100% do lado de fora, mas agora com esse porcentozinho de chance aí eu tenho certeza que não vai ser em vão, que a gente vai entrar em campo com muita garra e no final a gente vai sorrir junto e fazer aquela festa bonita junto com a torcida.
4: Time concentrado, né? Time que não vai abrir mão, o Mazola falava agora há pouco, de ser ofensivo, mas também treinamento específico ali na parte defensiva, porque o Brusque vem para cima também, né? Jogo aberto.
5: É isso aí, né? Sabemos que não vai ser um jogo fácil também, sabemos da qualidade que a gente vai enfrentar do outro lado. Os dois times vão estar ali lutando ali para o acesso ali. E a gente trabalhou muito bem a parte ofensiva essa semana e também trabalhamos muito bem a parte defensiva e a gente está preparado agora descansar até amanhã o horário do jogo para a gente entrar 100% e conseguir fazer um bom jogo e, se Deus quiser, conseguir o acesso.
4: Obrigado, Castro. E se der brecha, o Castro chega na frente e deixa a marca dele. Aí conhece, né?
5: É isso aí, né? A gente dá prioridade à parte defensiva, claro, ali. Mas em momentos assim que o time precisa, a gente sempre procura ajudar da melhor forma possível na parte ofensiva também.
4: Sucesso, Castro.
5: Valeu, obrigado.
4: Bom jogo. Sua mensagem para a Fiel, para fechar.
5: Dizer para vocês acreditar do início ao fim, como vocês já vêm acreditando. E pode ter certeza que todos os jogadores estão focados e a gente vai mudar a vida, vamos dar nosso suor. E eu tenho fé em Deus que depois do jogo de amanhã vai estar todos sorrindo e fazendo aquela festa linda. E na chegada de Belém vai ser tudo muito lindo com a chegada dos jogadores, com um grande acesso.
1: É isso aí, amanhã mais ou menos essa hora, né? Quase 7 da noite, já vai se ter uma ideia se o Papão vai acessar aí. Deixa eu trazer aqui o Paulo Sérgio Pinto, já eu volto com o Espigão aí e também o Bola de Fogo já na reta final. Agora, Paulo Sérgio, terminou mesmo o Tesla, né? Que levou essa vantagem, terminou 2-0, é isso?
6: Isso. Antes, deixa eu mandar uma boa noite aqui para o Denilson e o Alan, que estão acompanhando o cartaz esportivo, acreditando numa subida do Paysandu amanhã para a Série B. Pois é, Vami, acabou lá em Castanhal o jogo entre Tesla e Pinheirense. Jogo de ida da semifinal da Série A3 estadual. Tesla 2, Pinheirense 0, Gulli e Samuel fizeram os gols. Amanhã, 17 horas, no Rosanão, em Paraopebas, tem Paraopebas e Gavião Cricá TG, com o de Jonathan Costa de Araújo.
1: Vitor Barra.
6: E o jogo de volta deverá acontecer entre os dias 17 e 18 deste mês.
1: Tá bom, deixa eu trazer o João Vitor Barra falando de Sírio 2026. Fala, João Vitor.
7: Fala, Valmir Rodrigues, boa noite para você, boa noite para todo mundo que acompanha a Rádio Clube do Pará. Estou entrando aqui na programação para informar que nesse exato momento finaliza o traslado para a Ananindeua, para Marituba, segunda Romaria do CID 2023, por volta de 18 horas e 40 minutos, finalizou essa Romaria que durou aí cerca de 10 horas e 40 minutos, quase 11 horas, houve uma demora ali, quando a imagem peregrina de Nossa Senhora de Nazaré chegou em Marituba, parou por cerca de volta de 15 a 20 minutos e por isso houve esse atraso. A expectativa era para que essa Romaria terminasse por volta das 6 horas da tarde, mas acabou agora há pouco, às 6 horas e 40 minutos. Agora a imagem peregrina de Nossa Senhora de Nazaré vai pernoitar aqui na Igreja Matriz de Ananindeua para amanhã prosseguir com a Romaria do Traslado, não, a Romaria Rodoviária, Rua Iguaraci, depois o Círio Fluvial, e aí continua até a grande procissão. João Vitor Barra, Círio 2026, com você no Caminho da Fé.
1: Obrigado, valeu João Vitor Barra, amanhã toda a equipe de jornalismo da Clube nessa grande cobertura. Fala, Gerson.
2: Só para acrescentar aqui um detalhe também, plantão siriano, é que os peregrinos, aquele grupo de pessoas que vem do interior, citado há pouco, né, pelo João Vitor, tem um grupo de baião que saiu no meio da semana e está vindo aí.
1: 300 quilômetros.
2: Vem mesmo até uma senhora pernada.
1: Olha,
2: né?
1: 300 quilômetros.
2: É tradicional isso já.
1: Vamos botar aí 2 dias nisso aí.
2: Junto com a turma também lá de Tailândia, Mocajuba, aquela região próxima ali ao interior de Cametá.
1: Tudo justificado pela fé.
2: A fé.
1: Em Nossa Senhora de Nazaré. Paulo Sérgio, Festival Esportivo do Futebol está vindo aí?
6: Está vindo aí, do dia 30 deste mês a 2 de novembro, acontecerá no Seju o mais um dos festivais esportivos de futebol nas categorias sub-7, 9 e 11. As equipes já estão confirmadas: Clube do Remo, Paysandu, Tunaluso Brasileira, Craques do Futuro, Castanhal, Núcleo do Atlético Paranaense, além de outras várias equipes de Belém também da região metropolitana. Este circuito, este festival, ele terá a coordenação da Copa União dos Clubes, na coordenação o Ari Machado, que inclusive está acompanhando neste exato momento a programação da clube, o programa Cartaz Esportivo, e será nosso convidado domingo no Caçando da Bola, e a supervisão da FPF com o Paulo Romano.
1: E no futebol feminino, Paysandu e Tiradentes vão aí dando as cartas, né?
6: Vão liderando as duas agremiações, o Remo está lá embaixo, Paysandu tem 6 pontos, Tiradentes tem 3, acabando somente 3, e o Remo está na lanterna com 0.
1: A Diretoria Nacional de Arbitragem estará aqui em Belém, é?
6: Vem aí, rapaz, até o final do mês de novembro, a diretoria da Comissão Nacional de Arbitragem fará visita, né, a Belém, vai visitar também as dependências da arbitragem paraense para estreitar o relacionamento entre a Comissão Nacional e também a Estadual. Deverão vir a Belém Sandro Meira Hit, Neto Góes e Péricles Bassóis, essa trinca que comanda a CBF Nacional. E saiu agora há pouco, Valmir, a CBF liberou as datas do calendário do futebol do Brasil profissional masculino 2027. Anote: Copa do Brasil, 6 de janeiro a 5 de dezembro. Supercopa Rei, 24 de janeiro. Série A, 27 de janeiro a 1º de dezembro. Série B, 20 de março a 27 de novembro. Copas regionais: Copa Verde, Copa Sul, Sudeste e Copa Nordeste, 24 de março a 13 de junho. Série C, de 4 de abril a 31 de outubro. Série D, de 4 de abril a 12 de setembro.
1: Perfeitamente. Vamos para o banco. Alô, Geão Bezerra, cadê você, Geão? Boa noite.
8: Boa noite, um grande abraço para você, para o Gerson e para o Vinte Clube. Pois é, rapaz, depois da negociação frustrada com Ramon Dias e Subeldi, além do Silvinho, a diretoria do Corinthians sondou Fábio Carrilli, que hoje está no Al-Fahad da Arábia Saudita, e também sondou o Vojvoda. Esse é mais fácil porque está sem clube depois de ser dispensado pelo Racing da Argentina. O certo é que o Corinthians continua sem técnico. E Felipe Luiz, o jornal Marca, na verdade, o jornal Marca da Espanha, colocou o trabalho do técnico brasileiro como incrível. Ele até disse: parece até que o cara é invencível. Hoje é o primeiro colocado com 13 pontos no Campeonato Francês, 5 jogos, 4 vitórias, apenas um empate, e joga com uma qualidade de dar gosto de ver. Tudo isso disse o Jornal Marca para Felipe Luiz.
1: Olha, tá com moral aí, tá legal. Deixa eu trazer o Paulo Cacheado, que vai ouvir o seu convidado aqui, Eduardo Melo. Cacheado, não, Eduardo. Eduardo Melo, fala, Cacheado.
0: Eduardo Melo, vou ouvir. Rádio Sardinha, tá doido pra tomar uma.
1: Deixa eu só pedir pro Gel Bezerra fechar o microfone dele, que a feira tá boa lá no quarto andar. Bora lá.
0: Bom, Eduardo Melo, você tá com tudo com o treinador, tem chance de entrar de cara. O que fazer contra o Vasco, hein, Eduardo?
9: A gente vai lá para buscar os 3 pontos, né? Fazer aquilo que o professor pediu para a gente fazer, né? A gente sabe que vai ser um jogo difícil, mas todos os jogos são difíceis, ainda mais na situação que a gente está, né? É uma equipe muito, muito qualificada, a gente sabe do potencial que eles têm jogando dentro de casa. Mas a gente vai buscar os 3 pontos, a gente vai fazer o que o professor pediu para a gente fazer, né? E vai ser um jogo difícil, mas a gente não vamos baixar a cabeça. Ainda mais porque a gente precisa trazer essa alegria para o torcedor, né? Voltar a vencer. E a gente vai buscar os 3 pontos.
10: O tempo foi muito curto, Eduardo. Você citou aí sobre o professor pediu pra gente. O que ele pediu nesses 2 dias? Reapresentação e um trabalho de sexta-feira?
9: Ele sempre pede pra gente ter bastante intensidade, né, no que a gente faz, tanto marcando alto como marcando baixo, né? Tentar manter a posse de bola, né? Pressionar alto, atacar o espaço, foi as coisas que ele veio pedindo pra gente, né? Ter o pé no chão também, ainda mais nesse momento delicado que a gente vive, né? Mas a gente tá fazendo o que ele vem pedindo. Inclusive no último jogo a gente teve um bom jogo, mas no segundo tempo a gente teve um empenho maior, na minha opinião, né? Infelizmente ali o resultado não veio, né? Mas a gente brigou até o final pelos 3 pontos.
10: Se falasse da importância de ter tido no último jogo essa oportunidade de retornar à equipe para contribuir, para ajudar, você que não vinha, às vezes, nem sendo relacionado, né, Eduardo?
9: Então, foi um momento difícil aí para mim, né, esse período pós-lesão que eu tive. Eu achava que eu ia ter uma oportunidade antes, mas infelizmente não aconteceu. E nesse momento aí eu continuei trabalhando, sabia que um momento ou outro eu ia ter oportunidade, né, em algum momento ia ter que aparecer. E eu continuei trabalhando nesse período, esses 7, 8 meses aí que eu tive, né, que foi um momento doloroso para mim, mas continuei cabeça boa, trabalhando, no momento de saber que a oportunidade ia chegar, e eu tinha que estar preparado.
1: Aí o Eduardo Melo falando aqui dentro do cartaz esportivo. Quem está chamando? Jorge Anderson, de novo, né? Está direto de Brusque, acabou o treinamento, ele está conversando com o pessoal do Paysandu. Fala, Jorge Anderson, de novo.
4: O Paysandu terminou agora há pouco o treinamento, executivo Marcelo Santana. Marcelo, qual o clima, a sua mensagem para a torcida do Paysandu, tá certo? Queria que você falasse um pouco desse momento, desse jogo importante para coroar essa temporada do Paysandu. Grande abraço, boa noite.
11: Boa noite, abraço a todos. Prazer falar com o Rafael Bicolor. Expectativa grande da gente conseguir finalizar da melhor maneira essa temporada, né? Coração acelerado, adrenalina lá em cima, mas com muito otimismo, sabendo da responsabilidade que a gente tem nesse jogo difícil contra o Brusque, jogo que os dois clubes precisam ganhar para buscar esse acesso. Então, sem dúvida nenhuma, vai ser uma grande partida. Tomara que a gente seja merecedor de comemorarmos esse acesso, claro, dependendo também da vitória da Ferroviária na outra partida contra a Inter de Limeira.
4: Perfeito. Nesses jogos decisivos, nesses jogos valendo acesso, a questão de premiação é assunto inevitável. O que é que você pode falar? Isso já foi conversado, já foi tratado, até para explicar para a Fiel Bicolor. Marcelo, por favor.
11: Tudo ajustado. A gente, no início da temporada, passou aos jogadores qual seria a expectativa de premiação em cada um dos torneios. Todos os valores estão em dia, todos os valores foram pagos dentro do prazo. No início da Série C a gente reforçou a questão do valor da premiação, porque aí teve um ajuste para cima, né, no valor. E agora a gente conseguiu conquistar esse prêmio, né?
4: Sim.
11: Claro que o prêmio principal é o acesso, é devolver o Paysandu à Série B do Campeonato Brasileiro, dar um calendário de muito mais qualidade para o clube, para o seu torcedor na próxima temporada, para que o Paysandu continue nesse caminho de fortalecimento, fazendo um futebol mais sustentável e dentro das suas possibilidades, vencedor também.
4: Perfeito. Para, de repente, já começar a temporada de 27, já com novas perspectivas e com esse acesso, nada melhor, né, Marcelo?
11: É um acesso, claro, que valorizaria o que foi construído durante o ano. É, na parte esportiva, a gente pode dizer que, por exemplo, o Paysandu é o clube na Série C que teve mais atletas sub-20 atuando. É o único clube que não teve nenhum atleta acima de 33 anos, considerado veterano dentro da competição. Então isso já foi uma mudança do perfil de investimento do clube, de acreditar nos jogadores mais jovens também, para que tenha um equilíbrio entre folha, capacidade de investimento, resultado esportivo, e trilhar um caminho sustentável, né? A gente vê muitos clubes no Brasil com dificuldade econômica, com atraso de pagamento, sem conseguir investir na infraestrutura. Então a gente buscou, nessa temporada, fazer uns ajustes no modelo de jogo, no modelo de negócio do Paysandu. Claro que o acesso é o que pode coroar todo esse trabalho de todos nós.
1: Tá certo, obrigado. Olha, por falar em calendário do futebol brasileiro, a CBF oficializa o calendário do futebol profissional masculino para 2027. A temporada começa no dia 6 de janeiro e termina 5 de dezembro. A Série A terá o primeiro turno inteiro no primeiro semestre e a Copa do Brasil ganha mais flexibilidade para ampliar os jogos em TV aberta. Aguarde detalhes hoje nas últimas do esporte com o nosso Saulo Zaire. Intervalo, já já a gente volta.
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0: em Brasília, 19 horas. Está no ar a Voz do Brasil. As notícias do governo federal que movimentaram o país no dia de hoje.
1: Olá, boa noite.
0: Boa noite para você que nos acompanha em todo o país.
1: Sexta-feira, 9 de outubro de 2026.
0: Vamos aos destaques do dia.
1: Preço dos combustíveis.
0: Impostos federais sobre a gasolina são zerados por 30 dias e desoneração do etanol é prorrogada.
1: Medidas incluem subvenção ao óleo diesel e fiscalização contínua. Thaís de Araújo.
2: Com a decisão, fica zerada por 30 dias a cobrança dos impostos PIS, COFINS e CID sobre a importação e a comercialização de gasolina.
0: Santuário de Aparecida espera mais de 500 mil fiéis nas celebrações da Padroeira do Brasil.
1: Movimentação de peregrinos e visitantes deve injetar mais de 3 bilhões e meio de reais na economia.
0: E a Polícia Rodoviária Federal intensifica a fiscalização nas rodovias. Luciana Colares de Holanda.
3: Os corredores rodoviários de São Paulo e do Pará ganham atenção especial em direção ao Santuário Nacional de Aparecida e ao Círio de Nazaré.
1: Segunda-feira é Dia das Crianças. E quem vai comprar presente de última hora deve ficar atento.
0: E Metro alerta para cuidados na escolha dos brinquedos. Márcia Fernandes.
4: Segundo o Inmetro, um dos cuidados importantes é observar o selo que indica se o presente corresponde à idade da criança. É preciso observar também se há peças pequenas ou produtos tóxicos na composição.
1: Hoje, na apresentação da Voz do Brasil, Luciano Seixas e Mariana Jung.
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1: Na próxima segunda-feira é dia de Nossa Senhora Aparecida, padroeira do Brasil.
0: E a Polícia Rodoviária Federal já está nas rodovias com operações de fiscalização e orientação aos condutores.
1: Com atenção especial para as estradas do interior de São Paulo, onde acontecem romarias em homenagem à Nossa Senhora Aparecida.
0: E também no estado do Pará, com as celebrações do Círio de Nazaré.
1: Com a movimentação, haverá reforço de policiamento para prevenir acidentes graves e aumento da criminalidade.
3: Todas as rodovias federais do país terão reforço na fiscalização entre 9 e 12 de outubro. E os corredores rodoviários de São Paulo e do Pará ganham atenção especial por causa da grande mobilização em direção ao Santuário Nacional de Aparecida e ao Círio de Nazaré. A Polícia Rodoviária Federal vai ampliar o policiamento nos dois estados com emprego de policiais de diferentes regiões, que vão atuar na fiscalização de trânsito com foco no controle de velocidade e nas condutas que possam aumentar os riscos de acidentes. E a PRF faz recomendações aos romeiros e motoristas, como detalha Natália Guimarães, da Comunicação Social da Polícia Rodoviária Federal.
5: Aos romeiros, a orientação é de usar roupas claras, materiais refletivos, deslocar no sentido contrário da via e mantendo distância dos veículos. Os ciclistas devem utilizar o capacete, se deslocar no fluxo dos veículos e manter distância deles. Aos motoristas, a atenção é redobrada, principalmente em trechos com presença de romeiros e ciclistas, evitando o excesso de velocidade, o uso do celular no volante e, claro, se beber, não dirige.
3: Em São Paulo, uma das novidades da operação será o emprego de drones no apoio ao trabalho. Os equipamentos vão ampliar a capacidade de observação das rodovias e pontos de maior concentração de pedestres e veículos. A operação também vai contar com o apoio de um helicóptero. E em caso de emergência, ligue 191. Reportagem Luciana Colares de Holanda.
0: E o Santuário Nacional de Aparecida, no interior de São Paulo, se prepara para receber uma multidão de devotos na próxima segunda-feira, dia dedicado à padroeira do Brasil.
1: De acordo com o Ministério do Turismo, mais de 500 mil fiéis são esperados para as celebrações. E o feriado prolongado deve movimentar cerca de 3 bilhões e 590 milhões de reais na economia da região.
0: Neste ano, a rota de peregrinação Caminho da Fé, que termina no Santuário de Aparecida, passa a ser reconhecida por lei como rota turística nacional, com o objetivo de estimular o turismo religioso, cultural e rural.
1: Para quem vai à região, a recomendação é redobrar a atenção nas estradas, que recebem grande número de romeiros a pé e de bicicleta. Música.
0: Centenas de estudantes e pesquisadores tiveram seus trabalhos interrompidos pelo incêndio que atingiu laboratórios da Universidade Federal de Pernambuco na noite da última quarta-feira.
1: A Polícia Federal instaurou o inquérito e iniciou a perícia para apurar o caso.
0: Por conta do episódio, a CAPES, Coordenação de Aperfeiçoamento de Pessoal de Nível Superior, anunciou a prorrogação de bolsas e apoio para a retomada das pesquisas em outras instituições.
1: No local será erguida uma nova estrutura com 7 mil metros quadrados e recomposição total dos laboratórios.
6: A nova estrutura que será erguida na Universidade Federal de Pernambuco terá cerca de 7 mil metros quadrados, mais que o dobro da área do prédio atingido pelo incêndio. A previsão é que a obra comece após a conclusão da perícia e das investigações sobre o ocorrido. Também será feita a recomposição dos equipamentos dos laboratórios atingidos. O ministro da Educação, Leonardo Barchini, esteve na universidade para acompanhar de perto a situação.
7: A minha vinda aqui, primeiro, para prestar solidariedade aqui à comunidade acadêmica da universidade, em especial aos professores, aos cientistas, aos estudantes que faziam suas pesquisas aqui no prédio, e tudo aquilo que for necessário nós faremos para que os prejuízos sejam os mínimos possíveis, principalmente prejuízo na pesquisa e principalmente no bem-estar dos estudantes.
6: No local atingido funcionavam laboratórios de diferentes áreas, como fármacos, genética e inovação terapêutica. Nesses espaços, estavam em andamento pelo menos 200 trabalhos acadêmicos. A CAPES anunciou que, com o incêndio, as bolsas de pesquisadores serão prorrogadas pelo tempo necessário à continuidade dos trabalhos. Estudantes de doutorado e mestrado poderão dar andamento às pesquisas em instituições estrangeiras e nacionais, em parceria com a UFPE. A Polícia Federal está investigando as causas do incêndio. Foi instaurado inquérito e iniciados os trabalhos de investigação e perícia. Por enquanto, o trabalho é feito com a ajuda de robôs e drones, já que as condições do prédio ainda não permitem a entrada dos peritos. A ideia é identificar a origem do fogo e reconstruir a dinâmica do incêndio. Reportagem Graziela Mendonça.
0: Abastecer o carro deve ficar mais barato a partir desse mês.
1: O governo federal zerou os impostos sobre a gasolina por 30 dias e ampliou os subsídios ao etanol e ao diesel importado.
0: As medidas buscam conter a alta dos combustíveis gerada pela crise internacional do petróleo, em razão dos conflitos no Oriente Médio.
1: Além dos subsídios, postos e distribuidoras passam por fiscalização reforçada para garantir que a redução chegue ao consumidor sem abusos.
2: Com a decisão, fica zerada por 30 dias a cobrança dos impostos PIS, COFINS e CID sobre a importação e a comercialização de gasolina. Esse período pode ser prorrogado. No caso da gasolina, o desconto será de 89 centavos por litro. Também foi prorrogada a desoneração do etanol hidratado, de 19 centavos por litro. Além disso, foi anunciada uma subvenção extra aos importadores de óleo diesel. Agora, eles passam a receber R$ 1,40 por litro a mais, além dos R$ 2,12 que já estavam em vigor. O montante, que deixará de ser arrecadado, será compensado com receitas extraordinárias do petróleo da União. O ministro do Planejamento e Orçamento, Bruno Moretti, explica os impactos das medidas.
8: Isso vai trazer ainda mais tranquilidade para a garantia de abastecimento interno para a nossa oferta e de estabilidade de preço. O custo, repito, dessa subvenção vai no valor de 1,6 bilhão por esse período de 30 dias.
2: Também foi apresentado um balanço da Operação Carga Pesada, que fiscalizou os preços praticados nos postos de combustíveis. Na primeira fase da operação, foram fiscalizados 11.140 postos e 463 distribuidoras. Já na segunda fase, foram realizadas 676 ações. O secretário nacional de Consumidor do Ministério da Justiça e Segurança Pública, Ricardo Morishita, afirmou que o trabalho de combate às práticas abusivas continuará.
9: Foram realizadas 271 medidas nessas duas semanas e meia pela Senacom, sendo compreendidas 142 notificações, que é o acompanhamento e monitoramento de preço documentado mas também 129 processos administrativos sancionatórios, onde há uma acusação formal sobre a elevação dessa margem de preço. Essas medidas vão continuar, elas são de natureza permanente e a gente espera cada vez mais encontrar uma normalidade ou pelo menos uma adequação.
2: As ações buscam conter a alta dos preços dos combustíveis provocada pelo conflito no Oriente Médio. O preço do petróleo passou de 100 dólares por barril, mais de 40% acima do valor registrado antes da guerra. Com locução de Thaís de Araújo, reportagem Márcia Fernandes.
0: Pois é, e abastecer o veículo com etanol ou diesel no Brasil vai além da escolha na bomba. Movimenta uma ampla cadeia produtiva, gera empregos e tem impacto na renda no país.
1: Com mudanças recentes no percentual de biocombustíveis misturados à gasolina, os motoristas também exercem papel fundamental na fiscalização, podendo denunciar irregularidades.
0: Confira na reportagem de Luana Karen.
10: Os carros ainda eram raros nas ruas quando o etanol começou a ser pesquisado no Brasil. Era a década de 1920 e a ideia era reduzir a dependência do petróleo que vinha do estrangeiro. Mas foi na década de 1970, com o encarecimento dos combustíveis fósseis após sucessivas crises, que surgiu no Brasil o Programa Nacional do Álcool, o Proálcool. Como explica o professor de Química da Universidade de Brasília, Paulo Anselmo Soares.
11: Na década de 70, quando tem aquelas crises do petróleo, e aí a gente tem várias iniciativas. Uma delas é o etanol, mas a gente teve outros também, como o carvão vegetal. Também teve a iniciativa do óleo e o biodiesel para substituir o diesel de petróleo.
10: Atualmente, o Brasil produz etanol anidro, que é misturado à gasolina, e etanol hidratado, disponível diretamente nos postos de combustível. Desde 1º de agosto, a mistura de etanol anidro à gasolina passou de 30% para 32%. Já o biodiesel está disponível apenas na mistura com o diesel. Em cada litro de diesel, está autorizada a adição de 15% de biodiesel. O professor Paulo Soares, da UNB, explica que a maior parte da matéria-prima para a produção do biodiesel vem da soja.
11: 70, 75% que vem da soja. Aí temos mais um pouquinho aí que vem de outras commodities agrícolas, como, por exemplo, o caroço de algodão. Mas a gente também tem o processamento aí de um monte de resíduos do frigorífico.
10: A diretora do Departamento de Biocombustíveis do Ministério de Minas e Energia, Lorena Mendes de Souza, destaca que o uso de biocombustíveis reduz impactos ambientais e movimenta toda uma indústria nacional criada em torno das produções de etanol e biodiesel.
12: Eles são uma das principais ferramentas que a gente tem para reduzir emissões de gás de efeito estufa. Mas, na verdade, eles acabam fazendo muito mais do que isso. Fortalecem a segurança energética, a segurança do abastecimento, acaba gerando emprego, renda, desenvolvimento em todas as regiões do país.
10: No Brasil, a Agência Nacional do Petróleo, Gás Natural e Biocombustíveis, ANP, é o órgão responsável por definir as especificações dos combustíveis e também por fiscalizar a qualidade de toda a cadeia de abastecimento. O consumidor também pode contribuir para a identificação de possíveis irregularidades, fazendo denúncias no telefone da ANP, o 0800-970-0267. Reportagem Luana Karen.
1: Atenção, pescadores artesanais de todo o país. Foi ampliado o prazo para solicitar o seguro defeso.
0: Agora, os trabalhadores podem fazer o pedido entre 30 dias... Pedido 30 dias antes e até 90 dias depois do início do período de restrição da pesca. A mudança busca facilitar o acesso e garantir o benefício a quem tem direito.
1: O período é marcado pela pausa temporária na pesca para proteger a reprodução dos animais.
0: Além do novo prazo, o INSS confirmou o pagamento do quarto lote do seguro defeso para mais de 21 mil pescadores.
1: Os depósitos acontecem entre os dias 13 e 17 de outubro. Para consultar a data exata da liberação, o trabalhador deve acessar o aplicativo da carteira de trabalho digital.
0: Se preferir, a consulta também pode ser feita pelo telefone pela central Alô Trabalho, no número 158.
1: Quem Quem trabalha por conta própria encontra no acesso a novos clientes a oportunidade de aumentar a renda dos pequenos negócios.
0: E na Semana do Empreendedor, uma ferramenta gratuita conecta prestadores de serviço a demandas de órgãos públicos. É a plataforma Contrata Mais Brasil.
1: E ainda tem a possibilidade de crédito e renegociação de dívidas para pequenos empresários. Confira na reportagem.
13: Quem trabalha por conta própria sabe. Encontrar um novo cliente pode fazer diferença no fim do mês. Assim foi com Gutenberg, que presta serviços gerais em Pernambuco e conseguiu uma oportunidade de trabalho em um posto de saúde no Recife. A contratação aconteceu por meio do Contrata Mais Brasil, plataforma que aproxima pequenos negócios de órgãos públicos e envia ao empreendedor, pelo WhatsApp, avisos sobre oportunidades de contratação de acordo com a atividade e o município.
14: Eu identifiquei uma demanda que eu poderia realizar o serviço. Contactei o gerente, realizei a visita técnica. No outro dia já fui contratado, que foi para troca de película fumê, para colocar nas janelas do posto de saúde. Emiti a nota fiscal e o gerente já realizou o pagamento no Pix.
13: Desde o ano passado, o Contrata Mais Brasil registrou 68 milhões de reais em contratos firmados. Atualmente, há 602 oportunidades disponíveis para prestação de serviços. Nesta Semana do Empreendedor, marcada pelo Dia do Empreendedor, no último dia 5, a experiência de Gutenberg mostra como o acesso a oportunidades pode abrir caminho para quem já está pronto para trabalhar. Mas quem trabalha por conta própria também precisa de apoio para organizar o negócio. Sobre esses serviços, fala o ministro do Empreendedorismo, da Microempresa e da Empresa de Pequeno Porte, Paulo Henrique Pereira.
15: Quando um pequeno negócio consegue chegar a um novo cliente, isso pode representar mais renda, mais trabalho e uma oportunidade de crescimento. E hoje, já existem ferramentas disponíveis para ampliar essas possibilidades e também facilitar o acesso a crédito e outros serviços importantes para quem empreende.
13: Entre essas opções estão o Procred 360, linha de crédito para MEIs e microempresas, e o Desenrola MEI, voltado à renegociação de dívidas. Para conhecer essas e outras opções, basta acessar o portal do empreendedor no endereço gov.br/empreendedor. Reportagem Andressa Conde.
0: Segunda-feira é Dia das Crianças e quem vai comprar os presentes nesse final de semana precisa ficar atento com a qualidade dos brinquedos.
1: Desde setembro, o Inmetro tem realizado operações de fiscalização em todos os estados para averiguar se os produtos atendem aos requisitos técnicos e de segurança antes de chegar ao consumidor, inclusive nas vendas pela internet.
0: Confira os cuidados que você deve ter na hora das compras, na reportagem de Márcia Fernandes.
16: Na hora de escolher o brinquedo ideal para o Dia das Crianças, tem gente que leva em conta se o objeto vai ser divertido, se vai agradar o presenteado. Mas é preciso ter atenção na escolha. Segundo o Inmetro, um dos cuidados importantes é observar o selo que indica se o presente corresponde à idade da criança. É preciso observar também se há peças pequenas ou produtos tóxicos na composição. Valnei Cunha é chefe da divisão de fiscalização do Inmetro. Ele explica que uma das principais medidas que devem ser tomadas é verificar se ele possui o selo de identificação da conformidade do Inmetro.
17: Quando um produto, ele é certificado pelo Inmetro, ele obrigatoriamente vai passar por vários ensaios, vários testes, para que possa caracterizar a segurança do uso desse produto.
16: O Inmetro destaca que é preciso ter cuidado também com os chamados squishes e slimes, brinquedos macios, que muitas vezes imitam alimentos e possuem texturas atraentes. Diferente do que muitas vezes é divulgado nas redes sociais, esses materiais não podem ser aquecidos no micro-ondas, forno ou outras fontes de calor. Vale também a regra que deve ser seguida na escolha de qualquer brinquedo: observar a procedência, a faixa etária e as informações de segurança, como o selo. É o que aponta Valnei Cunha, do Inmetro.
17: Quando você tem um brinquedo, ele apresenta o selo do Inmetro, o Inmetro está atestando que ele passou por vários ensaios para mostrar a qualidade e a segurança no uso daquele produto.
16: Outra dica importante é comprar sempre no mercado formal, evitando camelôs e feiras. Um cuidado que o aposentado Antônio Elcio faz questão de tomar.
18: Eu compro sempre na loja, que é mais seguro, né? A gente vê selo de Inmetro, vê tudo, né?
16: Daniel Carnaúba é diretor do Departamento de Proteção e Defesa do Consumidor. Ele destaca que o consumidor pode procurar órgãos competentes no caso de comprar um produto falsificado.
19: Primeiro, fazer uma reclamação direta para a loja ou para o site aonde ele adquiriu. É importante também que o consumidor reporte esse caso para os órgãos de defesa do consumidor, fazer uma denúncia para os PROCONs.
16: Empresas e estabelecimentos que comercializam produtos não regulamentados estão sujeitos a penalidades. Se o consumidor identificar um brinquedo falsificado ou sem o selo do Inmetro à venda, pode comunicar o caso à ouvidoria do Inmetro pelo telefone 0800 285 1818. Reportagem Márcia Fernandes.
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1: Imagine fazer uma viagem e ao invés de se hospedar em um quarto, você vai ficar numa cabine. Os corredores ganham outro nome, são decks. E pelas janelas do Hotel Flutuante, uma cidade diferente da costa brasileira no horizonte.
0: É chegada a temporada de cruzeiros, que vai de outubro a abril do ano que vem.
1: Os navios podem chegar a receber mais de 6 mil passageiros em uma só viagem.
0: A previsão dessa temporada é de mais de 830 mil leitos com diferentes roteiros.
1: E quem já viveu a experiência garante. Além da estrutura de lazer a bordo, viajar de cruzeiro é a oportunidade de conhecer vários destinos sem precisar desfazer as malas a cada parada.
21: Uma luz azul me guia, com a firmeza e os lampejos do farol.
22: Mais de 7 mil quilômetros do território brasileiro são banhados pelo mar, formando praias paradisíacas e paisagens de tirar o fôlego. E já que estamos falando de mar, que tal viajar por ele? No mês de outubro, abre oficialmente a temporada de cruzeiros no Brasil. Até abril, estão previstos 8 navios que vão oferecer 187 roteiros e 675 escalas. Os dados do Ministério do Turismo mostram um aumento de 24% em relação à temporada anterior. Viajar por diferentes destinos, sem trocar de hotel, carregar malas ou abrir mão do lazer. Essa opção tem atraído cada vez mais gente e de todas as idades. É o que conta o Daniel Marrocos, especialista no segmento.
23: O melhor custo-benefício dentro de uma viagem, você já inclui a alimentação, hospedagem, deslocamento, todo o entretenimento. Então, dentro de um pagamento só, a gente consegue englobar todos os serviços. Acaba sendo muito prático e econômico.
22: Há quem avalie o cruzeiro como um resort flutuante. A bordo, os passageiros encontram piscina, restaurantes, além de shows e festas. E uma viagem de cruzeiro também pode ter um significado especial. Para além do turismo, a experiência pode realizar um sonho. O Raimundo Feitosa embarcou no cruzeiro temático do cantor Roberto Carlos. Fã do músico, ele já repetiu a viagem, mas na segunda vez fez uma surpresa para a esposa.
24: Achei que ia vir de navio, ela olhou para minha cara assim e disse, o que nós vamos fazer aqui? Eu disse, te acorda, mulher, nós estamos no navio de novo. Ela disse, eu não acredito. Aí foi uma emoção, tipo assim, resumindo, principalmente que nasceu aqui no Aço, interior e tal. Poxa, passar 5 dias no cruzeiro do Roberto Carlos, é como se estivesse no paraíso, como se estivesse no céu, né?
25: Eu te amo.
22: Além da estrutura de lazer, a possibilidade de conhecer várias cidades durante uma mesma viagem também atrai passageiros. O navio segue o roteiro previsto, enquanto os viajantes podem desembarcar para conhecer os destinos e retornar à mesma cabine no fim do passeio. A Lilian Feitosa também é fã desse tipo de turismo. Ela gosta do conforto de não precisar desfazer as malas cada vez que o navio atraca em uma nova cidade.
26: As paisagens são lindas, né? A gente pode conhecer vários locais sem você ter necessariamente que se hospedar naquele local. Você pode passar o dia, muitas vezes até 2 dias. Então é muito bom, é muito bacana. Eu acho assim, eu sou uma entusiasta de cruzeiros.
22: E para quem pensa em embarcar, a dica é comparar os roteiros, verificar quais serviços estão incluídos no pacote e calcular os gastos extras, como bebidas, excursões e outras atividades cobradas à parte. Assim, dá para escolher a viagem que combina com o orçamento e aproveitar a experiência de conhecer novos destinos sem precisar trocar de hotel a cada parada e curtir muito a vista do nosso delicioso litoral brasileiro. Eu sou a Raquel Mariano e até a próxima viagem.
0: semana que vem, do alto mar, nós vamos direto para as serras de Minas Gerais.
1: A gente celebra o Dia do Patrimônio Cultural e Material, instituído pela Unesco para falar de uma iguaria que está na mesa de muitos brasileiros, o queijo Minas.
0: Então, prepare o paladar e acompanhe A Voz pelo Brasil.
1: As notícias do governo federal.
0: Uma realização da Secretaria de Comunicação Social da Presidência da República.
1: Com produção da empresa Brasil de Comunicação.
0: Fique agora com as notícias do Poder Judiciário e do Congresso Nacional. Boa noite.
1: Lembrando que segunda-feira, feriado nacional, não tem A Voz do Brasil. A gente volta na terça-feira. Boa noite, bom feriado.
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5: Presidente do STF, do CNJ, defende fortalecimento da magistratura e preservação das garantias constitucionais.
6: STJ define critérios para penhora de salário por dívidas não alimentares.
5: Parceria entre TSE e MEC vai levar educação política para as escolas brasileiras.
6: Boa noite, eu sou Marcela Luiz.
5: E eu sou Walter Lima.
6: O presidente do Supremo Tribunal Federal e do Conselho Nacional de Justiça, ministro Edson Fachin, participou nesta sexta-feira do encerramento da 22ª reunião do Conselho Nacional de Presidentes de Tribunais de Justiça, CONSEPRE. O evento ocorreu no Tribunal de Justiça do Paraná, em Curitiba.
5: Na ocasião, o ministro Fachin afirmou que a modernização do judiciário deve conciliar eficiência, independência judicial e respeito à Constituição. O ministro defendeu o fortalecimento da magistratura e a preservação das garantias constitucionais.
7: Valorizar a magistratura com transparência e sob regras bem informadas não se trata de defender corporações. Trata-se sim de defender a qualidade da jurisdição que é cidadã e que o cidadão recebe.
6: Fachin destacou várias medidas adotadas para fortalecer o sistema de justiça, como o grupo de trabalho coordenado pelo desembargador Francisco de Oliveira Neto para analisar propostas legislativas relacionadas à remuneração da magistratura.
5: O presidente do STF e do CNJ também ressaltou o projeto de modernização do sistema de justiça, conduzido pelo Centro de Estudos Constitucionais do Supremo. A iniciativa reúne contribuições de 87 instituições para a formulação de propostas de aprimoramento do judiciário.
6: STJ decide que, em casos excepcionais, salários e outras verbas remuneratórias podem ser penhorados para pagar dívidas não alimentares, independentemente do valor recebido pelo devedor.
5: O entendimento foi firmado em recurso repetitivo. Fátima Uchoa.
8: A tese definida servirá para orientar juízes e tribunais de todo o país na análise de casos com a mesma questão jurídica. Ainda segundo o STJ, a penhora só será permitida quando frustrados outros meios de cobrança e, mesmo assim, deve sempre preservar o mínimo necessário para o sustento do devedor e da família dele. O relator ministro Raul Araújo afirmou que a obrigação de provar o comprometimento do sustento digno é do próprio devedor, que detém maior possibilidade de apresentar em juízo informações sobre despesas essenciais como moradia, alimentação, educação e saúde.
6: O Tribunal Superior Eleitoral e o Ministério da Educação fecharam uma parceria para levar educação política e o direito da cidadania às escolas.
5: O assunto passou a ser obrigatório na educação básica depois de uma mudança na Lei de Diretrizes e Bases da Educação Nacional, aprovada em julho. Vitor Struck.
25: O presidente do TSE, ministro Cássio Nunes Marques, e o ministro da Educação, Leonardo Barchini, firmaram compromisso de parceria para levar a educação política e o direito da cidadania às escolas de todo o Brasil. Os dois órgãos irão definir como esses conteúdos vão ser trabalhados, temas como a história do voto e como as eleições acontecem devem entrar em discussão. O TSE vai fornecer material didático e indicar especialistas para apoiar professores e entrar em discussão. O TSE vai fornecer material didático e indicar especialistas.

0: à saúde e ao desenvolvimento. Por isso, o TST e o Conselho Superior da Justiça do Trabalho reforçam a prevenção e o combate ao trabalho infantil em todo o país.
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1: Uma boa noite.
2: E um bom fim de semana.
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4: Está no ar o Jornal do Senado.
5: Eu sou Paula Groba.
6: E eu sou Humberto Pinheiro.
5: E estes são os destaques de hoje do Jornal do Senado, que começa agora.
6: Votação em segundo turno da PEC sobre fim da escala 6x1 pode ter calendário acelerado.
5: Senado fica sem representantes da Constituinte pela primeira vez desde 1988.
6: Senadores discutem se suspensão de salário de agente público afastado por violência contra a mulher é constitucional.
5: Boa noite.
6: Boa noite.
5: O fim da escala 6x1, que pode garantir mais dias de descanso aos trabalhadores, avança no Senado.
6: Os senadores realizaram a terceira sessão de discussão da proposta em primeiro turno. E o calendário de votação em segundo turno pode ser acelerado. Repórter Pedro Pincer.
7: As duas últimas sessões devem ocorrer na próxima semana, quando também é esperada a votação em primeiro turno. A votação em segundo turno depende da aprovação de um requerimento de calendário especial, mais curto, que está sendo elaborado pela liderança do governo no Senado. O documento está em fase final de coleta de assinaturas e deverá ser apresentado na próxima semana. A líder do governo, Tereza Leitão, do PT de Pernambuco, acertou com o presidente da Casa, Davi Alcolumbre, que vai encaminhar o pedido. Ele disse que vai enviar o requerimento para a votação no plenário logo que o receber. Se aprovado, o calendário especial poderá permitir a votação da PEC em dois turnos na mesma semana. Para o senador Paulo Paim, do PT do Rio Grande do Sul, o Senado deveria aprovar o texto por unanimidade. Segundo ele, nenhum parlamentar deveria querer ter no currículo um voto contra a redução da jornada.
8: Não podemos aceitar que alguém passe a vida inteira trabalhando 6 dias e descansando 1 dia. Chegou a hora da mudança. Não podemos aceitar jornadas que afastem pais, mães, filhos, netos e bisnetos. Não podemos aceitar que o trabalhador chegue à aposentadoria doente, cansado, sem forças para aproveitar a vida.
7: Uma PEC precisa ter ao menos 3/5 dos votos favoráveis nas duas votações, o que representa o apoio de pelo menos 49 senadores.
5: A senadora Zenaide Maia, do PSD do Rio Grande do Norte, também se manifestou a favor da redução da jornada de trabalho, que, segundo ela, é especialmente importante para as mães solo. De acordo com a parlamentar, essas mulheres precisam conciliar o trabalho, a educação dos filhos e a responsabilidade pelo sustento da família.
6: Ao citar que algumas empresas já adotam voluntariamente a jornada de 40 horas semanais, Zenaide Maia ressaltou que o fim da escala 6x1 também pode estimular o consumo, pois trabalhadores com mais tempo disponível teriam melhores condições de participar da economia.
9: Nós temos no Brasil 10 milhões e 300 mil mulheres que são mães solo, ou seja, cuida dos seus filhos sozinhas. Essa mulher só tem um domingo para olhar seus filhos, para fazer sua feira, adoece qualquer ser humano normal, mentalmente, exaustivamente.
5: Na mesma linha, a senadora Leane Lemos, do PSB do Distrito Federal, afirmou que 57% das pessoas que seriam beneficiadas pela redução da jornada de trabalho são mulheres, que também enfrentam jornadas de trabalho doméstico e de cuidados com a família. De acordo com a parlamentar, desde 1935, a Organização Internacional do Trabalho fala em 40 horas como a carga ideal a ser alcançada por todos os países. Segundo ela, atualmente 50% dos países já adotam essa carga horária semanal.
6: Para Leane Lemos, a redução da jornada não significa necessariamente queda de produtividade e acrescentou ainda que há uma tendência mundial de buscar maior equilíbrio entre a vida profissional e a pessoal. Na avaliação da senadora, o fim da escala

0: 3x1 pode beneficiar principalmente trabalhadores de menor escolaridade e em situação de maior vulnerabilidade.
1: Os mais afetados são aqueles que têm menor escolaridade, maior vulnerabilidade, analfabetos e pessoas com ensino fundamental incompleto. 91% das pessoas trabalham mais do que 40 horas semanais nessas condições.
2: Um projeto em análise no Senado prevê a suspensão da remuneração de agente público afastado por violência contra a mulher.
0: O texto está pronto para a votação na Comissão de Direitos Humanos, mas o relator considera que a medida pode ser inconstitucional. A reportagem é de Luísa Mello.
3: A proposta do senador Nelsinho Trade, do PSD do Mato Grosso do Sul, inclui a suspensão de salário de agente público enquanto estiver afastado por violência doméstica contra a mulher. O texto muda a Lei Maria da Penha com o objetivo de ampliar a proteção de mulheres vítimas de violência. A senadora Damaris Alves, do Republicanos do Distrito Federal, disse em plenário que é preciso revisar as políticas públicas de proteção feminina.
4: Nós temos mecanismo de defesa, proteção, e nós não estamos dando conta. O que está acontecendo? Nós vamos ter que parar tudo e a gente vai ter que rever a violência contra a mulher no Brasil.
3: A proposta está pronta para votação na Comissão de Direitos Humanos. O relator, sargento Reginauro, do PSDB do Ceará, apresentou em setembro um parecer pela rejeição porque a considera inconstitucional. Segundo ele, seria uma espécie de punição antes da sentença definitiva.
2: A geração de parlamentares que ajudou a escrever a Constituição Brasileira de 1988 não terá mais representantes no Senado a partir de 2027.
0: A mudança marca uma transição histórica na Casa, que pela primeira vez desde a promulgação da Carta, não contará com nenhum constituinte entre seus integrantes. Repórter Rodrigo Rezende.
5: Depois de quase 40 anos da promulgação da Constituição Cidadã, em 1988, pela primeira vez em 2027, o Senado não terá entre seus integrantes pelo menos um representante que participou da Assembleia Constituinte na década de 80. O senador Renan Calheiros, do MDB de Alagoas, era um dos integrantes daquele colegiado, mas perdeu a eleição para Arthur Lira, do PP, e Marina JHC, do PSDB. Outro constituinte que deixa o Congresso a partir de 2027 é o senador Paulo Paim, do PT do Rio Grande do Sul. Ele não disputou as eleições de 2026. Paim destaca que a constituinte foi um dos marcos de sua carreira política.
6: Por decisão de um Congresso de trabalhadores, liguei deputado federal constituinte. Escolhi um para ser deputado federal constituinte. Eu fui eleito pelo Rio Grande do Sul. Depois de 40 anos, deixarei o Congresso.
5: No caso da Câmara dos Deputados, apenas um representante da constituinte de 1988 conseguiu mandato a partir de 2027. É o deputado federal Sérgio Brito, do PSD da Bahia.
7: Eleições 2026.
2: Quem não votou no primeiro turno e ainda não justificou tem até o dia 3 de dezembro para regularizar a situação. O pedido pode ser feito pelo aplicativo e-título, pelo autoatendimento eleitoral, na internet ou presencialmente em qualquer cartório eleitoral. É necessário apresentar documento que comprove o motivo da ausência.
0: Quem não justificar ou não pagar a multa fica com o título irregular e pode ter restrições, como a impossibilidade de obter passaporte, tomar posse em concurso público e renovar matrícula em instituição pública de ensino. A multa é de R$ 3,51 por turno não votado. Quem não votar no segundo turno terá até 8 de janeiro de 2027 para justificar a ausência. Edição de Paula Groba e trabalhos técnicos de Eliseu Caires, o Jornal do Senado fica por aqui. Acompanhe agora as notícias do Tribunal de Contas da União e da Câmara dos Deputados. Boa noite.
2: Uma boa noite e um bom fim de semana.
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8: Estão abertas as inscrições para a última edição do ano do Diálogo Público, promovido pelo Tribunal de Contas da União. O encontro será nos dias 11 e 12 de novembro, em Brasília. Gestores públicos municipais de todo o país podem participar. Durante os 2 dias, serão realizadas oficinas, atividades de formação e troca de experiências sobre desafios enfrentados para melhorar a gestão pública. A programação também vai permitir que os participantes conheçam experiências de outros municípios e discutam soluções que podem ser aplicadas na administração pública. A iniciativa faz parte do programa Gestor Capacitado, programa do Tribunal voltado à capacitação de gestores. As inscrições estão abertas até 6 de novembro. 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
9: Plenário pode criar assentamentos agrícolas nas periferias das cidades.
10: Outubro Rosa alerta sobre prevenção e tratamento do câncer de mama.
9: Comissão aprova pena maior para feminicídio em situações específicas.
10: Boa noite. A Comissão de Constituição e Justiça aprovou o aumento da punição para feminicídio em determinadas situações. O objetivo é modernizar a legislação para não dar chance de o criminoso receber uma pena mais leve. Quem tem os detalhes é a repórter Paula Bittar.
11: A Comissão de Constituição e Justiça da Câmara aprovou uma proposta que prevê o aumento de pena para o crime de feminicídio em determinadas situações. O feminicídio é o assassinato de mulheres no contexto de violência doméstica ou por discriminação por elas serem mulheres. A versão aprovada pela CCJ foi um texto apresentado pela relatora, deputada Laura Carneiro, do PSD do Rio de Janeiro. O original da deputada Érica Hilton, do PSOL de São Paulo, torna mais rigorosa a punição para quem agredir mulheres. Mulheres com o objetivo de causar lesões, mutilações ou traumas em áreas como rosto, pescoço, cabeça, seios e genitália. Mas Laura Carneiro argumentou que o Código Penal já prevê como circunstâncias agravantes o motivo fútil ou torpe, o emprego de tortura ou outro meio cruel e a prática de violência contra a mulher. Isso já abrangeria o objetivo do projeto, segundo ela. O texto apresentado por Carneiro, segundo a relatora, busca modernizar a legislação, fazendo com que o feminicídio passe a ter total consonância com o crime de homicídio de mesma natureza, não deixando nenhuma brecha legal que possa resultar numa punição mais leve ao criminoso.
12: Boa parte dessas situações cruéis e covardes já encontram amparo e punição severa nas agravantes gerais, nas qualificadoras do nosso Código Penal, na Lei Maria da Penha. Ou seja, o sistema jurídico já reprova duramente essa violência. Então, nós adequamos nosso relatório, mudamos um pouquinho o texto da deputada Érica Hilton para dar um recado social ainda mais firme. É o Estado endurecendo a lei para dizer que a vida, a integridade, a dignidade das mulheres brasileiras não serão toleradas se forem violadas dessa maneira.
11: De acordo com o texto aprovado, a pena para o crime de feminicídio, que atualmente é de reclusão de 20 a 40 anos, será aumentada em 1/3 se o crime for cometido por motivo torpe ou fútil nas dependências de instituição de ensino ou por integrante de organização criminosa ultraviolenta, grupo paramilitar ou milícia privada. Hoje, o Código Penal já prevê esse aumento quando o feminicídio for cometido em outros casos, como durante a gestação, nos 3 meses posteriores ao parto, se a vítima é a mãe ou a responsável por criança, adolescente ou pessoa com deficiência de qualquer idade, contra pessoa menor de 14 anos ou maior de 60 anos, ou em descumprimento das medidas protetivas de urgência previstas na Lei Maria da Penha, entre outros. A proposta que aumenta a pena para o crime de feminicídio em determinadas situações ainda depende de análise pelo plenário. Da Rádio Câmara de Brasília, Paula Bittar.
9: Projeto de Fausto Pinato, do União de São Paulo, cria o programa Mulher Segura para prevenir o feminicídio por meio de um sistema de alerta precoce e sigiloso. Pelo texto, familiares, vizinhos ou serviços de saúde poderão informar sinais de risco e violência doméstica antes mesmo do registro de boletim de ocorrência.
10: De acordo com Fausto Pinato, a aproximação será feita de forma discreta em locais que a vítima já frequenta, como postos de saúde ou escolas dos filhos. Ele reforça que a medida busca agir antes da tragédia, oferecendo proteção, suporte psicológico e ações de autonomia financeira para as mulheres.
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0: Gilvan, da Federal do PL do Espírito Santo, apresentou o projeto que aumenta as penas para o crime de estupro de vulnerável. O texto também prevê castração química como condição para benefícios na execução penal, mediante avaliação médica e decisão judicial.
1: O projeto de Gilvan, da Federal, também estabelece o uso de tornozeleira eletrônica por no mínimo 5 anos após a soltura de condenados por crimes sexuais. Para ele, a medida reforça a segurança de crianças e adolescentes, mantendo o devido processo legal.
0: Projeto de Pinheirinho, do PP de Minas Gerais, torna obrigatória a realização de campanhas educativas permanentes nas escolas públicas e privadas sobre a prevenção da violência contra crianças e adolescentes. O deputado propõe foco especial no mês do Maio Laranja, com orientações para cada faixa etária.
1: Pinheirinho avalia que as denúncias são subnotificadas porque a maioria dos abusos acontece dentro do ambiente familiar. Ele reforça que a escola é essencial na identificação precoce dessas situações e defende a capacitação dos educadores para reconhecer sinais de violência.
0: Daniel Freitas, do PL de Santa Catarina, defende a aprovação da proposta que reorganiza o sistema de segurança pública para ampliar a integração entre União, Estados, Distrito Federal e municípios. O texto que cria o Sistema Único de Segurança Pública foi aprovado pela Câmara e está em análise no Senado.
1: Daniel Freitas entende que a medida pode tornar mais eficiente o enfrentamento ao crime organizado, com o planejamento conjunto e o compartilhamento de informações entre os órgãos de segurança das 3 esferas de poder.
0: Jadiel Alencar, do Republicanos do Piauí, apresentou o projeto que obriga provedores de serviços digitais a comunicar às autoridades situações que indiquem risco concreto e grave à vida ou à integridade física. A medida alcança também informações de sistemas de inteligência artificial.
1: Segundo Jadiel Alencar, a proposta determina que situações de risco identificadas pelas plataformas sejam analisadas por uma pessoa antes da comunicação às autoridades. Ele aponta que o objetivo é prevenir ameaças, mas sem permitir vigilância generalizada ou decisões baseadas apenas em sistemas automatizados.
2: Transportes.
0: A Comissão de Viação e Transportes aprovou a remarcação gratuita de exames e aulas para tirar a carteira de motorista. A repórter Raquel Kewi nos conta como deve funcionar.
3: No processo de tirar a carteira de motorista, as aulas práticas e os exames são presenciais. Quando o aluno fica doente, é possível justificar, mas é necessário pagar a taxa para refazer o exame. Por situações como essa, a Comissão de Viação e Transportes aprovou o projeto de lei da deputada Benedita da Silva, do PT do Rio de Janeiro, que busca gratuidade para remarcar exames e aulas, desde que o aluno apresente a justificativa médica em até 5 dias úteis. O objetivo é garantir o direito dos alunos que precisarem se ausentar por motivos médicos. O projeto foi aprovado com alterações feitas pelo deputado Beto Preto, do PSD do Paraná, que afirma a necessidade dos exames e aulas gratuitas.
4: Há uma completa pertinência daqueles alunos que, eventualmente, nos cursos de formação de condutor, eventualmente, fiquem doentes ou não possam comparecer, que eles, de alguma forma, possam ressarcir essas aulas sem a necessidade de pagamento de novos volumes financeiros.
3: As regras para habilitação mudaram em 2026. Atualmente, as aulas teóricas são obrigatórias, mesmo que o curso teórico possa ser feito online. Já as aulas práticas e os exames são feitos de forma presencial, como o de aptidão física e mental, a avaliação psicológica, o exame teórico e o prático. Agora, o projeto será analisado pela Comissão de Constituição e Justiça e, caso aprovado, será encaminhado ao Senado. Da Rádio Câmara de Brasília, Raquel Kewi.
2: Consumidor.
1: Áureo Ribeiro, do Solidariedade do Rio de Janeiro, defende a criação do rótulo digital acessível em embalagens de produtos de consumo contínuo. Segundo o deputado, a ideia é incluir um QR Code nas embalagens para direcionar o consumidor a uma página com a íntegra das informações do rótulo.
0: Áureo Ribeiro acrescenta que a ferramenta permite o uso de recursos como leitura por voz e ajuste de fonte e contraste no celular, o que, segundo ele, beneficia beneficia idosos e pessoas com deficiência visual. Para o deputado, a novidade garante autonomia nas compras.
1: Celso Russomano, do Republicanos de São Paulo, apresentou o projeto que obriga fabricantes a produzir papel higiênico capaz de se dissolver rapidamente em contato com a água. O objetivo é facilitar o descarte pelo vaso sanitário sem causar entupimentos nas tubulações e redes de esgoto.
0: Pela proposta, o papel higiênico terá de se desfazer na água em até 30 segundos depois da descarga. Celso Russomano avalia que a medida pode reduzir o volume de resíduos enviados à coleta de lixo e aos aterros sanitários.
2: Previdência.
1: Diego Andrade, do PSD de Minas Gerais, é autor da proposta que permite a manutenção temporária do Bolsa Família para quem conseguir emprego com carteira assinada e renda de até 3 salários mínimos. A ideia é facilitar a entrada desses beneficiários no mercado de trabalho.
0: Diego Andrade argumenta que a medida reduz o receio de perder o benefício ao aceitar um emprego formal. Pelo projeto, o empregador deve informar a contratação aos sistemas oficiais e depositar o valor correspondente ao benefício durante o período previsto na proposta.
2: Saúde.
1: A campanha Outubro Rosa já está em curso em todo o país para conscientizar a população sobre a importância da prevenção e do tratamento precoce do câncer de mama e de colo de útero.
0: A repórter Silvia Munhato ouviu a procuradora adjunta da Secretaria da Mulher da Câmara sobre os desafios de levar assistência às mais de 78 mil mulheres que devem ser diagnosticadas com câncer de mama somente neste ano.
5: Outubro é o mês de conscientização sobre a prevenção e tratamento do câncer de mama e também do câncer de colo de útero. É o Outubro Rosa. A deputada Flávia Moraes, do MDB de Goiás, procuradora adjunta da Secretaria da Mulher da Câmara dos Deputados, afirma que já ocorreram muitos avanços na legislação, como a fixação de prazo de 30 dias para a realização de exames após a consulta inicial e de 60 dias para o início do tratamento de qualquer tipo de câncer após o diagnóstico. Flávia Moraes citou as projeções do Instituto Nacional de Câncer para o câncer de mama no triênio 2026-2028.
6: A previsão do INCA para esse ano é de mais de 78 mil novos casos no Brasil. No meu estado de Goiás, mais 2.150 casos, novos casos também. Então a gente tem uma preocupação muito grande de poder ter esse diagnóstico precoce.
5: A deputada explicou a importância da prevenção para as mulheres e para o Sistema Único de Saúde.
6: Quando o paciente é diagnosticado no estágio mais avançado, o custo para o sistema é muito maior. E o que a gente tem hoje é mais de 50% dos diagnósticos são tardios. Então a gente precisa investir na prevenção. O colo de útero também é outro tipo de câncer. Tem uma janela de mais de 5 anos. Então é possível que esse paciente, se ele fizer de 2 anos em 2 anos a prevenção bem feita, ele dificilmente vai ter essa lesão avançando para um câncer.
5: Flávia Moraes disse que ainda há muito o que fazer, porque muitos estados não têm conseguido cumprir os prazos legais. Da Rádio Câmara de Brasília, Silvia Munhato.
1: Antônio Andrade, do PSDB do Tocantins, votou favorável ao projeto aprovado no Congresso e transformado em lei, que permite manter em 2026 incentivos tributários destinados a ações de combate ao câncer e de atendimento às pessoas com deficiência.
0: A proposta inclui as medidas entre os casos que ficam fora das limitações fiscais previstas. Antônio Andrade explica que, pelo texto, os incentivos poderão financiar ações de prevenção e tratamento do câncer, além de serviços de habilitação e reabilitação de pessoas com deficiência.
1: Raimundo Santos, do PSD do Pará, propõe a criação da Carteira Nacional de Identificação da Pessoa com Fibromialgia. A ideia é agilizar a comprovação da condição de saúde e reduzir a necessidade de apresentar laudos médicos repetidamente.
0: Raimundo Santos ressalta que, pela proposta, a carteira pode ser emitida em formato físico ou digital. Segundo o parlamentar, a medida também visa facilitar o acesso a serviços e políticas públicas, sem criar benefícios ou alterar direitos já previstos em lei.
2: Votação.
7: O
1: Os deputados podem incluir na pauta de votações o projeto que cria assentamentos agrícolas nas periferias das grandes cidades. A reportagem é de Antônio Vital.
7: Ganhou regime de urgência e pode ser votado a qualquer momento no plenário da Câmara, projeto que previa a criação de assentamentos nas periferias das cidades, entre a zona urbana e rural, regiões conhecidas como áreas periurbanas. A proposta cria um programa de regularização de imóveis rurais localizados em áreas de transição entre o campo e a cidade, com foco na produção familiar de alimentos e no abastecimento local. O programa tem o objetivo de beneficiar famílias em situação de vulnerabilidade social, agricultores sem terras, trabalhadores rurais, mulheres chefes de família e jovens vocacionados para o trabalho no campo. De acordo com o projeto, a intenção é aproximar a produção familiar dos mercados consumidores, reduzir custos logísticos e fortalecer feiras livres, mercados locais e programas públicos de compras de alimentos produzidos pela agricultura familiar. De acordo com um dos autores da proposta, o deputado João Daniel, do PT de Sergipe, a legislação atual não tem normas específicas para assentamentos em áreas de transição urbano-rural, regiões que reúnem condições favoráveis à produção de alimentos frescos e de ciclo curto, mas sofrem pressão da especulação imobiliária e ocupação desordenada. Para João Daniel, a ausência de regularização desse tipo de ocupação impede políticas públicas voltadas para essas populações.
8: É um projeto que trata de cuidar de populações que estão em áreas públicas federais, estaduais, municipais, ou mesmo em áreas privadas, como em muitas grandes cidades estão lá há décadas e não conseguem implementar nenhuma política porque não tem a sua regularização.
7: O regime de urgência para a proposta foi aprovado de maneira simbólica pelo plenário da Câmara, mas foi criticado por deputados da oposição. Para o deputado general Girão, do PL do Rio Grande do Norte, é preciso cautela em relação à regularização de áreas já ocupadas.
9: Nós precisamos ser conscientes em relação a toda e qualquer regularização fundiária. E esta, em especial, ela pode prever algumas situações que ainda não foram bem estudadas aqui pelos deputados. E em função disso daí, nós insistimos de que não merece ter urgência um PL com essa situação. Qualquer tipo de regularização fundiária tem que obedecer a princípios legais.
7: Com regime de urgência, o projeto que previa a criação de assentamentos nas periferias das cidades, entre a zona urbana e rural, pode ser votado diretamente no plenário da Câmara, sem passar pela análise das comissões permanentes da Casa. Da Rádio Câmara, de Brasília, Antônio Vital.
2: Economia.
0: Sônia Guajajara, do PSOL de São Paulo, é favorável à ampliação do acesso de povos indígenas, quilombolas e ciganos ao crédito do Fundo de Terras e da Reforma Agrária para a compra de imóveis rurais. O texto permite ainda o uso da renda familiar no cálculo do financiamento.
1: Sônia Guajajara argumenta que a medida corrige uma lacuna na legislação e amplia o acesso dessas comunidades às políticas públicas de crédito fundiário. Segundo ela, a proposta contribui para reduzir conflitos por terra, fortalecer a organização coletiva e preservar tradições culturais.
0: Luciano Vieira, do PSDB do Rio de Janeiro, apresentou o projeto que separa, no cálculo do imposto de renda, os ganhos entre aposentadoria e rendimentos do trabalho. O deputado quer evitar que a soma das rendas leve a uma faixa mais alta de tributação.
1: Pela proposta, cada tipo de rendimento terá suas próprias faixas de isenção, deduções e alíquotas. Luciano Vieira assinala que a mudança reduz a carga tributária sobre aposentados e pensionistas que continuam exercendo atividade remunerada.
0: Miguel Lombardi, do PL de São Paulo, apoia a medida que eleva para R$130 mil o limite de faturamento anual do microempreendedor individual. O texto também permite que o MEI tenha até 2 empregados, desde que cada um receba pelo menos o salário mínimo ou o piso da categoria.
1: A mudança amplia a possibilidade de pequenos negócios permanecerem no regime do MEI, mesmo com um faturamento maior. Nos casos de afastamento legal de um ou dos 2 empregados, a proposta de Miguel Lombardi ainda autoriza a contratação de substitutos enquanto durar o afastamento.
0: Termina agora o Jornal Câmara dos Deputados, produzido pela Rádio Câmara, com trabalhos técnicos de Wellington Teles e apresentação de Luciana Vieira e Val Monteiro. Boa noite.
1: A Voz do Brasil volta na terça-feira. Um bom final de semana e um bom feriado para você.
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1: Tá na Clube, tá em primeiríssimo lugar. Alô, Marabá, boa noite. Sextou. Cheguei, hein? Cheguei. Cheguei com alegria da sua noite para o nosso Estação Clube desta sexta-feira. Vamos com música, alegria, boa música, né? Informação. É muita coisa bacana por aqui a partir de agora no nosso Estação Clube. Para você que está do outro lado, está em casa, está no trânsito, está no trabalho, está levando a gente aí no seu rádio, no seu coração. Sejam bem-vindos. A Clube é uma rádio feita para você. Aumenta o volume, vem para cá. Começou o meu, o seu, o nosso Estação Clube da sexta-feira.
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1: E a gente começa com o som da Rose Valença, Angel, aqui no Som da Poderosa. Aumenta!

0: Paysandu está pronto para o último desafio da temporada em busca do acesso à Série B. O elenco bicolor encerrou nesta quinta-feira a preparação em Belém antes da viagem para Santa Catarina, onde vai enfrentar o Brusque pela última rodada do quadrangular da Série C. O Papão encara o quadricolor neste sábado às 17 horas na Arena Simon, na cidade de Brusque, em partida que pode definir o futuro do clube na competição. Depois de garantir a possibilidade de seguir na briga pelo acesso, o time paraense chega à rodada decisiva dependendo de uma combinação de resultados para alcançar o objetivo. No último sábado, o Paysandu venceu a Ferroviária por 1 a 0 em Belém e manteve viva a esperança de conquistar uma vaga para a Série B do ano que vem. Além do triunfo, o empate entre Inter de Limeira e Brusque também contribuiu para que o cenário permanecesse aberto para o Papão. Agora, o time albiceleste precisa fazer sua parte diante do Brusque e, ao mesmo tempo, acompanhar o resultado do outro confronto do grupo. A definição da vaga para a segunda divisão nacional dependerá justamente da combinação dos resultados da rodada. Após finalizar os trabalhos em Belém, a delegação do Papão embarcou na tarde desta quinta-feira com destino a Santa Catarina. O último treinamento antes da partida será realizado em solo catarinense, hoje no centro de treinamento do Barra. A atividade servirá para os últimos ajustes da equipe antes do confronto decisivo contra o Brusque. Para o jogo decisivo do ano, o técnico Mazola Júnior não poderá contar com os volantes Pedro Henrique, que está suspenso pelo terceiro cartão amarelo, e Cucri, que se contundiu no treinamento de ontem, além do goleiro Gabriel Mesquita, que também está lesionado. Desse modo, um total de 23 jogadores foram relacionados para o confronto diante da equipe catarinense. A Rádio Clube estará na cobertura desta partida e torcendo para um êxito do Paysandu.
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0: Nós te amamos, Marvila.
1: Pericles, te amo. Participação da Mávila. É sucesso e toca aqui. Sextou na clube com alegria. Boa música e informação. Mandando abraço especial pra galera que tá comigo pelo nosso aplicativo ou pelo Radiosnet, levando a gente com você aí no seu rádio, no seu coração. Tamo junto. Você tá onde me ouvindo, hein? 991-62-2480 é o Zap Zap Clube.
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0: Silvano Salles chega com Tantinho.

0: Fernandes, o cantor apaixonado.
1: Silvio A. Rocha.

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1: Falta um mês para a aplicação da primeira prova do Exame Nacional do Ensino Médio, o Enem 2026. Nesta reta final, milhões de estudantes intensificam os estudos e precisam redobrar a atenção aos prazos, horários e documentos exigidos nos dois domingos do exame, marcados para os dias 8 e 15 de novembro. Considerado uma das principais portas de entrada para a educação superior no Brasil, o Enem permite disputar vagas em universidades públicas pelo Sistema de Seleção Unificada, o SISU, concorrer a bolsas do programa ProUni e participar de processos vinculados ao FIES, conforme as regras de cada programa. A Câmara Municipal de Belém definiu na última quinta-feira, dia 8, a nova mesa diretora. O vereador Renan Normando, do MDB, foi eleito presidente da Câmara e ficará à frente do Legislativo a partir do próximo ano. A chapa vencedora recebeu o nome de União e Compromisso por Belém. O resultado teve 29 votos favoráveis, 3 contrários e 2 abstenções. A vereadora Nay Barbalho, do Avante, foi a única parlamentar ausente. 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

0: Que é isso, hein? Banda Calypso, Homem Perfeito, aqui no Som da Clube, a Poderosa de Marabá. Tamo junto, tocando boa música e alegrando a sua noite de sexta-feira. Sextou com alegria, hora de informação direto do Dol Carajás. Vamos lá, dolcarajás.com.br. Olha, amigos, deu no Dol Carajás que o prefeito da cidade de Tucumã, município aqui do sul do estado do Pará, Dr. Celso Lopes Cardoso e a sua esposa, doutora Lívia, sobreviveram a um grave acidente de trânsito na manhã da última quarta-feira, dia 7 de outubro. A caminhonete em que o casal viajava saiu da pista e despencou de uma ponte na BR-153, trecho nacionalmente conhecido como Rodovia Belém-Brasília. Apesar da gravidade da queda, ambos sofreram apenas escoriações leves e o estado de saúde do prefeito e da sua esposa é instável. O acidente ocorreu enquanto o casal se deslocava com destino à cidade de Goiânia, capital de Goiás. De acordo com o relato preliminar divulgado pelo gestor municipal, a perda de controle na direção foi provocada por uma carreta do tipo gaiola que trafegava à frente na pista. Mais informações estão no Dol Carajás. Acesse lá, dolcarajás.com.br.
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0: Depois da notícia, Imagina Samba, Me Assume ou Esquece, Pagotinho faz mal pra ninguém. Vamos ouvir.

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